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2: Olá, boa noite.
3: Boa noite para você que nos acompanha em todo o país.
2: Sexta-feira, 7 de agosto de 2026.
3: E vamos ao destaque do dia.
2: 20 anos da Lei Maria da Penha.
3: Marco legal brasileiro de prevenção e enfrentamento à violência doméstica e familiar contra as mulheres.
2: Ao longo de duas décadas, a legislação foi aperfeiçoada para ampliar os mecanismos de proteção. Márcia Fernandes.
4: Além dos mecanismos para responsabilizar os criminosos, a lei criou medidas protetivas para as mulheres, como o afastamento do agressor do lar e a proibição de aproximação da vítima.
3: Alerta de desmatamento na Amazônia e no Cerrado teve redução em agosto de 2025 a julho de 2026.
2: Os dados são do DETER, Sistema de Detecção de Desmatamento em Tempo Real. Gabriela Noronha.
5: Por meio de imagens de satélites, os dados do DETER produzem alertas diários para orientar ações de fiscalização e controle do desmatamento.
3: Campanha de multivacinação.
2: Está na hora de atualizar a caderneta de crianças e adolescentes menores de 15 anos. Luana Karen.
6: Entre as doenças prevenidas pela vacinação estão tuberculose, hepatites A e B, poliomielite, rotavírus, pneumonias e meningites.
3: Hoje, na apresentação da Voz do Brasil, Nazi Brum e Mariana Jungmann.
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7: Hoje, quando a lei batizada com o meu nome completa 20 anos, eu gostaria de fazer algo diferente. Gostaria de falar com você como quem escreve uma carta ao Brasil.
3: Essa é Maria da Penha, farmacêutica cearense de 81 anos.
7: Há 43 anos, minha vida mudou para sempre. Eu sofri uma tentativa de feminicídio que me deixou paraplégica. Eu lutei 19 anos e 6 meses para que o meu agressor fosse responsabilizado. Uma espera que nenhuma mulher deveria enfrentar. Ao longo desse caminho, ouvi muitas vezes que eu deveria desistir, mas eu não podia desistir, porque aos poucos eu entendi que aquela história não era só minha. Ela representava a realidade de milhares de mulheres brasileiras e quando buscavam proteção, encontravam silêncio, descrédito e omissão. E agora eu gostaria de convidar você a fazer uma reflexão. Você já parou para pensar como estaria o Brasil hoje se não tivesse na Lei Maria da Penha?
2: 20 anos depois de promulgada a lei, a história de Maria da Penha é reconhecida internacionalmente.
3: E abriu portas para que outras mulheres lutassem contra a violência doméstica.
2: Além de punir a violência física, a Lei Maria da Penha também ampliou o olhar sobre outros tipos de agressão.
3: Violência psicológica, patrimonial e sexual, por exemplo, foram reconhecidas com a lei criada há duas décadas.
2: Vamos saber mais detalhes sobre a lei na reportagem de Márcia Fernandes.
4: Uma história de violência que marcou a vida de uma mulher e resultou na lei que hoje ampara outras vítimas. Nos anos 80, Maria da Penha sofreu duas tentativas de homicídio pelo então marido. Na primeira, ele atirou contra as costas dela, o que a deixou paraplégica. Ele não assumiu a autoria do crime e alegou ter sido um assalto. Algum tempo depois, tentou eletrocutá-la. O caso virou uma longa batalha judicial, que durou cerca de 20 anos, e foi parar na Comissão Interamericana de Direitos Humanos, que reconheceu a negligência do Estado brasileiro diante da violência doméstica. Maria da Penha tornou-se uma das principais defensoras dos direitos das mulheres no Brasil e deu nome a uma lei. Ela destaca a importância dessa lei na proteção às mulheres.
7: Ao longo destas duas décadas, milhões de mulheres romperam o silêncio, encontraram proteção, tiveram acesso à justiça, salvaram suas vidas. É como eu costumo dizer, a Lei Maria da Penha veio para resgatar a dignidade da mulher brasileira.
4: Já a advogada e doutora em Direito Público, Daniela Portugal, comenta que a lei, criada em 2006, mudou a forma de tratar a violência doméstica no país.
8: Durante muito tempo, acreditamos que a violência contra a mulher seria somente a violência física. E a gente passa a ter uma consciência maior para outras formas de violência que são expressamente referidas na lei, como é o caso da violência patrimonial, da violência sexual, a violência moral, a violência psicológica.
4: A Lei Maria da Penha vale para casos ocorridos na unidade doméstica, no âmbito familiar e em qualquer relação íntima de afeto, mesmo sem convivência. Além dos mecanismos para responsabilizar os criminosos, a lei criou medidas protetivas para as mulheres, como o afastamento do agressor do lar e a proibição de aproximação da vítima. O atendimento às mulheres em situação de violência também foi ampliado. A lei determina ainda que União, estados e municípios atuem de forma integrada para prevenir violências por meio de campanhas e atendimento policial especializado. A vítima tem direito a atendimento prioritário no SUS, na segurança pública e assistência jurídica. Leila Linhares é coordenadora da ONG Sépia, organização voltada para o fortalecimento da cidadania de grupos como as mulheres. Ela destaca o legado da Lei Maria da Penha.
0: Então é uma grande vitória esse legado de tirar da cultura a ideia de que violência contra as mulheres é um assunto privado e que o Estado não deve se intrometer.
4: Se você é vítima de violência doméstica ou conhece alguém nessa situação, procure uma delegacia de defesa da mulher ou qualquer delegacia. Busque também as orientações do Ligue 180 de atendimento à mulher. Em situações de emergência, a indicação é ligar para a polícia no número 190. Reportagem Márcia Fernandes.
3: A partir da Lei Maria da Penha, além da prisão e condenação de agressores, foram desenvolvidas políticas públicas para a proteção da integridade física, psicológica e patrimonial das mulheres.
2: Nós conversamos com a Secretária Nacional de Enfrentamento à Violência contra Mulheres, Estela Bezerra, sobre os avanços da lei e os desafios que ainda restam. Acompanhe. Secretária, muito bem-vinda à Voz do Brasil. Um prazer ter a senhora conosco novamente. 20 anos da Lei Maria da Penha, né? Queria que a senhora começasse destacando, então, pra gente quais foram as principais mudanças e os avanços promovidos pela lei.
9: Mariana, a alegria minha de estar aqui novamente. A Lei Maria da Penha, que completa 20 anos, é uma lei que tira o Brasil da omissão à violência contra as mulheres, né? E que muda uma percepção cultural muito forte e que era danosa para metade da nossa população, que são as mulheres. Antes da Lei Maria da Penha, a cultura era quem, em briga de marido e mulher, ninguém mete a colher. E essa não intromissão do Estado fazia com que mulheres fossem executadas e ainda em muitas situações, como no crime do Dock Street, né, ter um argumento da mulher honesta e da morte em defesa da honra, do assassinato em defesa da honra. Então, esse tipo de modelo de civilidade, ele não era sustentável. O Estado brasileiro, ele é denunciado, né, na Comissão Interamericana de Direitos Humanos por conta do crime, da tentativa de crime de homicídio contra Maria da Penha, ali em Fortaleza, uma bioquímica, 3 tentativas, e o Tribunal de Justiça local se omite de fazer uma sentença justa. E aí o Estado brasileiro é condenado e nesses 20 anos a gente vem avançando muito, mas encontrando novos desafios, que são as novas formas de expressão de violência contra as mulheres.
2: Ou seja, antes da lei, essa ideia de que em briga de marido e mulher ninguém mete a colher, ela ia até o judiciário mesmo, né? Ou seja, o próprio poder judiciário, o próprio Estado brasileiro encarava a violência doméstica como uma coisa da esfera privada do casamento, né?
9: Não reprovava o agressor e ainda justificava, porque ele estava defendendo a própria honra, julgando a mulher, penalizando a mulher. Quem assiste ainda tem pelo YouTube os argumentos que eram utilizados no tribunal, dizendo que aquela mulher pediu para morrer.
2: Agora, ao longo desses 20 anos, secretária, a lei passou também por aperfeiçoamentos, novas discussões no Congresso, ela foi sendo modificada, né? O que a senhora destacaria como os aprendizados trazidos pela Lei Maria da Penha, em relação ao enfrentamento da violência contra a mulher?
9: Olha, a lei é muito completa. A lei, na medida em que ela surge dessa penalização, o Estado brasileiro anteriormente, na Convenção de Belém do Pará, que aconteceu aqui no Brasil, se obrigou a criar uma legislação, mas só em 2004, quando houve a primeira a primeira Conferência Nacional das Mulheres, saíram dois primeiros pedidos daquela conferência. Primeiro, a sanção da Lei Maria da Penha. Segundo, a criação de um programa de enfrentamento à violência contra as mulheres. Isso ali em 2004, 2005, 2006, o governo federal encaminhou a lei para o Congresso, ela foi aprovada. De lá para cá, ela teve muitas ameaças. Em 2012, a PGR encaminhou para o Supremo Tribunal Federal uma AD para poder o Supremo Tribunal Federal dizer que não existia inconstitucionalidade da lei. Recentemente, Maria da Penha, através de uma plataforma de informação, que é o Brasil Paralelo, eles tentaram desqualificar novamente Maria da Penha. Então, durante esses 20 anos, a lei também foi muito atacada, além de aperfeiçoada. Primeiro ativo dessa lei, ela fez com que o sistema de justiça criasse a vara de violência doméstica. Ela fez com que ampliasse as redes de delegacias especializadas das mulheres. Ela fez com que a gente ampliasse os mecanismos de acolhimento e de apoio à mulher. Então, Casa Abrigo, Centro de Referência, Casa da Mulher Brasileira, vem tudo na esteira dessa lei. Qual o nosso maior desafio no momento? A lei saiu de entender que violência da mulher era agressão física e assassinato e passou a abordar violência moral, violência patrimonial, violência psicológica. Recentemente assimilou a violência vicária, né, a ela também, essa é um mecanismo. Ela também fez com que as medidas protetivas de urgência fossem criadas. Não existia medida protetiva que afastava o agressor do ambiente da mulher vítima de violência e, ao mesmo tempo, que fazia com que aquela mulher tivesse um tipo de acompanhamento e monitoramento da segurança pública para que não seja vítima de feminicídio. Então, todos esses mecanismos são inovações da Lei Maria da Penha, que foi considerada na ONU durante muitos anos, ela é a terceira lei com maior aperfeiçoamento. O que ainda não implantamos da lei? Não implantamos devidamente os mecanismos de prevenção. Agora, no ano de 2026, em março desse ano, o Ministério das Mulheres com o Ministério da Educação editou uma portaria para regulamentar a Lei 14.164, que leva à escola o tema do enfrentamento à violência contra as mulheres, e esta portaria encontra-se em processo de implementação no Conselho Nacional de Educação, e agora em outubro, porque é o prazo que as comissões têm, entregará o resultado de como isso será implantado do ensino fundamental, passando pelo ensino fundamental, médio, até o ensino universitário.
2: Só para a gente explicar aqui para o ouvinte, né, violência vicária que a secretária mencionou é quando o agressor usa um familiar, geralmente os filhos, para atingir a mulher, muitas vezes matando, para causar sofrimento, então, à mulher. Agora, secretária, para a gente encerrar e para celebrar a data, o Ministério das Mulheres está promovendo aí o Agosto Lilás, né? O que está sendo, então, promovido esse mês?
9: Olha, tem uma vedação aí por conta do período eleitoral, mas a violência contra a mulher é considerada uma atividade de interesse público. Então, além das várias ações de divulgação do 180, nós estamos realizando, conjuntamente com o Conselho Nacional do Ministério Público, o CNJ e os estados brasileiros, aí vai, hoje mesmo eu viajo para Belo Horizonte, onde junto com a Defensoria e o Ministério Público, o Ministério das Mulheres vai estar realizando um seminário. Nós temos a nossa ministra viajando o Brasil inteiro, mas nossa principal atividade para o Agosto Lilás são formações dirigidas a operadores de segurança pública e operadores de direito, para que a gente fortaleça o acesso à justiça. Então, o Ministério da Justiça, o Ministério das Mulheres, tem estabelecido no Estado como um todo atividades de formação dirigida à Polícia Militar, Polícia Civil, para operacionalizar a Lei Maria da Penha, para atualizar a Lei Maria da Penha, e, ao mesmo tempo, nós estamos apoiando os Estados a partir das organizações, as secretarias estaduais das mulheres dos estados, para que essa agenda ela não só visibilize, mas ela apoie aquilo que a gente chamava de Operação Chamar e passou a ser Operação Mulher Segura. A Operação Chamar acontecia só em agosto, tem um mutirão de mandatos de fazer efetivar e efetivar os mandados de busca, apreensão e prisão, que é aquilo que tem resultado numa diminuição do feminicídio. Nós hoje podemos celebrar porque a quantidade de registro de feminicídios ocorridos nesse primeiro semestre, em comparação ao primeiro semestre de 2025, nós conseguimos uma redução de 2,5. É uma redução ainda pequena, ainda tímida, mas isso significa que 19 mulheres deixaram de ser executadas. E a gente tem aí o desafio de avançar nos estados, na região Centro-Oeste, Sul e Sudeste. A região Norte e Nordeste baixaram vertiginosamente os indicadores de feminicídio.
2: Muito bem, nós conversamos com Estela Bezerra, secretária nacional de enfrentamento à violência contra as mulheres. Secretária, muito obrigada pela sua participação na Voz do Brasil mais uma vez.
9: Obrigada a você, Mariana, e obrigada também por tornar esse tema tão necessário e tão presente no cotidiano, na memória, na audição da população brasileira.
3: Oportunidades para mulheres que buscam qualificação.
2: Estão abertas as inscrições para 70 cursos de educação profissional e tecnológica durante o mês de agosto.
3: As capacitações são presenciais e distribuídas em 24 estados e com oferta de 8 mil vagas no total.
2: Os cursos abrangem áreas como administração, gastronomia, logística, saúde, beleza e turismo.
3: A ação prioriza mulheres acima de 16 anos em situação de vulnerabilidade social ou com baixa escolaridade.
2: Todas as informações estão disponíveis em gov.br/mec.
3: Foi registrada a queda de 37% nos alertas de desmatamento na Amazônia desde agosto do ano passado.
2: No Cerrado, o número de alertas recuou 7,8%.
3: Os dados foram divulgados hoje pelo Instituto Nacional de Pesquisas Espaciais.
10: A área sob alerta de desmatamento na Amazônia caiu cerca de 37% entre agosto de 2025 e julho de 2026. Os números divulgados nesta sexta-feira são do DETER, Sistema de Detecção de Desmatamento em Tempo Real, do Instituto Nacional de Pesquisas Espaciais, o INPE, e mostram também uma redução no Cerrado, como apresentou o coordenador do Programa de Monitoramento dos Biomas Brasileiros, Cláudio Almeida.
11: É uma queda de 7,8% com relação ao ano anterior, foram 5.119 quilômetros quadrados. O Cerrado vinha de altas sucessivas e pelo segundo ano seguido, dentro do DT, a gente mediu um valor menor, um valor de queda dentro do dado do desmatamento.
10: Por meio de imagens de satélites, os dados do DETER produzem alertas diários para orientar ações de fiscalização e controle do desmatamento. Segundo esse sistema, 5 dos 6 estados amazônicos com as maiores áreas sob alerta registraram redução, com destaque para Mato Grosso, Amazonas e Rondônia. Já no Cerrado, as quedas mais expressivas foram observadas no Piauí e Bahia. Durante a divulgação, a ministra da Ciência, Tecnologia e Inovações, Luciana Santos, falou sobre o trabalho coordenado dos órgãos da União com os estados e municípios.
12: Uma atuação convergente, né, em que aqui a gente dá os dados em tempo real e, no mesmo momento, entrega aqui ao IBAMA para que faça ação e controle. E sem os prefeitos, sem os estados, né, mobilizados, não era possível também garantir isso.
10: O INPE também disponibilizou nesta sexta-feira os resultados do PRODES, Projeto de Monitoramento do Desmatamento na Amazônia Legal por Satélite, para os biomas Caatinga, Mata Atlântica e Pampa. Esse sistema realiza o levantamento anual das taxas de desmatamento. Os dados referentes ao período de agosto de 2024 a julho de 2025 mostram que na Caatinga houve redução de mais de 34% em relação ao período anterior na área desmatada. Já na Mata Atlântica, a área suprimida passou de 475 quilômetros quadrados para 402 quilômetros quadrados. Houve uma redução de mais de 15%. Também houve queda do desmatamento no Pampa. O bioma localizado no Rio Grande do Sul registrou um recuo de quase 42% em relação ao ciclo anterior. Reportagem Gabriela Noronha.
2: Agosto é mês de atualizar a carteira de vacinação.
3: A estratégia multivacinação conta com cerca de 20 vacinas disponíveis nas unidades de saúde para quem tem menos de 15 anos.
13: Durante todo o mês de agosto, crianças e adolescentes menores de 15 anos de idade poderão atualizar a caderneta de vacinação nas unidades básicas de saúde do país. Para a estratégia multivacinação, os estoques da rede pública serão reforçados, como explica o ministro da Saúde, Alexandre Padilha.
14: São mais de 20 vacinas de vários tipos de doenças. Tem vacinas novas que nem todos os pais já levaram suas crianças, como por exemplo a pneumovinte. E é importante os pais aproveitarem esse momento para atualizar a caderneta de vacinação das crianças.
13: Entre as doenças prevenidas pela vacinação estão tuberculose, hepatites A e B, difteria, tétano, coqueluche, poliomielite, rotavírus, pneumonias e meningites. Por conta do surgimento de um surto de sarampo em vários países da América, a vacinação contra a doença também está sendo reforçada, como destaca o ministro da Saúde, Alexandre Padilha.
14: Outros países do mundo pararam de vacinar, tiveram explosão de casos de sarampo. Os Estados Unidos estão vivendo o maior surto de sarampo dos últimos 35 anos da história deles. E esses casos vêm para o Brasil de forma importada. Se a gente não tiver com todo mundo vacinado aqui, tem risco de ter casos de sarampo, surtos de sarampo.
13: A mobilização nacional segue até o dia 1º de setembro. No dia 22 de agosto, um sábado, será o dia D de vacinação, com postos de saúde abertos em todo o país. É importante que os responsáveis compareçam à UBS com um documento de identificação da criança ou adolescente e a caderneta de vacinação física ou digital, disponível no aplicativo Meu SUS Digital. Reportagem Luana Karen.
2: O Dia dos Pais já é domingo, ainda dá tempo de comprar um presente, mas fique de olho para o que deveria ser uma alegria não virar dor de cabeça.
3: Na hora de comprar, é bom ficar atento aos seus direitos, como prazos de troca e a qualidade do produto.
2: E nas compras digitais, o cuidado deve ser maior. Confira os prazos, a reputação da empresa e desconfie de ofertas com valores muito abaixo dos preços de mercado.
3: Quem detalha para a gente é Thaís Araújo.
15: A Secretaria Nacional do Consumidor, a Senacom, orienta quem vai comprar presentes a tomar alguns cuidados para evitar problemas. A recomendação é pesquisar preços, conferir as informações do produto, verificar as condições de pagamento, prazo de entrega e política de troca antes de fechar a compra. Nas compras online, o consumidor deve conferir se o site é oficial, verificar a reputação da empresa e desconfiar de ofertas com valores muito abaixo dos praticados no mercado. Também é importante evitar clicar em links recebidos por mensagens ou redes sociais sem confirmar a origem. O Código de Defesa do Consumidor garante o direito de arrependimento para compras feitas fora de lojas físicas, como pela internet, telefone ou catálogo. Nesses casos, o cliente pode desistir da compra em até 7 dias após o recebimento do produto ou assinatura do contrato, com direito à devolução dos valores pagos. Já nas lojas físicas, a troca por motivo de tamanho, cor ou preferência depende da política de cada estabelecimento. Entre as principais dicas estão pesquisar preços, conferir as condições da oferta, observar o prazo de entrega e ter atenção redobrada nas compras online. Em caso de problemas, o consumidor pode procurar os PROCONs ou registrar uma reclamação na plataforma consumidor.gov.br. Thaís de Araújo para a Voz do Brasil.
2: Os efeitos do ciclone extratropical diminuem ao longo dos próximos dias, segundo o INMET, o Instituto Nacional de Meteorologia.
3: Mas, segundo o Instituto, a circulação associada ao sistema favorece a entrada de uma massa de ar frio sobre o sul do Brasil.
2: E a partir de segunda-feira, o ar frio alcança também São Paulo e Rio de Janeiro, porém com menor intensidade.
3: A Defesa Civil Nacional oferece um serviço gratuito para envio de alertas sobre situações de emergência diretamente ao celular.
2: Para receber, moradores podem enviar um SMS com o CEP para 40199 ou mandar um WhatsApp para 61-2034-4611.
3: No caso do Defesa Civil Alerta, basta acompanhar os avisos que aparecem na tela do celular. O sistema utiliza a rede de telefonia para enviar mensagens de texto e avisos sonoros para celulares em áreas de risco elevado.
2: E essa Essas foram as notícias do governo federal.
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3: Fique agora com as notícias do Poder Judiciário e do Congresso Nacional. Uma boa noite e um bom fim de semana.
2: A gente volta segunda-feira. Boa noite.
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17: 20 anos da Lei Maria da Penha. Decisões do STF ampliam a proteção às mulheres.
18: TSE faz ação com urna eletrônica na capital federal.
17: Para o STJ, juiz pode definir percentual do salário mínimo como valor da pensão se alimentante ficar desempregado.
18: Boa noite, eu sou Marcela Luiz.
17: E eu sou Walter Lima.
18: Sancionada em 7 de agosto de 2006, a Lei Maria da Penha segue como um dos principais instrumentos de enfrentamento da violência de gênero.
17: Ao longo de 20 anos, decisões do Supremo Tribunal Federal ampliaram a efetividade da norma. Marta Ferreira.
19: Para marcar os 20 anos da norma, o Supremo Tribunal Federal inaugurou o painel Sete Marias, do renomado artista plástico Antônio Veronese. Carmen Lúcia, única mulher da corte, e que também completou 20 anos como ministra do STF em 2026, explica que a obra de arte passa a integrar o acervo permanente do tribunal como um manifesto contra o feminicídio e a violência de gênero.
20: Este painel é exatamente a demonstração da violência que se vem praticando, a denúncia de um feminicídio que não para, embora eu já tenha conclamado mais de uma vez, parem de nos matar, porque nós resolvemos que nós não vamos morrer.
19: Em fevereiro de 2012, o Supremo consolidou a constitucionalidade da norma. Em 2025, a Suprema Corte ampliou o alcance da proteção da Lei Maria da Penha às relações de casais homoafetivos do sexo masculino e aquelas que envolvam travestis e mulheres transexuais.
18: Quem passou pela rodoviária do Plano Piloto em Brasília nesta sexta-feira teve a oportunidade de conhecer melhor a urna eletrônica.
17: Os eleitores puderam tirar dúvidas e treinar para as eleições de outubro. Fábio Ruas.
21: Durante a ação, as pessoas simularam voto, aprenderam qual a ordem de votação para os cargos da eleição deste ano e ainda conheceram os recursos de acessibilidade da urna. A iniciativa faz parte da primeira Semana Nacional do Sistema Eletrônico de Votação e busca aproximar a justiça eleitoral da população.
18: O Superior Tribunal Militar declarou indigno para o oficialato um segundo tenente aposentado do Exército que transmitiu HIV intencionalmente para duas ex-companheiras. O militar já havia sido condenado pela Justiça Comum do Estado do Maranhão por lesão corporal gravíssima e ameaça.
17: Com isso, o STM determinou a perda do posto e da patente nos termos da Constituição e do Estatuto dos Militares.
18: Mato Grosso do Sul foi condenado por submeter trabalhadores, inclusive adolescentes, a condições análogas à escravidão.
17: A decisão é da segunda turma do TST, Samanta Flor.
22: A fiscalização encontrou trabalhadores, inclusive adolescentes, sem registro, alojados perto de agrotóxicos, consumindo água sem tratamento e transportados de forma insegura numa fazenda em Porto Murtinho, Mato Grosso do Sul. O Tribunal Regional não reconheceu o trabalho análogo à escravidão, mas a segunda turma do TST entendeu que a gravidade das violações atingiu não só os trabalhadores, mas toda a coletividade e condenou o fazendeiro a pagar R$100 mil por danos morais coletivos.
18: Juiz, ao determinar a pensão alimentícia, também pode fixar previamente um percentual do salário mínimo para ser adotado como valor da pensão no caso de perda do emprego do responsável pelo pagamento.
17: Esse posicionamento é do STJ. Fátima Uchoa.
23: A terceira turma do STJ reformou o acórdão do Tribunal de Justiça de Santa Catarina e restabeleceu a sentença que havia definido a pensão em 54% do salário mínimo para o caso de desemprego ou trabalho informal do alimentante. Segundo a relatora ministra Nancy Andrighi, a fixação de obrigação alimentar alternativa, prevendo-se antecipadamente a hipótese de desemprego do alimentante, justifica-se pela necessidade de garantir efetividade à prestação jurisdicional e proteção integral, especialmente se houver interesses de crianças e adolescentes. Além disso, evita que o beneficiário da pensão e o responsável pelo pagamento enfrentem novo processo judicial.
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18: Uma boa noite.
17: E um bom fim de semana.
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6: Eu sou Paula Groba.
7: E eu sou Ricardo Nakaoka.
6: E estes são os destaques de hoje do Jornal do Senado, que começa agora.
7: O plenário pode votar regras para indenização por dano moral.
6: Novo modelo de busca por desaparecidos avança no Senado.
7: Senadora destaca 20 anos da Lei Maria da Penha e pede mais proteção às mulheres.
6: Boa noite.
7: Boa noite.
6: Vítimas de crimes podem ter acesso mais rápido à indenização pelos danos sofridos.
7: Um projeto que está na pauta do plenário estabelece critérios mais claros para definir o valor mínimo da reparação e busca agilizar a justiça. Repórter Bruno Lourenço.
8: O plenário do Senado está pronto para votar a proposta que tenta estabelecer regras claras e objetivas na fixação de valores mínimos de indenização em favor das vítimas de crimes. A relatora, senadora Zenaide Maia, do PSD do Rio Grande do Norte, considera que o projeto traz duas inovações. Concede à própria vítima o direito de formular o pedido de indenização na ação penal, reduzindo a dependência da atuação do Ministério Público, e autoriza a fixação automática de indenização por danos morais quando o crime afetar direitos da personalidade, como a vida, a integridade física, a liberdade e a honra. Zenaide acredita que as mulheres terão agora uma ferramenta imediata em processos sobre violência doméstica.
24: A lei passará a reconhecer a irrazoabilidade da exigência de que as vítimas se submetam à nova instrução probatória com o objetivo de demonstrar os danos morais decorrentes das violências sofridas. O dano moral é uma decorrência natural em crimes dessa natureza, não sendo necessárias provas para além daquelas que serviram para a condenação do agressor.
8: Como já veio da Câmara dos Deputados, se aprovado pelos senadores, o projeto de lei segue para sanção presidencial.
6: E foi sancionada a lei que estende até 2030 o prazo para que hospitais filantrópicos e santas casas de misericórdia renegociem suas dívidas com o dinheiro do FGTS.
7: O senador Nelsinho Trade, do PSD de Mato Grosso do Sul, foi o relator da proposta e destacou o papel estratégico dessas instituições que prestam serviço ao SUS no interior do país. Repórter Raíssa Abreu.
25: Hospitais filantrópicos e santas casas de misericórdia ganharam um alívio para o acerto de suas contas. O presidente Lula acaba de sancionar a lei que estende até 2030 o prazo para que essas instituições tenham acesso ao dinheiro do FGTS para fazer empréstimo. A norma, que tem origem num projeto apresentado pelo líder do governo na Câmara, deputado Paulo Pimenta, do PT do Rio Grande do Sul, foi aprovada pelo Senado no dia 15 de julho. O senador Nelsinho Trade, do PSD de Mato Grosso do Sul, que é médico, foi o relator. Ele destacou o papel estratégico desempenhado pelas santas casas e hospitais filantrópicos, especialmente no interior do país.
26: Todo recurso que for destinado aos hospitais filantrópicos e às santas casas, ainda assim é pouco. Tamanho o trabalho desprendido que essas instituições fazem para a sociedade brasileira. Lá no meu estado, a Santa Casa é a quarta maior do Brasil. Trabalhei 17 anos lá e eu posso ver dia após dia a dificuldade daquele hospital e manter o bom atendimento.
25: O senador informou que a linha de crédito, usada entre 2019 e 2022, destinou cerca de 3 bilhões de reais a aproximadamente 140 entidades filantrópicas para renegociação de dívidas e reestruturação financeira. O dinheiro do FGTS é de natureza privada, ou seja, é diferente de dinheiro público.
6: A Polícia Federal concluiu a investigação que apurou responsabilidades na queda do avião da Voepes em agosto de 2024. Foram indiciadas 16 pessoas, entre funcionários e ex-funcionários da empresa.
7: No Senado, a Comissão de Infraestrutura já questionou representantes da ANAC sobre a fiscalização da companhia aérea antes e após o acidente. Repórter Alexandre Campos.
0: No Senado, a Comissão de Infraestrutura chegou a ouvir representantes da ANAC para esclarecer a suspensão, pela agência, dos voos da companhia aérea em março de 2025. Na ocasião, o órgão alegou que a Voepas não estaria cumprindo condições de manutenção e redução de atividades impostas após o acidente. O senador Sérgio Moro, do PL do Paraná, questionou se o cenário de omissão nas manutenções envolvendo o acidente era algo recorrente na companhia aérea, antes mesmo da queda do avião.
4: Esses elementos de degradação já não estavam anteriores dessa precariedade, e porque a ANAC e a fiscalização da ANAC não detectou esses fatores anteriormente a esse acontecimento.
0: Bruno Diniz Delbel, representante da ANAC, afirmou que o cenário que motivou a suspensão das atividades da companhia surgiu somente em fevereiro de 2025, 7 meses após a queda do avião.
9: O principal ponto, né, após o acidente que levou a gente a detectar essa degradação no sistema foi que a empresa não mais estava sendo capaz de demonstrar a execução desses planos de ação corretiva, a identificação dos problemas.
0: Se o Ministério Público Federal denunciar à Justiça os indiciados pela Polícia Federal, eles responderão pelos crimes de atentado contra a segurança do transporte aéreo e falsidade ideológica.
6: Quando uma pessoa desaparece, cada hora pode ser decisiva. Um projeto pronto para votação na Comissão de Constituição e Justiça do Senado cria 3 categorias de desaparecimento e define procedimentos específicos para cada situação.
7: A proposta visa tornar as buscas mais eficientes e aumentar as chances de localização das pessoas. Repórter Marcela Diniz.
10: De acordo com o projeto em análise no Senado, os desaparecimentos passariam a ser classificados em 3 categorias: a voluntária, quando uma pessoa maior de idade decide ir embora, a involuntária, quando alguém desaparece em episódios de acidente, desastre ou crise de saúde mental, ou ainda quando uma criança ou adolescente se perde de seus pais ou responsáveis, e a categoria de desaparecimento forçado, quando uma pessoa é sequestrada ou some em outras circunstâncias que também envolvam condutas ilícitas. A proposta, que já recebeu o aval da Comissão de Direitos Humanos, determina que o poder público define estratégias diferentes de abordagem para cada categoria de desaparecimento. Para a relatora do projeto na CDH, senadora Damaris Alves, do Republicanos do Distrito Federal, as mudanças podem ajudar o Estado a atuar de forma mais eficaz. Ela ressalta que em 2025, o Brasil registrou um recorde de desaparecimentos. Foram 84.760 casos.
11: Uma alarmante média de 232 ocorrências por dia. Esses indicadores evidenciam a necessidade de contínuas atualizações no ordenamento legal para fazer frente ao problema.
10: O projeto está pronto para a votação na Comissão de Constituição e Justiça, com relatório favorável da senadora Mara Gabrilli, do PSD de São Paulo.
6: E o dia 7 de agosto de 2006 marcou a luta contra a violência doméstica e familiar contra a mulher. Nesta data, foi sancionada a Lei Maria da Penha, que completa 20 anos. A legislação criou medidas como a prisão em flagrante do agressor, as medidas protetivas de urgência e o reconhecimento da violência vicária quando filhos ou familiares são usados para atingir a mulher.
7: A senadora Jussara Lima, do PSD do Piauí, destacou a importância da lei e defendeu o fortalecimento das políticas de proteção às mulheres e o aprimoramento da legislação.
12: Celebrar os 20 anos da Lei Maria da Penha é reconhecer uma das maiores conquistas na proteção das mulheres brasileiras. A lei fortaleceu o combate à violência doméstica, garantiu uma proteção às vítimas e reforçou a responsabilização dos agressores.
7: Música. Com edição de Paula Groba e trabalhos técnicos de João Lira, o Jornal do Senado fica por aqui. Acompanhe agora as notícias do Tribunal de Contas da União e da Câmara dos Deputados. Boa noite.
6: Boa noite e um bom fim de semana.
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6: O Tribunal de Contas da União avaliou a implementação do Compromisso Nacional Criança Alfabetizada. A fiscalização analisou como o programa vem sendo executado. O percentual de crianças alfabetizadas na idade certa passou de 44% em 2023 para 66% em 2025. Apesar dos avanços, 15 estados ficaram abaixo da média nacional e 5 não atingiram as metas do programa. A auditoria também apontou problemas como falta de diretrizes para a alfabetização inclusiva, dificuldades no apoio aos municípios e falhas no acompanhamento dos resultados. O tribunal fez recomendações ao Ministério da Educação para fortalecer o programa e melhorar os resultados da alfabetização no país. Saiba mais em tcu.gov.br.
1: TCU, fiscalização a serviço da sociedade. 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
2: Proposta cria mais exigências para a fabricação e uso de fogos de artifício.
3: Câmara obriga uso de hora-aula no cálculo da jornada de professores.
2: Avança projeto que prevê medidas para acelerar os processos de adoção.
13: Boa noite. Comissão Permanente da Câmara aprovou proposta que prevê medidas para acelerar a adoção e incentivar o convívio entre crianças e idosos. A reportagem é de Maria Neves.
14: A Comissão de Defesa dos Direitos da Pessoa Idosa aprovou o projeto do deputado Amon Mandel, do Republicanos do Amazonas, que institui medidas para acelerar os processos de adoção. A proposta também cria o programa Cuidar e Conviver, que prevê formas de integrar crianças ou adolescentes e idosos que vivem em instituições e não têm convivência direta com a família. Como forma de acelerar as adoções, o texto cria o Protocolo Nacional de Adoção Ágil. Dentre as regras previstas estão prazos máximos para cada etapa do processo de adoção, como determina o Estatuto da Criança e do Adolescente. A Justiça também deverá dar prioridade a processos que envolvam crianças de até 6 anos, grupos de irmãos e crianças com deficiência. Quanto ao programa Cuidar e Conviver, o projeto estabelece que ele será implantado de forma voluntária pelas instituições. Quando criada, a iniciativa deverá adotar ações como acompanhamento da interação entre crianças e adolescentes e idosos por profissionais capacitados e oferecer atividades educativas, culturais e recreativas aos envolvidos. Na opinião do relator do projeto na comissão, deputado Luiz Couto, do PT da Paraíba, integrar crianças, adolescentes e idosos que vivem em instituições de acolhimento pode trazer benefícios emocionais e sociais para os dois grupos.
15: Os dois grupos têm em comum a vivência de não contarem com a convivência familiar de forma provisória ou definitiva. Dessa forma, pretendo haver benefícios para ambos no intercâmbio de experiências e no apoio emocional mútuo.
14: O projeto determina ainda que os processos de adoção terão de tramitar inteiramente por meios eletrônicos, prever perícias integradas e audiências concentradas. Ministério Público, Defensoria Pública, Judiciário, Conselhos Tutelares e equipes técnicas terão de instituir formas de interação permanente nos casos de adoção. A proposta ainda inclui o acolhimento familiar como política permanente na Lei Orgânica da Assistência Social e no Estatuto da Criança e do Adolescente. O texto prevê apoio financeiro, suporte psicológico, acompanhamento por equipes multiprofissionais e capacitação obrigatória para as famílias acolhedoras. De acordo com a Momandel, o apoio financeiro busca evitar que a manutenção da criança ou do adolescente docente dependa apenas da renda da família acolhedora. O projeto também reforça que o acolhimento familiar não se confunde com a adoção. O projeto, que busca acelerar os processos de adoção e promover a integração entre crianças, adolescentes e idosos que vivem em instituições, ainda será analisado por 3 comissões da Câmara. Se aprovado em todas, poderá seguir para análise do Senado. Da Rádio Câmara de Brasília, Maria Neves.
17: Segurança Pública.
18: Rodrigo de Castro, do União de Minas Gerais, defende a proposta de emenda à Constituição que reduz a maioridade penal de 18 para 16 anos. Na visão do deputado, a medida é uma resposta ao aumento da violência e contribui para fortalecer a segurança pública.
19: Rodrigo de Castro afirma que adolescentes de 16 anos já têm discernimento sobre seus atos e que a legislação atual favorece o aliciamento de menores por organizações criminosas. A matéria já foi aprovada na Comissão de Constituição e Justiça e segue agora para análise de uma comissão especial.
20: Uma das distorções que nós assistimos hoje é que jovens com 16 anos de idade, que podem votar para presidente da República, que têm pleno discernimento das suas ações, são beneficiados pela questão da maioridade penal e não podem pagar, às vezes, por um homicídio, por um crime de tráfico de drogas. Através da aprovação dessa PEC, da diminuição da maioridade penal, nós estamos dando uma resposta a esses bandidos, nós estamos dando uma resposta à sociedade que ninguém está acima da lei.
17: Meio Ambiente.
18: Bruno Ganem, do Podemos de São Paulo, acredita que o descontrole populacional de animais está diretamente ligado aos casos de abandono, maus tratos e violência. Para ele, a castração é a principal ferramenta para enfrentar o problema.
21: A castração, ela é fundamental para quem defende a causa animal, mas muita gente que não é da causa não sabe que o impacto ele vai além. Se a gente não tem um programa de castração nacional muito intenso, muito compatível com o volume necessário, a gente acaba tendo essa situação, né? E ao mesmo tempo tem uma outra vertente importante do trabalho da castração, que é a qualidade de vida do animal. É comprovado que o animal castrado ele tem uma longevidade maior, inclusive.
19: De acordo com Bruno Ganem, o controle populacional dos animais contribui para a saúde pública porque facilita o atendimento sanitário e veterinário. Segundo o deputado, a castração é um ganho simultâneo para os animais e para a sociedade.
17: Educação.
18: Os deputados aprovaram um projeto que obriga o uso de hora-aula no cálculo da jornada dos professores. Saiba mais sobre o assunto na reportagem de Paula Bittar.
22: A Comissão de Constituição e Justiça da Câmara aprovou uma proposta que estipula a hora-aula como medida para calcular o tempo de professores e outros profissionais do Magistério da Educação Básica destinado às atividades diretamente com estudantes. Pela proposta, a hora-aula será usada como referência, mesmo se a duração for menor que 60 minutos. Relatora na comissão, a deputada Lídice da Mata, do PSB da Bahia, disse que o objetivo é aliviar um pouco os professores.
23: É um projeto muito importante que garante aos professores a inclusão do planejamento de atividades extras-classe na sua carga horária normal. Portanto, faz com que não haja uma sobrecarga de trabalho para os professores.
22: O autor do projeto, o deputado Tarcísio Mota, do PSOL do Rio de Janeiro, acrescentou que a ideia é cobrir uma lacuna jurídica da Lei do Piso Salarial do Magistério Público da Educação Básica, que estabelece que 2/3 da carga horária do professor devem ser dedicados a atividades diretas com o educando e 1/3 para atividades sem interação com o educando, como preparar aulas e corrigir provas, mas sem definir como esse tempo será contabilizado. Segundo Mota, alguns governos começaram a usar a diferença de 10 minutos na hora-aula dos professores para contabilizar como tempo de planejamento.
27: Cada professor foi obrigado a pegar mais turmas, sem 1 centavo do salário a mais. Professores já massacrados, adoecidos nas salas de aula, foram obrigados a pegar mais turmas de uma hora para outra, porque contavam a chamada minutagem para o tempo de planejamento. Uma covardia, uma crueldade.
22: A proposta que estipula a hora-aula como medida para calcular o tempo de profissionais da educação básica destinado às atividades diretamente com estudantes já pode seguir para análise do Senado, a menos que haja recurso para votação antes pelo plenário da Câmara. Da Rádio Câmara, de Brasília, Paula Bittar.
19: Rafael Brito, do MDB de Alagoas, defende o cumprimento do piso salarial do magistério para todos os professores, incluindo os temporários. Ele alerta que quase metade dos estados e a maioria dos municípios brasileiros ainda não pagam o piso para a categoria.
4: Valorizar o professor é uma das políticas públicas que mais impactam a qualidade da educação. Um professor valorizado, com remuneração digna e segurança para exercer sua função, ele com certeza absoluta tem melhores condições de ensinar, de se dedicar aos alunos e de permanecer na carreira por muito tempo. Então a gente defende, né, o cumprimento do piso.
18: Rafael Brito orienta os profissionais que ainda não recebem o piso salarial a procurarem seus sindicatos ou o Ministério Público. O deputado reitera que o cumprimento da lei não é um favor à categoria, mas um direito conquistado.
17: Previdência.
19: Maria do Rosário, do PT do Rio Grande do Sul, é autora do projeto que institui pensão especial para crianças e adolescentes que perderam a mãe em decorrência de feminicídio. Ela afirma que a medida garante apoio financeiro para que os órfãos permaneçam com seus familiares em vez de serem encaminhados a abrigos.
5: Essa lei é importante porque as crianças, os órfãos de mães que foram assassinadas, em geral, o pai dessas crianças ou o padrasto é que cometeu esse crime. E a criança perdeu a mãe, perdeu o pai, perdeu o padrasto. Quando a mãe não deixa nenhuma pensão porque, enfim, já vivia uma condição de hipossuficiência, de pobreza, eu sempre fiquei me perguntando e ouvindo as avós que ficam com essas crianças, eu me dei conta que a orfandade significa uma grande responsabilidade para o Estado brasileiro.
18: Maria do Rosário lembra que o feminicídio deixa impactos permanentes na vida dos filhos das vítimas e defende o fortalecimento de políticas públicas de prevenção à violência contra a mulher. Ela também pede que o Estado atue para evitar novos casos e assegurar proteção às crianças afetadas.
17: Votação.
19: O plenário da Câmara pode votar projeto que cria mais exigências para a fabricação, comercialização e uso de fogos de artifício. O repórter Antônio Vital traz mais informações sobre a proposta.
8: Ganhou o regime de urgência e está pronto para ser votado no plenário da Câmara, projeto que regulamenta a fabricação, a importação, o armazenamento, o transporte, a comercialização e o uso de fogos de artifício. O projeto, já aprovado pelo Senado, prevê punições para quem descumprir as determinações. A queima não autorizada de fogos de artifício, por exemplo, poderá acarretar pena de detenção de 6 meses a 2 anos ou multa. A proposta já foi aprovada por 2 comissões da Câmara, com alterações em relação ao projeto original. Nas comissões de Segurança Pública e de Meio Ambiente, o texto final prevê apenas o uso profissional para os fogos que possam causar lesão grave e morte ou danos ao patrimônio e ao meio ambiente.

0: relação para a questão de fogos de artifício. Não só para a questão dos decibéis, dos barulhos, considerando os animais, considerando os autistas, considerando os locais, mas também toda a estrutura de comercialização, de armazenamento, ou seja, de segurança. É um projeto muito amplo, merece ser debatido e, portanto, peço aos senhores deputados voto favorável à sua urgência.
1: O regime de urgência foi criticado por deputados do Missão e do Novo. A deputada Adriana Ventura, do Novo de São Paulo, disse que há pontos positivos na proposta, mas criticou a criação de novas exigências para fabricantes e comerciantes de fogos.
2: Nossa grande questão, e essa é a razão pela qual a gente vai orientar ao contrário, é que amplia muito a intervenção estatal sobre uma atividade econômica que já está regulada por diversos órgãos públicos. Cria um monte de exigências de licenciamento, certificação, rotulagem, armazenamento, fiscalização. Então, a gente tem uma preocupação, a gente quer debater esse projeto, a gente se coloca à disposição para melhorar o projeto, para poder votar favoravelmente o mérito, se for o caso. Mas é não.
1: Com o regime de urgência, o projeto que regulamenta a fabricação, o transporte, a comercialização e o uso de fogos de artifício pode ser votado diretamente no plenário, sem passar pela análise das comissões permanentes da Câmara. Da Rádio Câmara, de Brasília, Antônio Vital.
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4: Transportes.
5: Projeto aprovado pela Câmara reconhece a BR-319 como infraestrutura crítica para a segurança nacional. Capitão Alberto Neto, do PL do Amazonas, defende a proposta argumentando que a medida é essencial para integrar o seu estado e Roraima ao restante do país.
6: Segundo o capitão Alberto Neto, o projeto prioriza investimentos na rodovia e simplifica o processo de licenciamento ambiental. O deputado argumenta que a BR-319 vai facilitar o escoamento da produção, ampliar o acesso a serviços públicos e fortalecer a presença do Estado na região.
7: Então nós vamos destravar os licenciamentos ambientais, nós vamos trazer orçamento, mostrar a importância estratégica da BR-319 para o país. É um sonho de todo o amazonense e que nós queremos pertencer verdadeiramente a esse país. Nós não queremos ficar isolado. Isso afeta diretamente a nossa economia. No momento de estiagem, por exemplo, onde os nossos rios têm dificuldade para a navegação, é uma saída para o escoamento da nossa produção.
4: Consumidor.
5: Comissão aprova a proposta que busca resguardar direitos dos consumidores em relação ao uso de inteligência artificial. A repórter Silvia Munhato explica como isso pode ser feito.
8: A Comissão de Ciência, Tecnologia e Inovação da Câmara dos Deputados aprovou o projeto que estabelece diretrizes para proteger os direitos dos consumidores no uso de produtos e serviços que empreguem inteligência artificial, com foco em transparência, equidade e privacidade. As empresas ficam obrigadas a informar, de forma clara e destacada, quando o consumidor estiver interagindo com sistemas, respostas ou conteúdos gerados por IA. Também devem explicar de maneira acessível a função do algoritmo e seus impactos sobre a experiência do usuário. Em caso de decisão automatizada, como recusa de crédito, o consumidor terá direito de solicitar informações sobre os critérios utilizados. Além disso, poderá recorrer da decisão e pedir revisão humana. O projeto assegura ainda o direito do consumidor de pedir a exclusão de seus dados de bancos usados para treinar ou operar sistemas de IA. O texto ainda proíbe o uso de sistemas de IA que resultem em discriminação algorítmica, ou seja, tratamento desigual baseado em raça, sexo, idade, deficiência ou qualquer outro fator protegido por lei. É o que explica o relator, deputado Davi Soares, do Podemos de São Paulo.
9: É importante deixar claro que a IA, ela não nasce preconceituosa. Ela aprende a partir de informações que recebe. Se esses dados contiverem vieses ou discriminações, as respostas também poderão ser injustas ou discriminatórias. Por isso que o projeto estabelece a proibição da discriminação algorítmica e determina que as empresas adotem medidas para identificar e reduzir esse

0: vieses.
1: O descumprimento das regras sujeitará as empresas à advertência com prazo para correção, multa de 1 a 5% do faturamento e suspensão temporária do uso de sistemas de IA. O texto também autoriza o uso de IA certificada pelo Executivo para revalidar receitas médicas de medicamentos de uso contínuo, conforme regulamentação a ser definida. A proposta, que busca proteger os consumidores em relação ao uso da inteligência artificial, será analisada pelas Comissões de Defesa do Consumidor e de Constituição e Justiça. Da Rádio Câmara de Brasília, Silvia Minhato.
2: Trabalho.
3: Glauber Braga, do PSOL do Rio de Janeiro, defende a proposta que reduz a jornada de trabalho e acaba com a escala 6x1 sem redução salarial. De acordo com o deputado, a medida garante mais dignidade e tempo de descanso para os trabalhadores.
4: O trabalhador brasileiro tem o direito de ter mais um dia à sua disposição para ter vida além do trabalho, para cuidar da sua saúde mental, para estar mais tempo com a sua família, para ampliar a sua formação sobre os mais variados temas, para fazer aquilo que ele queira fazer. Eles vão ficar mais dispostos, com uma maior capacidade de trabalhar, já que eles não estão sendo explorados à exaustão, como é o regramento que a gente tem nos dias de hoje.
5: Glauber Braga argumenta que experiências internacionais já demonstram que a produtividade das empresas não diminui com a redução da jornada. Ele cita ainda que pesquisas de opinião mostram que a grande maioria dos brasileiros apoia o fim da escala 6x1.
3: Termina agora o jornal Câmara dos Deputados, produzido pela Rádio Câmara, com trabalhos técnicos de Wellington Teles e apresentação de Val Monteiro e Luciana Vieira. Uma boa noite para você.
5: A Voz do Brasil volta na segunda-feira. Boa noite e bom fim de semana.
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0: 10 e 7.
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0: Uma viagem através do tempo. Voltar ao passado é reviver bons momentos e através da música recordamos grandes emoções. Muito prazer, eu sou o Jonatas Gonçalves. Chegamos agora aqui, ó, com a nossa máquina, o Expresso, para levar você a dar uma voltinha aos anos 60, 70, 80 e 90, do melhor do flashback. Então, abre as portas, entrem, sentem-se, acomodem, coloque o seu fone de ouvido e vamos observar, porque a viagem do The Music of Time já está no ar. A gente abre com essa daqui, ó. Berlim, Take My Breath Away.

Primeiro bloco do The Music of Time, abrimos ao som de Chicago, Hard to Say to Sorry, Enigma, Sadness, Mocela da América, Eres Tu, e de Berlim, Take My Breath Away. Na sequência, a gente vai viajar lá com o sucesso de Philomena, Diesel for Love.

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0: Nesta estação, no segundo bloco, Pet Shop Boys, New York City Boy, Coreana com Hand to Hand, Bee Gees, Stand on Dalith e de Pilomena, Diddle for Love. Na sequência tem Eruption com Good Jiny Go. A gente volta já, é rapidinho.
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Na metade do The Music of Time, Bill Medley, Jennifer Warnes com The Time of My Life, Harpon com San Francisco Tonight, Pete Not Down com Set Adrift on Marilyn's Bliss e The Eruption Good Dining Go. Na sequência, no quarto bloco, tem de Elton John e Paul Young, I'm Your Puppet. A gente volta já, segura aí.

0: Antepenúltimo bloco da viagem ao túnel do tempo, ABBA, Mamma Mia, Henrique Iglesias, Se Tu Te Vas, Roman Lindon com Woman e de Elton John e Paul Young com Evolves to Puppet. Na sequência tem New Edition, It's the Dead.
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penúltimo bloco do The Music of Time, ouvimos Randa Bosch com Sounds My Black Melody, Our Sample, I Can't Wait Forever, Eros Ramazzotti, Tina Turner, Cosa della Vita e de New Edito, It Is The End. Na sequência, no último bloco, essa é bonita, hein? De Creedence, Heather Cinderella.

0: último bloco da nossa viagem ao túnel do tempo, Total com Yvie Bird You, Queen, We Are the Champions, Andrea Tree com More, More, More e Creedence, Have, Have, Cinderella. Apresentamos
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0: Chegamos ao final da estação, vamos voltar à realidade, podem desembarcar, porque o programa fica por aqui, mas amanhã eu venho aqui, ó, buscar vocês neste mesmo horário pra gente dar mais uma voltinha nos anos 70, 80 e 90, das melhores do flashback pra recordar boas recordações, né? No The Music of Time. Grande beijo e até amanhã. Tchau, gente!

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0: 3 e 3.
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0: Sábado, turma! Sabadamos juntos em mais um dia, em mais um fim de semana super gostoso. E aí, como é que você tá? Tá tudo bem? Tá tudo certo? Estamos vivendo, gente, o sabadão, dia 8 de agosto do ano 2026, dia mundial do pedestre. Estamos vivendo a semana da cultura nordestina. Eu tenho falado isso aqui desde o início da semana e tem que falar mesmo. Dia Internacional do Gato. Você tem o seu gatinho em casa, o seu pet? Hoje também é dia de combate ao colesterol. Você que tá com o colesterol alto, cuidado, caboclão, isso é um perigo, hein? Hoje é o seu dia. Parabéns pra você, saúde, paz, tudo de bom, bora juntos no rádio, bora acordando o Brasil, vem mimosa, bora nessa, mais um dia vem surgindo, mais um sabadão, bora nessa, amigo das estradas, você tá na tiragem do leite, estica o corpo, bora acordar, gente, tá na hora, bom dia, homem, acorda aí, tá na hora, gente, bora, o rei do terreiro tá dando ar da graça, bora acordar, bora despertar, o Brasil. Brasil de ponta a ponta vai acordando. Alô, amigos do trecho, caminhoneiros, bora nessa, tá na hora. Vamos que vamos, bora que bora, sabadamos em alto e bom som. E pra começar bem, Tunico e Tinoco, essa é bonita, hein? Ô, princesa, 1985.

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0: Tião Carreiro e Pardinho, migalhas de amor aqui no Alô, bom dia, bom sabadão pra todo mundo.
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2: Alô?
1: Alô? Alô, bom dia.
0: Bora lá pro WhatsApp e bora conversar com os ouvintes que vão despertando neste fim de semana gostoso, né? Sabadão maravilhoso. Bora lá, alô, bom dia, quem fala?
3: Ô, Pontinelli, bom dia, bom dia. Aqui é o Oséias, aqui do...
0: Oséias.
3: Porto Feliz, interior de São Paulo. Estamos aqui no, curtindo o seu programa aqui na madrugada, aqui trabalhando de frentista aqui.
0: Bom demais.
3: Alto Posto Rei da Castelo. Tá aí o companheiro Macalé.
0: Macalé.
3: Aí, manda um abraço pra nós aí.
0: Aí, sim.
3: E manda uma música aí de...
0: Claro.
3: De Tião Carreiro e Pardinho aí, qualquer uma deles aí, das antigas aí. Tá bom? Um forte abraço aí, um abraço a todos os ouvintes aí. Deus abençoe.
0: Abraço aí a todos os amigos frentistas aí da madrugada, pessoal, trabalhando para abastecer aí os veículos, os caminhões.
4: Bom dia, Fontinelli, meu irmãozão.
0: Oi, irmão.
4: Toca a música aí do Gino e Gênio, Pescaria.
0: Ô, moda.
4: Merecei pra minha mãe, Almerinda.
0: Almerinda.
4: E pro meu irmão Caipira, lá em Oriximiná, no Pará.
0: Aí sim.
4: Que é o Reginaldo aqui, tô aqui em Barra Mansa hoje.
0: Ô, Reginaldo.
4: Valeu.
0: Abraço forte pra dar sorte, pessoal de Oriximiná, no Pará, e também Barra Mansa, no Rio de Janeiro. Alô?
5: Bom dia, Fontinelli.
0: Bom dia.
5: Como é que faz pra participar desse...
0: É aqui mesmo.
5: Alô, bom dia aí, né? Não é esse nome não, né?
0: É, esse é quem, irmão?
5: Seria como você mandar pra mim pra participar. É o mineiro aqui da Capadócia, Alto do Chão, Pará.
0: Ô, mineiro, é aqui mesmo, nesse número mesmo, 0800-558-0057. Aqui, às vezes, a gente demora, viu, mineiro? É muitas participações, viu? Olha, Zilizalo, Velha Viola.

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Tião Carreiro e Pardinho, pagode em Brasília, no Caprichadão número 1 do seu rádio. Abração aqui pro Bruno, tá em Minas Gerais, tá com a gente, o Marcão Careca. E aí, Marcão, você tá bom, negão? Tá com nós em Pirapora, né, nego velho? Firma por cá, a Sônia Lelis em Brás Pires, também tá por cá, o Dejanir, tá em Presidente Prudente. Fala, Juras, tá em Parapuã, tá com nós, a minha amiga Marilene em São José do Rio Preto, Silvana Esteves está em Três Rios, Milson Moreira, fechado com nós no Mato Grosso. Alô, Nova Marilândia, bom dia, obrigado. O Mineiro de Goiás está em Santarém, no Parazão. Elza Maria Buritizeiro, sempre por cá com Fontenelle. Sérgio Henrique, Núcleo dos Bandeirantes, eu vou tocar pra você, César Menotti Fabiano, hein, ô Sergão, ele é fã do César Menotti. Oséia está em Porto Feliz, Frentista tá por cá, Marcelo em São José dos Campos, ô Marcelão, bom dia, menino. Rildo Almeida, Oriximiná, tá por cá também, né, Rildo. Reginaldo tá lá em Barra Mansa, Adelino Bagata está em Curuá, no Parazão, meu amigo Adalto em Toledo, no Paraná. O Adalto, bom dia, tá no trecho, menino. Menino, Neuza Gonçalves, Itapevi, Washington Novaes, Nova Marilândia e também Washington Souza em Nortelândia, no Mato Grosso. Bom dia!

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0: O programão sertanejão número 1 do Brasil tá de volta. Ah, que gostoso, que sabadão, né, gente? Bora juntos durante 2 horas.
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0: O programa sertanejo número 1 do Brasil, Paula Fernandes, Mentiras. Bom dia.
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0: Número 1 do Brasil, Zé Moreno e Morenito, Vento Forte, bom dia.
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2: Alô?
3: Alô?
1: Alô, bom dia.
0: Bora lá pro WhatsApp, bora falar com o Brasil. O pessoal vai se comunicando com a gente no fim de semana gostoso, sabadão maravilhoso. Olha, tudo de bom. Bom dia.
4: Bom dia, Fontenelle. Marcão, careca aqui de Pirapora. Manda um modão aí.
0: Ô, Marcão.
4: Faz um ano, com Chitãozinho Chororó. Manda aqui pra nós aqui de Pirapora, norte de Minas. Falou, meu amigo, um abraço.
0: Valeu, bom sabadão pra você, só se for agora, viu, nego? Pra gente caprichar essa aqui pra você. Alô, bom dia.
5: Bom dia, Fontenelle, Maria Patrícia, de Alto Taquari. Gostaria de ouvir a música De Lá Pra Cá.
0: Olha aí, ó.
5: Com Chico Rei Paraná, ofereço pra todos que gostar.
0: Boa demais.
5: Que Deus abençoe o seu dia, da sua família e todos da rádio.
0: Obrigado, meu bem. Um sabadão abençoado pra você aí também, pra todos os ouvintes, tá bom? Pessoal do Mato Grosso.
6: Bom dia, Fontenelle.
0: Bom dia.
6: Falo aqui de Goiorê, noroeste do Paraná.
0: Olha que legal.
6: E aqui é o Anésio.
0: Ô, Anésio.
6: Você pode tocar bem, por favor, a música Tonelada de Paixão?
0: Agora.
6: Quero oferecer pra minha querida esposa aqui, a Mônica Moisaca, aqui, que tá ouvindo aqui todo
0: Boa.
6: Dia.
0: Boa.
6: Tá bom? Anésio aqui de Goiorê, noroeste do Paraná. Um abraço.
0: Paranazão, Goiorê, tá com nós. Toneladas de Paixão. É Zezé de Camargo e Luciano no Alô, bom dia.
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2: Bom sabadão pra você que vai se ligando no Alô, bom dia, o caprichadão número um do seu rádio. Meu amigo Ed Brito está na Ceilândia, tá com nós em Brasília. Douglas Rocha em Alfenas, Minas Gerais. Alô, bom despacho. Alô, Maurício, gente querida de bom despacho. Aquele abraço, alô, Triângulo Mineiro.

caprichadona do seu rádio Chico Rei Paraná, de lá pra cá, que gostoso, e de lá pra cá já aconteceram tantas coisas, né? Alô, Marilene, tá com nós em Araguari, aquele abraço, meu bem. Fontenelle, manda uma bonitona aí do Chitãozinho Chororó pra mim, escolhe aí, manda pro meu esposo, o Arnaldo, aquele abração, viu? Tudo de bom aí pra vocês aí no Triângulo Mineiro. Josilene Fontenelle, manda alusão pra minha mãe, Dona Maria, somos aqui de Uberlândia, aquele abração aí pra todo mundo. O Edmilson está com nós em Buritizeiro, Nortão de Minas, aquele abraço. A Silvinha Ferraz Fontenelle, estamos aqui em Fama, sul de Minas, aquele abraço pra todo o pessoal de Fama, no Suzão de Minas. Ednei, fala Fontenelle, estamos aqui em Bom Despacho, manda um alusão pra minha esposa, a Ana Cláudia, ela é fã do teu programa, aquele abração, Ana, beijão pra você, tá? 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Bom dia!

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Aqui tem muita música e alegria para você começar super bem o teu dia, viu, gente? Ah, que gostoso, que sabadão maravilhoso, bom fim de semana para você, obrigado pela sua audiência, você de todo o Brasil, aumente o volume do rádio. Alô.

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2: Bom dia! Paulo Marcondes está com nós em Vargem Grande do Sul, tá com Fontenelle, Nita tá em Águas Lindas de Goiás, a Marta Siqueira tá em Taubaté, Jorge Chocolate

0: Modão caprichado, Pedro Bento e Zé da Estrada. Cama de pedra, bom dia.
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3: Alô?
1: Alô, bom dia.
0: Bora zapiar, sabadão gostoso, né, gente? Fim de semana maravilhoso, bora lá pro nosso WhatsApp. Alô, bom dia.
4: Alô, Fortinelli.
0: Opa.
4: Mandar um abraço pro pessoal lá no bar do Gaidim.
0: Legal.
4: Em Guaratinguetá, lá nos Pilões. Um abraço pro Marquinho.
0: Alô, Marquinhos. Alô, Guaratinguetá, Vale do Paraíba, interior paulista, tá por cá. Alô, bom dia.
5: Bom dia, bom dia, bom dia, Fontinelli, bom dia, ouvintes.
0: Bom dia.
5: Sou Isanete, Nortelândia, Mato Grosso.
0: Oi, Isanete.
5: Gostaria de ouvir a música Casa de Caboclo.
0: Boa, vou tocar pra você, meu bem, deixa comigo que eu capricho por cá. Alô, bom dia.
6: E aí, Fontinelli, bom dia, aqui é o Vilmar.
0: Ô, Vilmar.
6: Mas em Pirapora, Minas Gerais. Estou sempre ligado, viu?
0: Boa, irmão.
6: Esquece de mim aí, não. Estou aqui.
0: Sempre.
6: Alô.
0: Valeu.
6: Um abraço.
0: Um abraço forte pra dar sorte. Trio Parada Dura, Arapuca, aqui no Alô, bom dia. O caprichadão número 1 do seu rádio.
7: Alô.

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2: Bom dia com muita alegria. Valéria Neves está em Taubaté. Sidney José está em Realeza, no Paraná. E o veião de Diadema, hein? O Chicão tá por cá também. Fala, Floriana, está em Rondonópolis. Bom dia!
3: Seja

0: Rick Renner, Casa de Caboclo no Alô Bom Dia, o caprichadão número 1 do seu rádio no sabadão gostoso, no fim de semana maravilhoso, gente, sabadão, e sabadão é dia do quê, hein? 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
0: 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Bom sabadão, Brasil!

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0: Eu tô contigo em mais uma hora gostosa do Alô Bom Dia, comunicando com você aqui no rádio e também na internet. Alô! O programa sertanejão número 1 do Brasil, os dois mineiros, a mudança que eu fiz aqui no Alô Bom Dia. Bom sabadão, turma, bora juntos, fim de semana tá super gostoso aqui no rádio.
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2: Bom dia, com muita alegria. Marilene tá em Cabo Verde, tá em Minas Gerais. Sérgio Rodrigues tá em Taubaté. Alô, meu amigo Vila, está em Atibaia, São Paulo. Reginaldo Paz está em Ribeirão Branco, também em São Paulo.

0: Marcelo Aguiar, Solidão por Perto no Alô, bom dia.
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3: Alô?
1: Alô, bom dia.
0: Bora pro WhatsApp conversar com o Brasil. Alô, bom dia.
4: Ô, seu Sérgio Fontenelle, aqui é o Jorge Chocolate, Paraíba do Sul, Estado do Rio de Janeiro. Ô, seu Sérgio Fontenelle.
0: Tudo jóia?
4: Tá tudo bom com o senhor?
0: Graças a Deus, irmão.
4: Aqui tá tudo bem, graças a Deus,
0: bom seu demais. Sérgio.
4: Gostaria de pedir uma música e oferecer para os senhores da rádio. Rio Negro e seus Limões, pode ser qualquer uma aí.
0: Agora, meu irmão.
4: Do gosto do senhor aí, que satisfaz nosso desejo do coração.
0: Que legal, Jorge. Um chocolate. Alô, bom dia.
5: Bom dia, Fontenelle.
0: Bom dia.
5: Tudo bem, filho?
0: Tudo, filho.
5: Estou aqui te ouvindo,
0: que
5: tá?
0: Que legal.
5: Aqui em Itatiaia.
0: Itatiaia.
5: Ô, Joaquim.
0: Ô, Joaquim.
5: Eu ouço o seu programa todos os dias,
0: obrigado,
5: tá?
0: Irmão.
5: Tchau.
0: Tchau, carinho. Para todos os amigos de Itatiaia, no interior do Rio. Alô?
6: Bom dia, Fontenelle, bom dia a todos os ouvintes, é o Éder aqui de Sagres, São
0: e
6: Paulo.
0: E aí, irmãozão?
6: Tamo na escuta, hein?
0: Que legal.
6: Boa, nós tá trabalhando na noitada, dá pra ouvir você de manhã cedo aí, ó.
0: Que bom, cabelo.
6: Vai até às 7 da manhã.
0: Ah, bora pegada aqui no rádio, curtindo moda boa, só

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2: Bom dia, bom dia, com muita alegria. Olha, você que vai acordando aqui com nós, ó, obrigado, tá? Pode ir participando, 0800-558-0057. Meu amigo Oswaldinho Santos está em Igaraçu, São Paulo.

Tião Carreiro e Pardinho, Margarida no Alô, bom dia. O programão caprichadão número 1 do seu rádio. Gente, são modas como essas do Tião Carreiro e Pardinho, Milionários é Rico, Lourenço e Lorival, Cacique Pajé, Leandro e Leonardo, Mirosmar, né? O Zezé de Camargo e Luciano, estão todas no pendrive de modão caprichadão, o sertanejão número 1 da boleia do caminhão, do seu carro, da sua caixinha de som no 0800 558 0057. 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Ó, deixa eu mandar alô aqui pro meu amigo Cristiano, está em Iúna, Espírito Santo, tá com nós, a minha amiga Anitta em Águas Lindas de Goiás, o Valdir Grifo em Nova Olímpia, minha amiga Eliana está em Araras, o José Pires tá com nós em Araraquara, né, Zé? Aquele abração, obrigado, abração pro Gregório, tá em Brasília, o Antônio Carlos em Cajamar, Vilmar Soares em Pirapora, Nortão de Minas, tá por cá, Zacarias Pereira em Tiúba, na Bahia, o Antônio Feitosa tá com nós, né, Antônio? Está em Paragominas, aquele abração, Jorge Todd em Parapuã, tá com nós também, alô, Berô Oliveira, tá no Arujá, o Saladeiro também tá com nós em Paragominas, no Sabadão Gostoso do Rádio. Bom dia, bom fim de semana!

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0: música e alegria no começo do seu sabadão, é fim de semana, tudo de bom pra você que tá acordando, você que vai ficar até um pouco mais tarde na cama, bom dia pra você também, bom descanso.
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0: O programão Sertanejão número 1 do Brasil traz pra você João Torres, Ela Bateu Asas. Ó, manda aqui pra mim o dia e o horário que você tá ouvindo essa moda. Eu vou cadastrar você aqui na promoção, tá bom? Sabadão abençoado aí pra todos nós.
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2: Bom dia, Maria Patrícia, tá em São José do Rio Preto. Fábio Américo em Brasilense, São Paulo. Brasilense, São Paulo, tá por cá também. O Dimas tá em Salto, né, Dimas? Bom sábado.

0: Jean e Giovanni. Alô, essa moda é bonita demais, hein, gente? É caprichadona, é do alô, bom dia.
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2: Alô?
3: Alô?
1: Alô? Alô, bom dia.
0: Bora lá pro WhatsApp, bora pra mais uma participação gostosa, mais participações, né? Bom dia.
4: Pochinelli.
0: Opa.
4: Toca uma moda aí do Breno Reis e Marco Viola pra nós, meu garoto.
0: Agora, irmão.
4: Aqui é o Ebinho aqui de Santa Rita do Araguaia, Goiás, divisa com Mato Grosso.
0: Que legal.
4: Tamo aqui já no pé do batente,
0: aí
4: tirando
0: sim,
4: as máquinas pra fora já, pra nós dar uma trabalhada. Positiva?
0: Aí é firme, chique, bacanizado. Sabadão gostoso aí pra todos vocês. Alô?
5: Bom dia, Pontinelli.
0: Bom dia
5: a todos. Eu gostaria de pedir uma música. Laço Aberto, se tu puder tocar pra mim.
0: Claro.
5: É José Gonçalves aqui de Porto Velho, Rondônia.
0: Ô Zé, aquele abração pra você, meu irmãozão. Sabadão aí gostoso pra todos.
6: Bom dia, Pontinelli, tudo bem? Quem fala é Rosália.
0: E aí, Rosália?
6: Rosália Moraes, eu moro aqui em Santa Rita do Araguaia, Goiás.
0: Goiás.
6: Divisa com Mato Grosso.
0: Bom demais.
6: Fontizelli, toca pra mim aí, Casa de Caboclo.
0: Agora, meu bem.
6: Bom, manda um abraço pra nós aqui, um alô pra nós aqui na Fazenda Primavera.
0: Alô, Fazenda Primavera, aquele abração, hein? Ah, tem Breno Reis e Marco Viola, é, bom de pico, bom dia, bom sábado.
1: 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Oh,

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1: Bom sabadão pra todo mundo. Alô, Chicão, cê tá bom? Chicão de São Carlos, é o Francisco. Minha amiga Isanete tá com nós em Nortelândia. Alô, Mato Grosso, bom dia. Eliomar Gonçalves em Canguçu, Rio Grande do Sul. Meu amigo Emerson está com nós em Santa Rita do Passa Quatro. E o Esmeraldo está com nós em Oriximiná, no Parazão, no sabadão gostoso.
0: Alô, bom dia.

0: Gabriel com o Creone do trio Parada Dura, Buscando Perdão. Ficou linda esta releitura, né, gente? Essa moda é maravilhosa, né? Tem tantas modas do trio que faz a gente voltar no passado, e você realmente volta e lembra do tempo que a sua vitalidade estava no alto, estava lá em cima, né? Se era positivo, era operante. Hoje tá um meia sola danado, né, caboclão? 5 minutinhos já era. Ejaculação rápida, né, gente? Ah, não dá. Ereção fraca, isso é coisa do passado, não é, Tatá?
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0: E pega mesmo no sabadão, que é super gostoso, né, gente? 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

0: fim de semana, gente, que você possa viver o sabadão único e exclusivamente para você. Seja feliz!
1: Alô, bom dia!
0: O programa sertanejo número 1 do Brasil. Olha, agora tem eles, goiano e paranaense. A viola e a pescaria, um sabadão abençoado para todo mundo, pra você que tá aí pescando, pra você que tá curtindo, trabalhando. Bom dia!
1: Música.

0: defendendo uma tradição.
1: Alô, bom dia!
2: Bom dia com muita alegria! Luiz Carlos está em Goiânia, Fábio Júnior está em Jacundá, tá no Parazão com nós, Francisca está em Paragominas, não é, Fran? Bom sabadão!

0: de viver.
1: Altair e Alexandre, laço aberto aqui no Alô Bom Dia, o programão sertanejão número 1 do Brasil, no sabadão mais gostoso do rádio. Bom dia!
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3: Alô?
2: Alô, bom dia.
1: Ah, bora lá para as últimas participações de hoje. Bora falar com a caboclada. Bom dia.
4: Bom dia, Francinelli.
1: Bom dia.
4: Fernando aqui do Araraquara, município de Alenquer, no estado do Pará.
1: Opa.
4: Roda uma música aí.
1: Agora, meu irmão.
4: Comadre Edilson.
1: Ah.
4: Conselho Filho Adulto.
1: Conselho Filho Adulto. Eu vou ver se eu tenho essa, hein? Eu acho que eu não tenho.
5: Bom dia, Fontenelle.
1: Bom dia.
5: Eu gostaria de ouvir a música...
1: Qual?
5: Quem disse que esqueci?
1: É moda.
5: Na voz de milionário José Rico.
1: Aí é caprichadona, hein, nego? Alô, bom dia.
5: Bom dia, meu amigo Fontenelle.
1: Bom dia.
5: Manda um alô pra nós aqui, que nós tá aqui por cá, aqui, garrado.
1: Ai, sim.
5: Manda aquela moda lá, Samambaia.
1: Samambaia?
5: É, né? Pose.
1: Pose, vou ver se tem essa moda aqui, hein? Samambaia? Eu não conheço, não. Mas eu procuro pra você, tá, nego? Ó, quem disse que eu esqueci? Milionário José Rico. Bonita moda, caprichada. 0800-558-0057.
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0: 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Alô, bom dia!
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2: Do seu lado eu estou, do seu lado eu ficarei, abraçando meu amigo Márcio Pessoa em Sertãozinho, São Paulo, Edmilson em Araraquara. Bom sábado!

0: amigo Ronaldo Viola Filho.
1: Meu amigo Paulo Leite, é um grande prazer poder estar cantando com você.
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Bonita, Paulo Leite com Ronaldo Viola Filho. Ei, que modaço, hein? Panos e Corações. É bonita demais da conta pra gente colocar um ponto final na edição gostosona deste sabadão aqui no Alô Bom Dia. Gente, tô indo nessa. 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Depois você me conta o que você achou, tá bom? Um abraço forte pra dar sorte, amanhã nós estamos de volta e quem chegar primeiro espera. Até lá, bom sabadão!

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1: 5h47.
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1: 7h58.
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1: Bom, agora, gente. Agora é um talento que canta, encanta e os males espanta. Vamos receber com muitos aplausos o Ailton Lima.

0: 8:04. Muito bom dia, minha amada e querida cidade de Oriximiná. Tudo beleza? Forte abraço. Aquele abraço bem grande. Bom dia de voltar no sábado, fazer o nosso sabadão da rede de rádio Açaí FM. Eita, galera boa aqui, muito bom dia, Alenquer, capital do mundo, 96.5, estamos no ar com vocês aí, um abraço, vamos tomar um cafezinho aí, pessoal, beleza, abraço, bom dia, alô, Gurupá, 104.9, eita, terra de gente pai d'égua, Gurupá. Estamos aqui na prisão do trombeta, senhor Chimidá, no estúdio da 96.3, para fazer nosso sabadão.
1: Para o seu
0: também abraçando aqui as cidades que estão aqui na nossa região, Óbidos, aqui nossa cidade de Óbidos, cidade presente, cidade da Folia. Alô, Óbidos, bom dia. Alô também, Juruti, cidade tribal, minha capital da Bandita. Tudo beleza, gente? Vamos lá, começa o nosso sabadão.
2: Cara bacana, só tem você.
0: Tô aqui.
2: Pense no audiência.
0: Ah.
2: É ou não é, Doquinha?
0: Confirma.
2: É sim, coxinha.
0: Pronto, Doquinha confirmou, estamos aqui, gente. O telefone agora está liberado para você mandar sua mensagem, 99233-99233-2001. Aí mande seu zap zap, deixa eu abrir aqui o zap zap, rapaz. Só aqui, agora sim, está liberado para mim aqui, beleza. Canal Rádio Açaí FM e o cara bacana está com vocês aqui. Chegamos ao dia 8 de agosto de 2026. Eita, véspera do Dia dos Pais, hein, gente? Cadê o Ventinho? Bom dia, Ventinho. Como é que tá, rapaz?
3: Bom dia!
0: Eita, tá por onde, Ventinho?
3: Tá pela rede aqui.
0: Então fica aí, rapaz. Vamos lá. Daqui a pouco eu vou ouvir aqui os ouvintes que estão mandando recado pra nós aqui através também de mensagem, tá bom? Eita, rapaz. Dia dos Pais é amanhã, né, rapaz? Porque é papai. Então a gente vai dar aquela nossa homenagem aqui nesse sabadão, véspera do Dia dos Pais, tá bom, gente? Tem promoção rolando, tá bom? A sua mensagem pode cair um pix pra você interar o negócio aí pra desafogar alguma coisa por aí, por casa, né, gente? É. Então, 3 ouvintes serão premiados hoje no nosso sabadão da Rádio Açaí FM, beleza? Agora chegou o momento de reflexão no programa, caro amigo Rádio Ouvinte. Eleve o seu pensamento, o seu coração e agradeça, porque nós temos um Deus que é misericordioso, bondoso e que cuida de nós.

neste sábado, dia 8 de agosto, com o coração cheio de gratidão a Deus por nos guiar até aqui, entrego este dia nas mãos daquele que tudo pode. Que a nossa fé seja renovada e que o dia traga a paz e o descanso prometidos pelo nosso Senhor. Agradeço pelo que passou e confio no que Deus preparou para hoje. A gratidão celebra o ontem, a fé ilumina o hoje. Que você tenha, ouvinte, um sábado maravilhoso. Eu tenho aqui para este sábado a mensagem também de reflexão, que amanhã é dia dos pais, hein, gente? Estamos na véspera aqui do dia dos pais. O tempo passa, mas a saudade de você nunca diminuiu. Ela apenas se transforma em um amor maduro e eterno. Obrigado por ter sido meu herói. Hoje celebro o homem incrível que você foi. Sei que o céu está em festa, mas aqui embaixo, seu abraço faz uma falta que palavra nenhuma consegue explicar. A mensagem que eu tenho aqui também toca em mim pela perda, já no início desse ano, né, do meu genitor. E a gente, não só eu, como outras pessoas, deve também estar pensando a mesma coisa. Mas amanhã é o dia que a gente festeja, dia dos pais, né? A gente que é pai também, a gente pode também estar com esse dia celebrando. Mas a saudade daquele que passou pela gente é dói. Vamos lá, gente, seguir o nosso sabadão com Gerson Rufino, que traz uma palavra de conforto, gratidão, com Gerson Rufino agora no seu rádio, abrindo nosso sabadão. Bom dia!

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0: Vamos aqui no seu rádio com o nosso sabadão. Muito bom dia você, caro amigo rádio ouvinte, me dando carona no seu carro aí, ouvindo aqui a rádio Açaí FM 96.3 aqui pela região de Oriximilá. Alô, Alenquer, tudo beleza por aí, pelas vicinais, bairro de Alenquer, a pessoa já tomando aquele cafezinho aí em casa, né? Eita, rapaz, café da manhã, fala esse pessoal tá até esperando aquele café assim, no padrão estilo Copa do Mundo, né, rapaz?
1: Deixa de frescura, não, calma aí, mano. Vamos tomar uma, hein?
0: Ah, não, quero
1: tomar um cafezinho. Vamos tomar um cafezinho, mano.
0: Daqui a pouco, tá bom? Vou te convidar pra tomar café comigo aqui, tá beleza? Vamos. Ai, ai, ai. Deixa pra lá essas coisas. Olha aí. Aqui, ó, 99233-2000, telefone da rádio, Açaí FM, pra você mandar mensagem pra gente no programa. Tá por aqui já mandando a mensagem. Olha, rapaz, já chegou aqui meu amigo Luiz Fernando. Um abraço, Luiz Fernando. Tudo bacana, né, parceiro? Tá bom, ele mandou aqui já. Ah, mandou mensagem aqui, beleza? Bom dia, parceiro, beleza, tá pronto. E aqui, que meio que mais mandou, bom dia. Olá, bom dia, Ailton Lima, tudo bacana, beleza, que bom, vou de volta aí, um abraço, bom dia aí, o ouvinte mandou aqui, tá ali, a Sabrina, aqui, bom dia, quero mandar um alô pro meu pai Edson, minha avó Maria Madalena, meu avô Fernando, que estão ligados aqui, quem manda é o Edilson de Novo Ubiratã, Mato Grosso, quero participar do Pix premiado, tá beleza? Bom dia a todos vocês aí, ouvindo o nosso sabadão aqui. O pessoal da tela tá me ligando aqui. Calma aí que eu vou atender vocês, pessoal. Tá bom? Já vou atender vocês aí. Tá chegando aí. Tá no portão, né? Tranquilo, beleza. Um abraço, bom dia. Vamos lá aqui. Daqui a pouco já faço o giro de informações. Bom dia aqui, que vem da comunidade São João. É, rapaz, aqui. São João Batista, Lago do Caipuru de Dentro. Ouvindo o nosso sabadão aqui. Daqui a pouco também tem a mensagem de voz. Ligadinho no programa, gostaria de participar do sorteio. Maria Silvana da Vila de Castanhal, vindo aqui no nosso sabadão. Obrigado. Pessoal mandando recado para nós aqui através do rádio. Daqui a pouco vou ver aqui as mensagens de voz que estão chegando aqui, muitas pra gente aqui no nosso sabadão da rádio Açaí FM. Eu quero dançar um brega agora aqui no rádio. Vamos lá. Banda Gênesis, mexe, bom dia.

0: cadeira. O serviço está pronto. Estás todo depenado, otário. Ali tocam esse sapato, levaram.
1: Levaram o tudo!
0: É muito ingrato.
1: Antes era belo, era lindo, né?
0: Antes de tudo isso.
1: Marinho!
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1: com
0: gato.
1: O Rupinol, eita!
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1: o Dicol passou também por aqui com a Procura de um Ambu. Banda Gênesis Mexe Mexe, tudo começou assim com o nosso sabadão aqui da Rádio Açaí FM. Eita!
0: Eita.
1: 8h32, bom dia!
0: E levaram tudo.
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1: Agora eu tô buscando aqui uma saudade aqui, rapaz. O saudoso Tony Brasil, um dos grandes compositores do Brega do Pará. Com a Carol. 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
1: Esse manso. Ai, eu tô
2: mais aqui no seu rádio. Vamos lá, gente. São 8 horas da manhã, mais 41 minutos. Armando Carvalho tá chegando aí com as informações pra gente. Destaque de hoje, né, Armando? Ah, beleza. Lá em Santarém, rapaz. É um só pra cada um em Santarém hoje, né, Armando? Bom dia. Bom dia, Armando.
3: Olá, muito bom dia. Eu tô Lima, um cara bacana. Estou chegando só com as manchetes de hoje, né? Sábado bonito por aqui, ensolarado. Aqui na Pérola do Tapajós está fazendo um belíssimo dia de sábado. Tomara que seja realmente um grande final de semana para o pessoal aproveitar bem. Não está mais no período das férias, mas ainda existe por aqui uma greve, né, dos professores, que fizeram ontem uma reunião para acertar os pontos aí com a Prefeitura Municipal, acertar os ponteiros, quem sabe não sinalizam aí com o fim da greve a partir da próxima semana. A gente está torcendo, né? Porque os alunos precisam estudar e os professores também precisam ter as suas garantias exatamente através da greve. Muitas vezes só através da greve é que conseguem alguma coisa. Olha, próxima semana uma boa notícia para o pessoal de Juruti. Próxima semana chega o Detran na cidade para entregar as novas carteiras de habilitação das pessoas que renovaram e também mudaram de categoria. A entrega será na sede do Demutran, que fica no bairro São Marcos. Nós vamos também falar daqui de Santarém sobre o Festival Folclórico. O Festival Folclórico entra no seu segundo dia e de apresentação, já foi ontem o segundo dia de apresentação, hoje sábado o terceiro dia, amanhã domingo encerra com o quarto dia de apresentação. É uma disputa, hein, pessoal? É uma disputa entre os grupos folclóricos que foram classificados para participarem nas categorias quadrilhas tradicionais, quadrilhas humorísticas, quadrilhas e danças de carimbó. São os grupos que participam do Festival Folclórico de número 50. É por isso que está sendo feita uma grande divulgação em torno do Festival Folclórico deste ano, que é o de número 50 e sendo realizado numa nova praça, que é a Esplanada Tapajós. Fica na pista do antigo aeroporto, próximo ali da Prefeitura Municipal de Santarém. Eu volto daqui a pouco, 11 horas da manhã, com outras notícias aqui no programa do Ailton Lima, o cara bacana. 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Valeu, Ailton!
2: Um abraço, Armando, beleza? Pelo seu destaque de hoje, daqui a pouco ele vai voltar, já 11 horas da manhã, com mais detalhes e informações da região. Armando Carvalho de Castro, torcedor do Fluminense, sabe, cabeça inchada, né, Armando? Eita, cabeça, o negócio tá ruim, né? Rapaz, o Vasco tá, quando ganha um jogo desse, assim, como um clássico desse aí, rapaz, parece que ganha um título, assim, o Vasco aí não mete a camisa aí, vai aí, zomba dos outros, assim que é, né, Vasco? Olha aí, ontem aniversário do deputado estadual Ângelo Ferrari, foi ontem, né? Eita, rapaz, é vascaíno também, rapaz. Vamos lá, aqui, mais destaque esportivo agora sim. Vamos lá, o Ivaldo tá na linha com a gente aqui. Ivaldo, vamos com você agora. Um abraço, muito bom dia. Grande, Ivaldo.
4: Um grande abraço para você, Ailton Lima. Muito bom dia. Bom dia aos amigos da Rede Açaí de Rádio. Estou chegando com os destaques do panorama esportivo deste super sabadão por conta de Banco BMG Igo Soluções Financeira em Juruti. Estarei falando sobre os 8 classificados para as quartas de final da Copa do Brasil, a volta do Campeonato Brasileiro da Primeira Divisão neste final de semana. Também teremos o retorno aí dos jogos da Série B, Série C e Série D. O Clube do Remo, que saiu da Copa do Brasil, volta as atenções para o Campeonato Brasileiro, onde está na zona do rebaixamento. O Remo joga contra o Atlético Mineiro. O Flamengo não conseguiu nenhum reforço para a próxima fase da Libertadores da América. O time rubro-negro vai pegar o Cruzeiro na próxima semana. Essas e outras notícias com detalhes logo após às 11 da manhã aqui no Super Samadão. Um grande abraço, Ailton.
2: Maravilha, Trivaldo, beleza. Daqui a pouco ele volta com a gente com mais detalhes e informações da área do esporte. São 8h46, vamos lá, gente, nosso sabadão, deixa eu ver que tá por aqui. Agora sim, ouvi ouvinte que tá mandando recado pra nós aqui através de áudio na Rádio Açaí FM. Bom dia pra quem está aqui mandando seu áudio pra gente, dando bom dia pra Rádio Açaí FM. Aquele abraço.
5: Bom dia, Ailton Lima.
2: Bom dia.
5: Quero escutar um louvor novo vencedor pra apresentar pra minha mãe e pra toda a minha família. Damares.
2: Da é.
5: Eu moro no São José Operário.
2: São José Operário.
5: Eu estou na escuta aqui do programa.
2: Tranquilo aí, rapaz. Tem um tradutor aí do lado aí, né? Um abraço, bom dia. A gente vê que tá por aqui. Bom dia.
6: Bom dia, meu amigo. Ailton Lima.
2: Fala.
6: Francinei de
2: Grupá. Ô, Francinei, aí, Grupá.
6: Participar da promoção do Pix de hoje, tá bom?
2: Tá legal. Grande, Francinei.
6: Ficou atendido.
2: Ouvinte assíduo do programa, né, Francinei? Abraço, bom dia. A gente vê que tá por aqui. Bom dia aqui. Será que já é o Zacosta aqui?
7: Bom hoje? Dia, quero participar do sorteio do Pix.
2: Ok, beleza, vamos lá para a Valena agora aqui. Bom dia, Valena.
8: Gostaria de participar da promoção do Pix, Valena Leite.
2: Valeu, Valena, beleza, um abraço, bom dia. Queria que mais que mandou mensagem para nós aqui, tá aqui. Rapaz, Luiz Fernandes mandou para mim 6 aqui, Luiz. Hoje o Luiz tá soltando, Luiz. Aquele abraço, bom dia. Aqui, grande Luiz Fernando.
9: Bom dia, gostaria de participar do Pix. Rosalia do Curumu.
2: Tá legal daí, Curumu, bom dia. Alô aqui pra turma da comunidade de Vila Nova, interior de Juruti. Alô, Vila Nova. Terra de gente boa, rapaz, Vila Nova. A Dina aqui já mandou essa mensagem também de voz pra gente aqui. Bom dia.
10: Bom dia, Ailton Lima.
2: Bom dia,
10: Sabatão.
2: Bom dia.
10: Hoje eu quero parabenizar o Francisco Rocha da Costa, que está aniversariando hoje, completando seus 7 aninhos. Hoje ele foi comemorar no Curumu, aniversário dele, junto com o pai e a mãe, numa festa lá na festividade. Que Deus o abençoe, livre de todos os perigos, abra a inteligência dele, que ele é muito inteligente. Que Deus possa dar muitos anos de vida, com saúde e prosperidade.
2: Pronto.
10: Da sua tia Dina.
2: Tá legal, Dona Dina, vamos lá.
11: Parabéns, parabéns, pelo seu aniversário, parabéns.
2: Tá legal, vamos lá, chegou mais uma aqui pra mim, vamos nessa aqui, bom dia.
12: Bom dia, bom dia.
2: Ah, diga lá.
12: Bom dia a todos os ouvintes da Açaí FM, eu quero participar do Pix premiado, Rosianes aqui do Aritapera, bom dia.
2: Bom dia, Aritapera, vamos nessa.
12: Alô, bom dia, gostaria de participar. Para o sorteio do Pessoa Clara daqui de Juruti.
2: Fala, Clara, beleza, um abraço, bom dia também, vamos lá para outra aqui, bom dia.
13: Bom dia, amigo, queria participar também do Pix.
2: Tá bom, tá participando.
13: Sorteio do Pix, Zila Pereira.
2: Beleza.
13: De óbvios. E dá um alô para o pessoal no Espírito Santo, Paraná de Baixo. Que hoje está tendo a festividade dele lá.
2: Tá. Tá beleza, beleza. Vamos dessa, gente. Vamos dessa.
14: Cara bacana, só tem você.
2: Quem mais?
14: Ensino audiência.
2: Confirma, Doquinha.
14: É sim.
2: Pronto. Coxinha. Mais uma sequência de brega pra você aqui na Rádio Açaí FM. Blacktel. Com brega total. Vamos dessa. 8h50.

0: Uma sequência musical aqui da Rádio Açaí FM, Ribamar José, com a Miragem. Aí o Black Tel com Brega Total.
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2: Manso. Eu aqui de volta no seu rádio, nosso Sabadão, que vai até meio-dia aqui pela rede de rádio Açaí FM. São 9 horas em ponto, hein, gente? 9 em ponto. Bom dia para quem está aniversariando hoje. E te dá um parabéns aqui também da rádio Açaí FM para você hoje, que está no berço, né? Desse dia 8, é uma gelada, né? Começou a esquentar o solzão aí, 9 da manhã, o solzão tá... Até essa hora pode pegar o sol, depois, gente, o sol fica fica mais forte, né? Aí, até essa hora tem vitamina, né? Depois, não. Não
3: sei, não. Rapaz, esse cara tá doido.
2: Daqui a pouco, você passa agora aqui o produtor solar, bacana, beleza, esse verãozão tá... Esse promete esse verãozão aí, rapaz, né? Eita, esse fenômeno aí que é o Nino... Eita, é!
3: Rapaz!
2: Pensando o que aqui? 99233-2001. Você pode mandar o seu recado pra nós aqui da rádio Açaí FM. 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Vamos lá, rapaz. 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Um abraço pra vocês que estão aí na Frigo Mix, ouvindo aqui nosso Sabadão

0: aqui. Mandou mensagem de voz, tá? Vamos lá.
1: Bom dia, aqui é a Marilene Bela Futuro. Gostaria de participar do Pix também. Quer que você mande um alô aí pra família Alves de Arapucu, que tá ligadinha no
0: Arapucu.
1: Programa.
0: Arapucu, família Alves, bom dia. Vê que mais aqui mandou. Vê que vai. Bom dia.
2: Bom dia, aí, eu tô aqui a Fátima da cidade de Curuá, tudo bem?
0: Tudo bem, hein, Fátima?
2: Ótimo, graças a Deus.
0: Também, beleza.
2: Aí, eu quero mandar um alô pra minha filha em Santarém, meus filhos em Manaus, pra minha família, né, que são certo. Meus filhos, meus irmãos,
0: uh-huh.
2: meus sobrinhos aqui em Curuá, pra todas as minhas amizades daqui, lá certo. De Oriximiná também, pra Lúcia, pro Cosme, pro Damião, pra Dinei, pra Darlene, pra vocês aí da rádio também.
0: Tá legal.
2: Aí, eu gostaria de participar do Pix premiado, tá?
0: Tá legal.
2: E obrigado e até outra hora.
0: Tá, beleza. Um abraço.
2: Gostaria
0: aí.
2: Gostaria também de ouvir a música da sequência, tá?
0: Tá tranquilo. Tchau. Beleza. Um abraço, bom dia. Deixa eu ver quem mais aqui me mandou mensagem pra gente. Quero participar do sorteio do Pix. O Edmar do Café Torrado. E no Café Torrado também eu mando um abraço, estico lá pro pessoal da Vila Sabá. Também está ligado com a gente aqui. A audiência é grande no Café Torrado. Eita, rapaz. O Luiz Fernando já mandou uma mensagem aqui de novo. Bom dia, Luiz. Hoje ele tá... tá certo, Luiz. Um abraço pra você, meu parceiro. Vamos lá. Bom dia.
3: Bom dia, bom dia, Ailton Lima. Bom dia a você e a todos os ouvintes que estão ligados na Açaí FM.
0: Bom dia.
3: Rádio mais popular do Pará.
0: Beleza.
3: De todo o Brasil.
0: Vamos lá. Um abraço.
3: Eu também quero concorrer o Pix aí.
0: Ah.
3: Eu já fui ganhado uma vez, quero ser a outra, né, mano?
0: Tá certo.
3: Bom dia a todos vocês e tudo de bom. Vamos lá, meu amigo.
0: Tranquilo. Olha aqui. Próxima música do programa. Quero oferecer para o meu filho Maxwell, que fez aniversário quarta-feira, completou 14 anos. Sou Lucimar Bento de Alenquer aqui, rapaz. Música da sequência que vai tocar já aqui na rádio, só a FM. Segura a onda aí, porque o pessoal tá me ligando aqui através do nosso... Zap Zap, vamos nessa, gente, nosso sabadão no seu rádio, o Léo Magalhães.
4: Alô,
0: alô,
4: alô,
0: alô pra você que me ouve
4: fala
0: em toda a região, bom dia, Léo Magalhães.

0: Não sou. Açaí FM, a Rádio Pai D'Égua, onde eu vi camisa 10. Não sou mais. Também passou por aqui Henrique Castro e grupo Menos e Mais, Nem Pagando. Aí o MC Santiago, Remédio. Tudo começou com o Léo Magalhães, na sequência musical que foi o Alô, abriu aqui a nossa sequência desta manhã de sábado. Ah. Estamos de 9 da manhã, mais de 16 minutos, 9h16. Aí, calma. Mas daqui a pouco eu volto para mandar mais alô para a galera que está mandando recado para nós aqui no Rádio Açaí FM. Me dando carona no seu carro, meu amigo, professor Nota 10, professor Wallace. Gente boa da melhor qualidade. Cara bacana, hein, rapaz? É.
1: Cara bacana, hein?
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2: A mulher é essa, que é nosso manso. Sabadão. É aqui comigo mesmo. Nosso sabadão da rádio Açaí FM. Achei que estava ligando aqui, rapaz, no telefone. É o Luiz, né? Daqui a pouco eu te atendo aí, Luiz. Fica aqui no meu direto. Beleza, aqui vamos lá, gente. Nosso sabadão. 992-33-2001. Você manda o seu recado para nós aqui através da rádio Açaí FM, beleza? Aquele abraço. Aqui, tá ligando aqui pra gente. Vamos lá. Amanhã é dia dos pais. Eita, gente. Como é que tá aí? Tudo beleza por aí? Ok, tranquilo, vamos lá. Seguindo o nosso sabadão aqui, mandar a luz da turma que tá mandando recado pra nós aqui no rádio. O telefone tá tocando aqui direto. Daqui a pouco eu atendo vocês aí, tá bom? Meu amigo, rapaz, professor Wallace, abraço, bom dia, tá com a família aí no carro, beleza, ouvindo aqui nosso sabadão, tive que tá mandando recado pra nós aqui, mandou aqui, ah, tá ok. Eu gostaria de saber se ainda tem cartão de bingo. É o bingão aqui da Santo Antônio, né? Pegar mais detalhes aqui, tá ok. A Gideane me mandou uma mensagem aqui. Bom dia, eu também gostaria de mandar um alô para a dona Ada Nilce, também o Dr. Júnior e sua filha, a Luna. Luna, assina aqui a Gideane, que eu vi a música do programa aqui. Beleza, Luna, que é filha da minha amiga Ada Nilce, é a famosa velha. Né, velha? Velha, tudo beleza? Um abraço. Aí é o Dr. Júnior. Bom dia, gostaria de participar do sorteio do Pix Rosa Silva, daqui do Café Torrado. Valeu, Rosa. Bom dia. Meu amigo Matias Brasil, cara, gente boa da melhor qualidade, grande Matias. Eita, rapaz, Matias, gente boa, né, Matias? Tá lá em Valinho, São Paulo. Ok. Quero mandar um alô pro meu pai João, lá na Fazenda Morcego. Nome da música, que eu via, do Amado Batista, né? O nome da música é do Amado Batista, quem é aqui. Ah, quem está mandando aqui é a Jusciele, aqui do Café Torrado. Ah, tá, Jusce, Café Torrado. A Fernanda, cara bacana, bom dia. Quero participar do sorteio do Pix, sou Fernanda aqui de Alenquer. Mandar também um alô aqui pra dona Marivalda, Cidade Nova, dona Marivalda, Fernanda. Deixa eu ver aqui com a dona... Dona Francisca, bom dia pra senhora, dona Francisca. Tomando café da manhã ainda, né? Aquele abraço, bom dia. Oi, Ailton, eu sou a Cleuda, aqui da comunidade de Nossa Senhora de Aparecida, Vila do Tracajá. Manda um alô pra nós, que todos os sábados estamos ligados. Quero também participar do sorteio do Pix aí. Um abraço, pessoal da Vila de Tracajá, ouvindo aqui o sabadão. E quem mais aqui? Bom dia, sou o Aragão. Quero oferecer uma música Liga Pra Mim, da Calcinha Preta, para o meu esposo aqui, o Ada Nilson. Ok? Amanda Aragão, um abraço, bom dia, Amanda. Beleza, aqui. A esposa do Adenilson. Daqui a pouco eu vou pegar aqui a Calcinha Preta para ela aqui. Chegou uma mensagem de voz aqui pra gente, que é ouvinte que quer falar com a gente no bar. Bom dia. Não saiu nada de voz aqui. Apertou e não falou. Aqui, vamos lá para outra mensagem de voz. Bom dia.
3: Ah, tá. Aqui do São Paulo, São Francisco, Travessa Dente. Eu quero oferecer a música para todos os pais do Brasil, principalmente pro meu marido, Ademir, meu filho Ademilton, meu filho Anderson. E todos os pais do Brasil, né? Ah. Eu ofereci essa música da sequência. Eu quero participar do Pix.
2: Tá participando, querido, tá? Beleza, aqui. Bom dia, gostaria de ganhar um Pix aí hoje. Eu sou a Bianca aqui do Curumu. Estou ligado na rádio, essa referência. Me mandou aqui uma mensagem rápida aqui. Quero participar do Pix aqui. Beleza, aqui. Quero também participar do Pix. É muita mensagem aqui de Pix. Estou pensando no Pix. Quero mandar uma... Quero participar do Pix premiado. Jana Monteiro aqui de Alenquer, ligado no Cara Bacana. Tá chegando a tacinha do acordeão aqui, rapaz. O ABC da Baquejada.

Esse é o Ferrugem, cujo nome verdadeiro do Ferrugem é Geilson Faimde de Souza. Natural do Rio de Janeiro, tendo nascido e crescido no bairro de Campo Grande, localizado na zona oeste da capital fluminense. Tá aí o Ferrugem com Apagar, fechado aqui mais uma sequência musical da Rádio Açaí FM. O Gustavo Lima também passou por aqui com Retrovisor. Rebeca Lindsay, Me Libertei. Aí teve também Tarcísio do Acordeon, ABC da Vaquejada. São 9h37, bom dia.

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1: Eu aqui no seu rádio, vamos lá, gente, de volta com o nosso sabadão. Bom dia, bom dia, bom dia.
2: Bom dia!
1: Ah, tu manda aqui nosso sabadão da Açaí FM, mandando o seu recado pra nós e participando do nosso super sábado, aqui o sabadão da rádio Açaí FM. Tá, beleza? No final do programa a gente vai sortear aí os três ouvintes premiados de hoje, após aquele grande sorteio, né? Tá bom. Você continua mandando sua mensagem de voz aí, sua mensagem de texto bacana aqui, nós vamos mandando seu valor dentro do nosso sabadão. 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Vamos lá. E alô, que vai pra aqui. Rapaz, tá aqui o meu amigo Luiz Fernando, já mandou uma mensagem pra gente, beleza? Mas digo, até da manhã tá me acompanhando aqui na rádio, essa FM, e mandei um áudio pra ti aí, Ailton. Agora chegou aqui, Luiz. Um abraço, bom dia aí, vamos lá. Luiz Fernando, rapaz, deixa eu ver aqui o que ele fala aí pra gente. Vamos lá, Luiz. Bom dia.
3: Luiz Fernando.
1: Fala.
3: Eu quero mandar um alô, aí pro Lima, para meu pai Crispo. Gerente da rádio Açaí,
1: tá.
3: Geral,
1: certo.
3: Da rádio, para meu pai Cristo, para meu pai Torra e para meu avô Dinho, que tá lá no Cascanhal, me escutando seu programa.
1: Ah, beleza.
3: Meu avô Dinho.
1: Que mais?
3: Isso aí, dizer que eu amo muito ele.
1: Ah,
3: e também aí, Clima, para meu pai também, Alaelso, lá na comunidade do Xiriri, que ele também escuta. Tá?
1: Beleza,
3: ele,
1: um abraço.
3: Eu amo muito ele, que ele tome cuidado da minha fazenda.
1: Tá bom.
3: Fazenda Coração Passos. E calma, escuta seu programa lá, entendeu? Dizer pra ele, calma muito ele. E também para meu... Para meu... Que eu pedi também, meu avô, né, Ailton?
1: Uhum.
3: Meu avô Godir. Que esse ano estava fazendo mais uma festa.
1: Tranquilo, beleza. Um abraço. Grande Luiz Fernando. Vamos lá, para outras mensagens chegando aqui. Eu quero mandar um alô para os meus pais, Aguinaldo e a minha mãe, Josiana, para todos os meus irmãos lá no Salgado 3, que manda é a Diana aqui da Nova Ubiratã, Mato Grosso. Beleza, um abraço para vocês do Mato Grosso, subindo aqui o sabadão. Eu me chamo Ediel e mando um alô aqui para Maria Lúcia, para Dona Josi Cleide, também ouvindo a rádio Açaí FM aqui. Bom dia, eu sou a Kimberly, aqui de Óbidos. Gostaria de concorrer ao sorteio porque amanhã é meu aniversário, tá bom? E vai ajudar aqui no aniversário aqui, beleza? Aniversário aí, essa é amanhã da Kimberly. Valeu, Kimberly, deixa eu ver aqui mais, bom dia, gostaria de... contato, que bom, gostaria de participar do título premiado aqui, Moraes, Vanessa Moraes, sendo do Alingal. Deixa eu ver aqui, vamos lá, outra aqui, mensagem, bom dia, cara bacana, quero participar do título premiado aqui, eu sou a Leandra. Bom dia, quero participar do sorteio do Pix e é sobre Silvanira Matos de Alenquer. Bom dia, quero também participar do Pix aqui, beleza, aqui é Josué do Peixe de Cidade... Ah, Josué do Peixe, né? Um alô aqui pro Jararaca, que está no volume estourado ouvindo o seu programa. Josué do Peixe, da cidade de Curuá, aí do Peixe, beleza aqui. Meu amigo Zé do Vasco, rapaz, feliz da vida com o Vascão dele aí, né, Zé do Vasco? Um abraço, bom dia. Tá aí na sua peixaria, na cidade de Juruti, também ouvindo aqui o nosso sabadão aqui. A Gideane, opa, malu aqui também para os meus pais, Gideon e Luzinete, no Curumucuri. Ouvindo a rádio Açaí FM aqui, beleza, aqui, vamos lá, que tem mais alguém, falta mandar alô aqui. Gostaria de participar do Pix, Ailton, beleza, tá participando aqui, Ana Salles. Aqui é a mensagem de voz que chegou pra mim. Vamos lá ouvir aqui a mensagem de voz. Bom dia.
4: Bom dia, bom dia, gente boa.
1: Bom dia.
4: Aqui na Chácara São José, Ramal do Paraguaio, município de Alenquer. Eu e minha esposa Elba, meu filho Eric. Estamos ouvindo aqui, quero participar do Pix. Tá com o bregão aí pra oferecer pro meu pai, que amanhã é o dia dos nossos heróis, né?
1: Beleza.
4: Bom dia pra você, amigo.
1: Falou, meu parceiro. Vamos lá. Bom dia. Aqui é o Gemac. Tô ligado no programa. Quero participar do Pix premiado. Tá ok. Bom dia. Aí nós vamos mandando um abraço pra você que tá ouvindo o nosso sabadão aqui na rádio Açaí FM. qualquer lugar dessa nossa região por aqui. Meu amigo Ademir Amaral, um abraço, muito bom dia pra ele aqui, tá zarpando rumo aquela região do... Já indo pra lá? Garapé das Fazendas, rapaz. Manda um alô aqui para o Catuia, para o Luizinho, Garapé das Fazendas, estão ligados, ouvindo a rádio Açaí FM. Deixa eu ver o que mais aqui. É, ligado com a gente, meu amigo Bitinho, a grande Bitinho, rapaz.
2: Vai.
1: Tá, beleza, tá tranquilo. Me dando carona no seu carro, ouvindo aqui nosso sabadão, grande amigo Benedito Tavares, rapaz. Grande Benedito Tavares, secretário de Integração de Juruti. Deixa eu ver o que mais aqui, ligado com a gente, ouvindo o sabadão da Açaí FM aqui, beleza, ligado aqui com a gente. Meu amigo Fagner, a turma boa da Ferraz de Soares, aquele abraço aí para o Matheus, grande Matheus, rapaz, ligado com a gente em volume máximo na rádio Açaí FM aí, no bairro do São Marcos, na Ferraz de Soares, beleza? Vamos lá, seguir nosso sabadão da Açaí FM, são 9h49. Zezé de Camargo e o seu mano, Luciano, antes de voltar...

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4: 9h56.
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1: Vamos lá, gente. São 10 horas em ponto. 10 em ponto. Que bom, pois daqui a pouco meu amigo Igor está chegando com a gente aí, beleza? Igor Soluções Financeiras lá de Juruti, tá me ouvindo? Aqui a rádio Açaí FM, aquele abraço super, mas super bom dia mesmo, beleza? Minha amiga Lúcia Pinheiro já ligou seu rádio lá, beleza? Aí nas coisas da terra, rapaz, lá, banha de tudo que espécie de bicho tem por lá, né, rapaz? Eu estive lá essa semana aí, visitando minha amiga Lúcia. Aí o Tora tem banha disso, eita. E aí garrafada disso aqui, casca não sei de que mais. As coisas da terra são produtos naturais pra encontrar por lá. A minha amiga Lúcia. Um abraço aí, próximo do posto de Daca, na Fernando Guilhom. Um abraço, Lúcia. Beleza, muito bom dia. A todo mundo que tá ouvindo aqui o nosso Sabadão da Açaí FM, tá ok? Mande sua mensagem aí para o Dia dos Pais, já amanhã, beleza? Amanhã tem uma programação especial aqui na rádio, tem. Tranquilo, né? Distribuição de prêmio e tudo mais. Aqui no Sabadão já o nosso... Nós antecipamos logo o nosso Dia dos Pais aqui nesse sábado. Mandando também um alô para você que está ouvindo o nosso Sabadão da Açaí FM. E manda seu recado do seu pai, tá beleza? Está aqui me mandando mensagem, mandou aqui para mim. Meu amigo Tiririca, estimador lá em Juruti, está ouvindo aqui o nosso Sabadão, está ligado com a gente. E manda alô para a comunidade Vila Nova. A dona Francisca esteve ouvindo o Sabadão. E a dona Zilma, que é lá no Maracanã, ouvindo o Sabadão aqui na sua casa. E a ligada aqui na rádio, essa aqui é um abraço, dona Zilma. Beleza. Meu amigo Motora, ligado com a gente. Faz isso aqui, gente boa, da melhor qualidade. Grande Corujão. Tá com o seu táxi aí, ouvindo aqui o Sabadão da Rádio Açaí FM. Aquele abraço, bom dia para ele. Também mando um abraço aqui para meu amigo... É, rapaz, grande Zé Pirão. Gente boa, né? Tá bom, ele também é outro taxista aqui ouvindo o nosso Sabadão aí na cidade de Juruti, ligado com a gente. Pessoal também dos aplicativos, aquele abraço, muito bom dia. Turma boa que estão na batalha do dia a dia, ouvindo sempre aqui também a Rádio Açaí FM com o seu parceiro aí no, dentro do carro, né? No som do carro. E ligado aqui na Rádio Açaí FM lá. Turma boa que estão na batalha também daí na Alcoa, na mina de Juruti, das empresas que são prestadoras de serviço para o projeto aí de extração de minério de bauxita aí de Juruti, tá bom? Aquele abraço aqui. Nossa turma boa que faz aqui o nosso Sabadão, aumentar mais essa grande audiência do rádio aí, pessoal dos ônibus também, aquele abraço, bom dia. Muito obrigado aqui também pela sintonia do rádio

0: aqui, dando os parabéns para ele, pelo Dia dos Pais, tá beleza, Dona Deca? Aqui, mandando alô aqui para seus irmãos, tá bom? Rapaz, aí, tu não esquece de mandar alô do Zé do Vasco, aqui o Zé do Vasco é parceiro, meu amigo, rapaz. Lá na comunidade, aqui, Dona Celeste e seu Cláudio, meu vindo, fica aí no Garapé das Fazendas, Dona Natinha, seu Joaquim Amaral, meu amigo Joaquim Amaral, gente boa, rapaz, aí na... Obrigado por estar fazendo aquele abraço, bom dia a todos aí ouvindo o nosso sabadão, né? Tá legal, aumentando aqui nossa grande audiência no rádio, aí nesta região, ligado com a gente. O que tem mais? Diga lá, Botinho, qual é a boa de hoje, meu parceiro? Vamos lá, você quer ir lá pro São Marcos, né? Vamos lá.
1: Fala, cara bacana.
0: Fala.
1: Eu já estou ouvindo a Rádio Açaí FM pelo aplicativo, aqui no Bom Pastor.
0: Beleza, Botinho, um abraço. Aí eu tô, quero participar do sorteio aí, eu me chamo Josilene Santos, manda uma alô aqui pra nós, estamos em Juruti, ouvindo aqui a Rádio Açaí FM. E um alô, quero participar do Pix Premiado, me chamo Evandilson Gomes, manda uma alô para meus irmãos lá na Juruti Velho, comunidade em Graça, Sandra, o Ed Nelson, pro pai Raimundo Gomes, parabéns pelo Dia dos Pais, que é amanhã, beleza, aqui é tão boa da Graça, aí também da Sailândia, pessoal que tá ouvindo a gente lá na... Nas comunidades aqui também, do, próximo do Miri, né? Toma boa do Miri, aquele abraço, bom dia. Aqui, bom dia. Eu sou a Luana, sou fã de vocês aqui. Estou aqui de Óbido do Pará. Você deixa aqui na sua mensagem feliz. Dia dos Pais com a música e companhia. Toda a torcida para ganhar esse Pix aqui. Pode comprar um presente para o meu pai. Aqui, a Açaí FM, acompanhando do bairro do Perpétuo Socorro em Óbido, ouvindo o nosso sabadão da Açaí FM. Tem um ouvinte mandando um recado para nós aqui. Bom dia.
2: Bom dia. Eu sou Leandra Milene, daqui do bairro de Jadelândia, de Santarém. Eu tô ligada na Rádio Açaí FM, a rádio mais gostosa de ouvir. Queria muito participar desse prêmio aí do Pix aí. Queria muito ganhar esse Pix aí. Hoje é meu aniversário, eu tô sem dinheiro para... Tô sem dinheiro, nem para comprar comida não tenho. Se meu poder me abençoar aí com esse Pix aí, eu aceito. Queria muito ganhar esse Pix.
0: Vamos lá para outra aqui, mensagem, beleza? Um abraço, boa sorte aí, ó. Nosso ouvinte mandou esse recado para nós aqui. Tem mais um aqui. Bom dia.
3: Bom dia, meu caro Yoko Lima, aqui é Rony Viana, diretamente da Terra Preta do Salão.
0: Olha o Rony, cara!
3: Hoje, simplesmente para convidar toda a sua audiência, seus ouvintes e amigos da comunidade Terra Preta do Salé para a grande decisão do campeonato de bairros que irá acontecer hoje a partir das 16h30 aqui na comunidade Terra Preta do Salé. Terra Preta vai para hoje para essa grande decisão do campeonato dos bairros. E eu estou convidando aqui todos os torcedores dos bairros aqui que ficaram para trás, também aí das equipes que ficaram para trás, para estarem juntamente conosco na grande decisão. E a narração vai ficar por conta deste amigo que me fala, Rony Viana. E quero também desejar, desde já, um feliz Dia dos Pais a todos os pais, inclusive você e a todos os pais que são seus ouvintes e ouvintes da Açaí FM. Muito bom dia, até a próxima, se Deus quiser.
0: Um abraço, Rony. Bom dia, mandou um alô pra galera aqui na comunidade de Morada Nova, Ramal do Lindói, da Lindóia, Kelly Nunes. Também quero participar da promoção de vocês da Rádio Açaí FM, beleza? Tá chegando música na programação aqui. Tem João Gomes, devagar, mas sem pressa, vai devagar, João Gomes.

0: ritmo do Melody. Banda Os Brothers. Tudo começou com o João Gomes, com Devagar Sem Pressa, tocando aqui no som da rádio, Açaí FM, nosso sabadão, que vai até meio-dia, aqui nessa estação, na rede também de rádio, Açaí FM, aqui pela 96.5 em Alenquer.
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0: Como é que tá seu dia hoje, hein, gente? Vamos lá, vamos recordar aqui o Biquíni Cavadão e o Tédio tá chegando.

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2: Opa, já são 10h22. 10h22 é o nosso sabadão. Segue no seu rádio nesta... nesse dia 8, né? Dia 8 de agosto. Eita, 8 dias do mês de agosto, hein? É rápido, passa tudo rápido. Muito obrigado pela sua sintonia aqui na rádio Açaí FM. Você que está me ouvindo é nessa região aqui, de forte abraço, muito bom dia. Beleza, aqui chegando para mim as informações aqui lá de Juruti. Vamos lá, teve um acidente hoje pela parte da manhã na rodovia PA257, que é a Translago. Deixa eu ver aqui. Caminhonete colide com gado e deixa 4 animais mortos na rodovia PA257, Translago, Juruti. Um acidente envolvendo uma caminhonete foi registrado na manhã deste sábado, por volta das 6 da manhã, aí na Translago, no quilômetro 9, próximo ali da comunidade de São Pedro. Segundo relatos iniciais, o veículo trafegava pela rodovia quando o condutor acabou colidindo com os animais que estavam sobre a pista. Com o impacto, a parte dianteira da caminhonete ficou danificada e 4 animais morreram no local. Deixa eu rascar aí, hein? Até o momento não há informações confirmadas sobre as circunstâncias que provocaram o acidente. Também não foi revelada aqui a identidade do condutor do veículo e também do dono dos animais. As informações são preliminares sobre esse acidente que aconteceu hoje pela manhã. 4 animais que estavam na pista aí, na Translago, próximo da comunidade de São Pedro, vieram, portanto, perder a vida aqui. Está aqui um caminhão, o carro aqui, rapaz, uma caminhonete. E tem que ter muito cuidado da passagem de gado. O pessoal estava passando o gado aí, né? 4 foram embora. Aí na rodovia PA257. Estou recebendo aqui, inclusive, está chegando aqui as matérias para a gente aqui. Estamos recebendo aqui dentro do nosso grupo também de informações sobre este acidente, né? Que morreram 4 animais aí na Translago, no município de Juruti. Vamos seguir nosso sabadão? Alô, mandando alô aqui. Rapaz, tem muita mensagem pra mim chegando aqui. Alô, alô. Da grande audiência da Rádio Açaí FM na região. Aqui, alô, bom dia. Alô. Gostaria de saber se ainda tem cartão de bingo. Né? Esse aqui do bingo é lá na alô, alô. É lá com na igreja, né? Lá na Praça Santo Antônio, né? Vamos lá aqui, mas... eu tô aqui sintonizado na Rádio Açaí FM. A Paola Galvão, quero ganhar esse pizza. Ela colocou pizza. Um abraço, Paola. Deixa eu ver aqui mais aqui. Alô, bom dia.
3: Alô, bom dia. Gostaria de participar do sorteio do Pix. Sou a Clara Paiva, daqui de Juruti. Rua Monte Vidal, bairro Nova Jerusalém.
2: Tá bom.
3: Alô, bom
2: dia. Bom dia. Vamos lá para aqui, para outra mensagem aqui. Bom dia, mensagem
3: bom
2: de voz.
3: Bom dia, cara bacana.
2: Bom dia,
3: aqui
2: Gisiane.
3: É Geisiane, do bairro Paraisópolis. Queria já... desde já desejar um feliz Dia dos Pais para todos os pais de Oriximinã, principalmente para o meu pai que me criou, que está em Alenquer, que é o José Antônio, e para o meu pai que me fez também, que eu amo muito, que é o Reginaldo, que está lá no município de Alenquer, no Novo Horizonte, comunidade Momiá, para lá. Eu quero muito, em primeiro lugar, agradecer a Deus por ter tido esses grandes pais na minha vida. E agradeço muito a Deus mesmo e eles por eu ser hoje em dia também o pai que eu sou, mãe e pai. Muito obrigado mesmo, sou muito feliz e que Deus abençoe grandemente a vida deles e de todos os pais que são mesmo pais. E eu também quero participar da recarga do Pix.
2: Está participando aqui, bom dia, sou Maria Fernanda aqui do bairro São Francisco de Arequé. Eu gostaria de participar daqui também do Pix premiado da rádio. Tá aqui, vamos lá para outra aqui. E, cara bacana, sou cantor Branzinho, sensação, aqui da cidade de Curuá. Também sou ligado no seu programa, também aqui do bairro Ribeirinho, da cidade de Curuá. Também quero ganhar o Pix premiado, coloca aí nesse sorteio do Pix. Beleza aí, pessoal de Curuá, aquele abraço, muito bom dia. E o cara, o cantor, que é o cantor que tá Branzinho, né? Ele mesmo, Branzinho aqui. Mandou pra gente a mensagem. Bom dia, cara bacana, é o Walter. Fala aí, Walter. Beleza, aquele abraço, bom dia. Jonisson Júnior, Bom dia, cara bacana. Quero participar do sorteio aqui. Manda um alô pra nós aqui no restaurante Mariano. Grande Mariano, rapaz. Seu Mariano, um abraço, seu Mariano. Beleza? E o Vasco, seu Mariano. Agora tá cara assim. Eu também gostaria de participar do sorteio do Pix. Sou ouvinte aqui da todos os sábados aqui, Adriane Ribeiro, da comunidade de Piedade, aí no Lago Grande, ouvindo aqui o cara bacana no rádio. Beleza? Um abraço, um bom dia. A turma que se liga com a gente aqui. Tem mais uma mensagem de voz aqui. E muita mensagem de voz, rapaz. Vamos ver aqui a primeira.
4: Bom dia, bom dia, bom dia, cara amigo. É a dona Antônia Silva, aqui do Distrito de Apolim. Quero parabenizar os pais hoje, né? Eu não tenho mais o meu paizinho, mas quero parabenizar meus irmãos, o Raimundo Dias da Silva aí em Alenquer, o Rivaldo Dias da Silva lá no Bacabal, o Simar.
2: E mais? O que aconteceu com ela aqui? Não terminou a mensagem da mulher. Vamos lá. Outra mensagem está chegando para a gente aqui. A Fátima, um abraço, bom dia. Fátima Caetano, ouvindo do Sabadão. Aqui no Paraná de Dona Rosa. Quero participar aqui do sorteio também. Beleza, está participando com a gente. Você que mandou mensagem aqui para o cara bacana do rádio, eu estou colocando no ar. Fala aí, rapaz, o vulgo está aqui. Dá tempo de colocar o dele aqui. Vamos lá, bom dia.
5: Bom dia, cara bacana.
2: Bom dia.
5: Quero participar do Pix Premiado. Sou o Jefferson aqui do Paraná. Aqui do sítio Barranquinho.
2: Barranquinho.
5: Manda um alô pro Derezão aí.
2: Tá.
5: Dona Rosa.
2: O Dené é gente boa, né, rapaz? Tem mais um ouvinte, alô, do telefone, pode falar.
6: Bom dia, bom dia. Eu sou a Alessandra, aqui da Vila do Cavaco, no ramal do Copaíba. Gostaria de participar do Pix Premiado.
2: Tá ok, tô colocando aqui. Toma que estão ouvindo o nosso Sabadão da Saia FM. Tá chegando música na programação, tá chegando aqui. O Henrique Juliano, seja isso. O som tá rolando aqui da Rádio Açaí FM. Bom dia. Então,

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1: Vamos lá, gente! Aqui no seu rádio, nosso sabadão. Já estamos de 10 da manhã, umas 41 minutos. Vamos ficar no seu rádio até meio-dia. Falando, mandando seu alô. Comunicando aqui através da frequência da rádio Açaí FM em Oriximiná, 96.3. Pela região aqui, também na 96.5 em Alenquer, 104.9 em Gurupá. Bom dia pra você, ligado aqui na rede. Tá legal. Aqui, meu amigo Hamilton tá em Terra Santa me ouvindo aqui. Aquele abraço, meu amigo. Grande abraço, meu amigo Hamilton em Terra Santa. Gente boa, né, rapaz?
2: É. Eu tô na rede aqui.
1: É, se segura por aí. 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
1: Beleza, forte abraço, muito obrigado também, meu amigo Igor, daí da Igor Soluções Financeiras. Beleza, aqui vamos nós mandar seu alô agora aqui na Rádio Açaí, você que mandou sua mensagem agora. Vou ler agora no ar para você que está mandando também mensagem de voz. A gente também manda aquele nosso maior bom dia aqui na Rádio Açaí FM. Tranquilo, né, gente? Ah, beleza. Grande amigo Dinélio. Grande Dinélio Guimarães, meu amigo. Gente boa, né? Da melhor coisa. Tá me ouvindo aqui na Rádio Açaí FM. Aquele abraço, super bom dia. Tá ligado comigo aqui em Oriximiná. Bom dia, apareceu uma música para minha esposa aqui, o Ivan Pantoja, manda Tropicalha aí, Antônio Cardoso, olha o time lá. Mandar um alô aqui para Dona Francisca, que é mãe da Dona Marivalda, tia da Fernanda, todos na Cidade Nova ouvindo aqui nosso sabadão, tomando aquela gelada agora, daquele padrão, né, rapaz? Eita, tá bom. Um abraço aí, turma boa, que tá tomando cerveja aí. Só de Cidade Nova, o bairro aí é, Dona Francisca. Tá bom. Vamos tomar uma já aí, tá?
4: Deixa de frescura, mano! Vamos tomar uma, hein?
1: Ah, tá bom, aquele abraço aí. Naldete, moro na comunidade de Mamuru, Monte Alegre. Eu vim aqui a Rádio Açaí FM, eu quero participar do Pix premiado, cara, bacana, beleza. Bom dia, quem mandou mensagem de voz?
5: Concorreu o sorteio do Pix.
1: Tá concorrendo já. Mandou mensagem, tá concorrendo. Deixa eu ver aqui mais aqui. Aqui, mensagem chegou pra mim, bom dia.
6: Oi, bom dia, dona Antônia Silva, aqui do distrito de novo. Porque naquela hora saiu tudo, tava muito ruim o áudio, né?
1: Diga lá, dona Antônia.
6: É, coloca uma música aí, quero participar também do Pix premiado.
1: Tá bom.
6: E oferecer pro meu esposo também, o Álvaro Marinho, que é dia dos pais, né? Pro meu filho, meus genros, Cione, o João, todos os meus irmãos, todos os pais daqui do nosso distrito de Apolinário, tá bom?
1: Tá legal.
6: Quero participar do sorteio aí também.
1: Tá bom.
6: E bom dia mesmo, dá um alô pra nós aqui no distrito de Apolinário, todo dia que a gente escuta o rádio aqui.
1: Tá tranquilo, aqui Peixaria LD, dona Leia, aquele abraço, ouvindo a gente, aumentando a audiência aí, Alenquer ouvindo Sabadão. Deixa eu ver aqui, rapaz, a voz da minha amiga Lúcia Pinheiro aqui, a mulher que vende coisas nas coisas da terra aqui, produtos naturais aí, rapaz, você vai encontrar lá com minha amiga Lúcia. Diga lá seu recado, minha amiga Lúcia, bom dia, bom dia.
7: Manda um alô pra nós aqui.
1: Ah, casa, beleza, dá um abraço.
7: Mandar na Luna, com o Anthony, mandar pra Kelsey.
1: Que mais?
7: Pra Camila, pros meninos que trabalham aqui do PET, no PET Doutora Tisa, que é o Luca, o Caleb. Mandar um alô pro meu genro Coca, pra Luciane, minha filha, pro meu genro Valber, que trabalha na Catane, né? Meus amigos tio Rui, que tá lá no Três Boca, tá bom? Meus amigos lá do Garapé das Fazendas, lá do Miri, meus amigos lá do Garapé Açu, lá na Tabatinga, meus amigos lá na Boa Esperança, lá no Traíra. Alô pra toda essa moçada aí que são nossos conhecidos, nossos amigos. Um bom final de semana pra todos.
1: Tranquilo, Lúcia.
7: Alô, pra doutora Tisa, tá?
1: Tá beleza. Gente boa, minha amiga, então, doutora Tisa. Aquele abraço, bom dia.
7: Um abraço.
1: Tá beleza, em Juruti ouvindo o nosso Sabadão. Coloquei, foi no ar aqui, Lúcia, beleza. Eu ia escrever, mas assim, colocar a voz aqui no ar, tá tudo padrão aqui. Tá chegando música na programação aqui da Rádio Açaí FM, tá chegando Eric Lantz. Eita, rapaz, aqui tá tocando música no Sabadão. Daqui a pouco, minha amiga, meu amigo Newton, daqui a pouco toca sua música aqui, aqui na Rádio Açaí FM, beleza? Um abraço, bom dia.
8: Vai segurar! Eric Lantz, é mais ou menos assim.

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3: 10:57.

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1: Vamos lá, gente. São 11 horas mais um minuto, entrando na última hora do programa. Sabadão da Rádio Açaí FM. E continua mandando recado para nós aqui. O telefone é o zap 99233-2001. Lá. E daqui a pouco tem Armando Carvalho já chegando com nós também para fazer, passar informações aqui. Tá ok? Beleza. E mais aqui, a área do esporte vem aí com o Ivaldo Fonseca também com as informações dentro do nosso sabadão aqui da Rádio Açaí FM. Mandar um alô aqui mais uma vez, aqui meu amigo Matheus, tá me ouvindo aí na Ferragem Soares, ligado aqui na Rádio Açaí FM aqui. Um alô que vai pra a dona Carme, né? Carminha. Ligado, tá aí vindo a gente de Juruti. Vila Nova, dona Francisca Esteve, aquele abraço, bom dia também aqui no programa. É ligado aqui, rapaz, aqui na Fazendinha. Tá beleza, como é que é, Maria? Ah, minha amiga Raimunda, Rai, cara. Não é Raimunda, não, é Rai, né, Rai? É, não, ela mudou de nome, cara, ficou Rai agora, né? Aquele abraço, bom dia. Fica aqui pra mandar um alô. E tá mandando recado aqui no nosso zap, WhatsApp. Aqui vem a Alba Lúcia do São José, que é o time ligado com a gente. Aquele abraço, bom dia. Um alô pra Jane. Jane, tá me ouvindo a gente aqui, aquele abraço. Tem a Gideane e tem a Jane, né, em Juruti. Aquele abraço, bom dia. Mensagem de voz chegou pra mim aqui, é essa aqui, vamos lá, bom
2: Oi,
1: dia.
2: Oi, Elilton Lima, aqui é Andra Maria. Gostaria de pedir uma música, meu velho, meu amigo, para homenagear os pais, meus irmãos que são pais, meu irmão Elias aqui no barco do Elias, meu irmão Jales.
1: Barco do Elias,
2: é? Manda uma música pro Dia dos Pais aí, o Tulimo, tá. O Elias aqui do barco do Elias, aqui na beira.
1: Hoje ele vai pra trombeta, né?
2: Para todos os pais, para meus irmãos.

Deixa eu ver aqui mais aqui. Maria, meu amigo Caiá, o Rei da Laranja. E a Dona Rosa também ligada com a gente aqui na casa do meu amigo José. Aquele abraço, José. Outro cara que é também Rei da Laranja, José. Grande José, rapaz. Sua esposa. Família do modo geral também está ouvindo aqui nosso sabadão, meu amigo Barreto. Também ligado aqui na Rádio Açaí FM. Tudo aí na comunidade do Mariá. Estão ligados com um cara bacana no rádio. Também aqui, olha, está ligado aqui na Rádio Açaí FM. Meu amigo Haroldo Santarém, lá na sua venda, beleza? Loja do Haroldo, né, Haroldo? Um abraço, bom dia. Deixa eu ver quem mais aqui. Tá ligado aqui na Rádio Açaí FM. Aqui é a comunidade da Pratinha. Meu amigo Bigo, aquele abraço, bom dia. Aí na casa do Bigo. Meu amigo Pezão, grande Pezão aí da Pratinha. Também ligado com a gente aqui. Aquele abraço, bom dia. Juruti Velho, rapaz. Tá aqui Juruti Velho. Uma boa de Juruti Velho. Aquele abraço, bom dia aqui. Aí a terra do meu amigo... Clenildo Lima, bom dia, Clenildo. Beleza, aquele abraço, bom dia. Tá chegando música, são 11h05, daqui a pouco depois. Essa música, o Armando tá chegando aí com as informações no seu rádio. Roberto Carlos, uma linda canção. Meu querido, meu velho, meu amigo. Dedicação ao Dia dos Pais também.

0: Muito bem, são 11 horas mais 9 minutos. Tá chegando informação no seu rádio. Foi daquela notícia que eu passei agora há pouco do acidente lá na Translago, rodovia Piada, aqui perto de Juruti. Tá chegando mais informações agora aqui também. O Armando Carvalho tá chegando pra gente aí, Armando. Beleza aqui. Agora notícia pela região. Armando tá em Santarém. Armando, chega mais, Armando. Bom dia.
1: Olá, muito bom dia, amigos ouvintes da Rede Açaí de Rádio. Estamos chegando com as notícias deste sábado, falando direto de Santarém.

Tarém, Pérola do Tapajós, por aqui também a audiência da Rede Açaí é muito grande, muito potente, muito poderosa. Manda um bom dia para o pessoal da Calha Norte, os municípios de Prainha, Monte Alegre, Alenquer, Óbidos, Oriximiná, Terra Santa, Faro, Nhamundá já fica no Amazonas, Parintins também já fica no Amazonas, mas sintoniza muito a Rede Açaí. E o pessoal de Juruti em sintonia conosco na manhã deste sabadão, sabadão de Festival Folclórico em Santarém. É o 50º Festival Folclórico de número 50, uma festa grandiosa da cultura, né, do folclore. E aqui na cidade de Santarém, em novo espaço chamado de Esplanada do Tapajós, este ano, né? Ganhando aí a Esplanada do Tapajós, onde também estão já programados alguns dos próximos eventos, como, por exemplo, a grande disputa entre as bandas musicais que vem para Santarém, vem também de Juruti, vem de, da região do Lago Grande, vem o pessoal de Óbidos disputar aqui o Festival das Bandas. Este ano será em outubro, nos dias 8 e 9 de outubro, o Festival das Bandas, e também será nesse novo local aí construído pelo prefeito Zé Maria Tapajós, que é a Esplanada do Tapajós. Também temos por aqui, né, por Santarém, a novidade, o funcionamento da Delegacia da Mulher 24 horas. A delegada é Márcia Rabelo. A governadora determinou o funcionamento da Delegacia da Mulher em Santarém 24 horas por causa dos últimos acontecimentos envolvendo crimes contra a mulher, né? Tivemos 4 crimes contra as mulheres, 4 feminicídios, e aí foi determinado pela governadora, então já está funcionando 24 horas a Delegacia da Mulher em Santarém. E a Câmara Municipal de Juruti vai retornar às suas atividades normais na próxima terça-feira, né? Depois das férias, os vereadores voltam ao trabalho. O Poder Legislativo já vai começar discutindo o orçamento para 2027 do município e também se preparar para a escolha da nova mesa diretora, que será no final do mês de novembro. Por aqui, por Santarém, a mesma coisa. A Câmara voltou, nesta semana já voltou às atividades, e a Câmara de Santarém também já discute o orçamento do município de Santarém, avaliado em mais de R$1 bilhão. Olha só, o município de Santarém tem muito dinheiro, é um município rico do Pará, e o prefeito Zé Maria Tapajós no próximo ano vai trabalhar com um orçamento de mais de R$1 bilhão. Este ano ele já está com um orçamento muito bom também, né? Mais de R$1 bilhão para trabalhar este ano, e no próximo muito mais ainda. E Juruti Velho já começa a movimentar-se para o Festival da Mandioca, festa grande em Juruti Velho. O Festival da Mandioca está com programação prevista para o final deste mês de agosto. Olha só, final de agosto, início de setembro, Juruti Velho em movimentação, recebendo aí os turistas, recebendo o público em geral para o Festival da Mandioca. E na próxima segunda-feira, como já falei na manchete, o Detran do Pará vai estar em Juruti para fazer a entrega das novas carteiras de habilitação das pessoas que renovaram o documento e também mudaram de categoria. A entrega será na sede São Marcos. Muita gente se movimentando ainda neste final de semana por causa da greve dos professores aqui em Santarém. Os professores grevaram esta semana, né? Era para começar as aulas na segunda-feira do município, não começaram. Os professores todos aderiram à greve, os professores municipais. E aí as aulas ficaram paralisadas durante toda a semana. Possivelmente, não é certo ainda, porque vai depender ainda dos próprios professores decidirem, né, em Assembleia Geral, se retorna ao trabalho na próxima semana, depois das propostas que foram apresentadas ontem, sexta-feira, pelo município. São mais de 20 reivindicações dos professores, entre elas o fim do cooperativismo na prefeitura. A prefeitura estabeleceu este ano uma cooperativa para agregar os funcionários que prestam serviços nas escolas,
temporários do tipo merendeira, vigilantes, serviços gerais. Esse pessoal foi agregado por uma cooperativa. E aí diminuiu, evidentemente, o salário

0: desse povo. Então esse povo aí está também sendo amparado pela greve. É um dos assuntos mais complicados para resolver, porque já está na justiça esse caso aí da cooperativa. E tem o caso do Fundeb também, que os professores estão discutindo, a questão dos precatórios, são várias pautas de reivindicação dos professores que ontem foram definidas, né? Ficou praticamente tudo definido ontem e é possível que termine a greve na próxima segunda-feira, os professores já voltem aqui em Santarém. Mas não está nada decidido ainda, pessoal, tá? Vamos ficar na expectativa aí da notícia final dada pelo presidente do Sindicato dos Professores, que é o Simproção, professor Carlos Assis. A gente fica por aqui para voltar no próximo sábado. 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Grande abraço por aqui também, por Santarém, para todos aí de Juruti e ouvintes da Rede Açaí de Rádio. Valeu, aí o Toninho, cara bacana, me aguarde!
1: Valeu, Armando, um abraço, bom final de semana também pro Armando. E feliz Dia dos Pais também pra ele. Grande Armando, gente boa, tá numa boa lá por lá, Santarém. Tá chegando música no seu rádio.
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1: São 11 horas mais 23 minutos. Estou acionando já o Ivaldo com as informações do esporte, mas antes, se dá um bom dia aqui para ouvinte aqui, rapaz, aqui é o Bezinho, quero mandar um alô para todos os pais de meus filhos. Os pais, meu filho, meus irmãos e meus cunhados, meu sogro, que são os pais também, aparecer música da sequência aqui. Alô aqui para Comida Caseira, Dona Jane, aquele abraço, Dona Jane, aí da Comida Caseira. A Yolanda mandou aqui pra gente, da Sagrada Família Curubu, parabenizando os pais aqui pelo Dia dos Pais, que é amanhã, beleza? Também para seus filhos. Estão vindo aqui um cara bacana no rádio aí, beleza? Cristiane, um abraço, bom dia. Então a gente participar do sorteio do Pix aqui, a Cristiane de Oriximiná, tá participando com a gente aí, Cristiane. Aqui, bom dia, cara bacana, eu sou o cantor Branzinho, sensação. Estou ligado no seu programa aqui na cidade de Curuá. Também quero participar dos Pix premiado aí na programação da Rádio Açaí FM, beleza? Tá chegando o Ivaldo. Vamos lá com o Ivaldo. Chamado aqui. Direto a hora do esporte, hein, Ivaldo? Panorama esportivo com você, Ivaldo. Abraço.
2: Um abraço para você, Ailton Lima. Um grande abraço, amigos da Rede Açaí de Rádio. Estamos chegando com o nosso panorama esportivo deste sabadão por conta de Banco BMG Eagles Soluções Financeira em Juruti. Conferindo os jogos que foram realizados ontem pelo Campeonato Brasileiro da Série B, Operário do Paraná 1, São Bernardo 3, Ceará 2, Ponte Preta 0. O Campeonato Brasileiro Feminino prosseguiria ontem, mas o jogo Botafogo e Fluminense acabou sendo adiado devido no Rio de Janeiro ontem à noite. Jogos que vão acontecer neste sábado pelo Campeonato Brasileiro, Grêmio e São Paulo, 16 horas, Clube do Remo e Atlético Mineiro, 18h30 de hoje, Coritiba e Chapecoense, 20h30 e Botafogo e Fluminense, às 21 horas. Campeonato Brasileiro da Série B, Vila Nova e Sport Recife, 16 horas, Botafogo de São Paulo e América Mineiro, 18h30, e pelo Campeonato Brasileiro da Série C, tem Botafogo da Paraíba e Santa Cruz, 17 horas, Figueirense e Ferroviária, 17 horas, Ituano e Barra, 19h30, Inter de Limeira e Volta Redonda, 19h30. Campeonato Brasileiro Série D, Nacional de Manaus e ABC, 16 horas, Uberlândia e CSA, 17 horas, São José e Gama, 17 horas, Goiatuba e Asa, 18 horas e 30 minutos. Pelo Campeonato Brasileiro Feminino, Atlético Mineiro e Bahia, hoje 15 horas, e Ferroviária e Palmeiras jogam às 16 horas. Jogos que vão acontecer no domingo pela primeira divisão. Cruzeiro e Mirassol, 11 da manhã, Dia dos Pais. Cruzeiro e Mirassol vão jogar pela manhã. Bahia e Vasco se enfrentam às 4 da tarde lá na Bahia, em Salvador. 16 horas tem Palmeiras e Internacional. 18h30 tem Bragantino e Corinthians. Nós teremos também Santos e Atlético do Paraná às 18h30, e o Flamengo fecha a rodada no domingo, 19h30, contra a equipe do Vitória, no estádio Mário Filho, Maracanã. Campeonato Brasileiro Série B no domingo, Atlético e Criciúma, 11 da manhã, Náutico e Atlético de Goiás, 16 horas, Novo Horizontino e Juventude, 16 horas, e 18 horas, Cuiabá e Fortaleza. Campeonato Brasileiro Série C, amanhã, 16 horas, Ipiranga e Floresta, Maringá e Amazonas, 16 horas, Maranhão e Brusque, 18h30, Itabaiana e Caxias, às 18h30. Pelo Campeonato Brasileiro Feminino, amanhã teremos Grêmio e Cruzeiro, 11 da manhã, Vitória e Internacional, 15 horas, Juventude Misto, 15 horas, Corinthians e Santos, 16 horas, e às 18 horas, São Paulo e Bragantino. Lembrando que o time do Paysandu só volta a jogar na segunda-feira pela Série C, a terceira divisão. Enfrenta o Confiança de Sergipe no estádio da Curuzu na segunda-feira à noite. Falando da Copa do Brasil, nós tivemos Essa semana passada, agora a definição dos classificados para as quartas de final da Copa do Brasil. O Vitória, no agregado, ganhou de 4 a 2 do Atlético do Paraná. Perdeu o primeiro jogo de 2 a 0 e no segundo jogo ganhou de 4 a 0, Vitória classificado. O Internacional também, nos dois jogos, venceu o confronto contra o Corinthians por 3 a 2. Ganhou o primeiro jogo por 2 a 0 e no jogo da volta o Corinthians venceu por 2 a 1. O Internacional ficou com a vaga. O Vasco da Gama, no confronto com o Fluminense, 3 a 1. Primeiro jogo 0 a 0, segundo jogo o Vasco da Gama ganhou de 3 a 1 do Tricolor e tirou mais uma vez o Fluminense da Copa do Brasil. Vasco classificado. O Grêmio também garantiu classificação. Primeiro jogo 1 a 1 com o Mirassol. Jogo da volta 2 a 1 para a equipe do Grêmio no agregado. O Grêmio ganhou de 1 a 0 no jogo da volta. Atlético Mineiro 1, Juventude 0. O primeiro jogo foi 0 a 0. No jogo da volta, o Atlético Mineiro ganhou de 1 a 0. Mesma coisa acontecendo com o Santos, que no primeiro jogo empatou em casa em 0 a 0 e ganhou do Remo no Mangueirão por 1 a 0. O Remo fora, o Santos classificado. Cruzeiro também classificado, 2 a 0 na Chapecoense. O primeiro jogo foi 0 a 0 lá no estádio da Chape, na Arena Condá. O Palmeiras ganhou o confronto com Fortaleza por 5 a 3 no agregado. Venceu o primeiro jogo por 3 a 0 e perdeu o segundo jogo por 3 a 2. Mas no número de gols marcados, no saldo de gols, ficou com a vaga a equipe do Palmeiras. Os enfrentamentos das quartas de final da Copa do Brasil vão ser conhecidos em sorteio marcado para 11 da manhã, na próxima terça-feira, dia 11 de agosto, na sede da CBF no Rio de Janeiro. O evento vai definir também os mandos de campo dos jogos e o chaveamento até a final do mata-mata da Copa do Brasil. O time do Flamengo não conseguiu reforços para a próxima etapa da Libertadores, que começa na próxima quarta-feira, quando o Flamengo começa o confronto do mata-mata da Libertadores contra o Cruzeiro fora de casa. O Flamengo tentou o Thiago Almada da seleção lá da Argentina, não conseguiu, negociou lá com o Atlético de Madrid, com o jogador, mas não conseguiu fechar. O Thiago Almada está indo para o River Plate da Argentina. E o Luiz Henrique seria uma outra opção. O Flamengo chegou a fazer uma proposta, mas o staff de Luiz Henrique afirmou ontem à noite que a negociação com o Flamengo está encerrada, não há mais possibilidade de negócio. Com isso, o Flamengo fica sem um grande jogador para a próxima etapa, um grande reforço para a próxima etapa da Libertadores. Mas o time volta a jogar pelo Campeonato Brasileiro. Joga domingo à noite contra a equipe do Vitória, que se classificou na Copa do Brasil, vai motivado aí pro jogo com o Flamengo. Paquetá e Plata devem ser relacionados pro jogo de domingo contra o Vitória, enquanto que Léo Ortiz pode voltar a ser titular da zaga da equipe do Flamengo nesse jogo de domingo, depois de ficar um longo tempo afastado. Botafogo e Fluminense vão fazer clássico carioca pelo brasileiro neste sábado. O famoso clássico vovô vai acontecer às 21 horas de hoje. O time do Botafogo, do técnico Franklin Carvalho, deve entrar com o futebol de Arlesson, Vitinho, Ferrarese, Lucas Monzon ou Justino e Alex Telles, Danilo e Medina, Lucas Vidalba, Montoro, Danilo Pereira e Arthur Cabral. É o time provável do Alvinegro, da Estrela Solitária. E o Luiz Zubeldia, né? O time do Fluminense vem cabisbaixo depois de perder para o Vasco de 3 a 1 no meio da semana passada na Copa do Brasil. Está fora da Copa do Brasil, tenta melhorar o seu desempenho no Campeonato Brasileiro. O time para hoje: Fábio, Samuel Xavier, Gêmeos, Ignacio ou Igor Rabelo e René, Hércules ou Ganso, Martinelli e Nonato, Serna ou Canóbio, Soteldo e Hulk ou Cano. É o time provável do Fluminense. Bruno Arleu de Araújo, do Rio de Janeiro, é quem vai apitar a partida. Nós tivemos confusão no jogo Remo e Santos pela Copa do Brasil, jogo realizado no meio de semana, valendo vaga para as quartas de final. O Remo acabou perdendo de 1 a 0, saiu reclamando muito do Daronco, né? A arbitragem expulsou o Marlon ainda no primeiro tempo e complicou a vida remista. O juiz citou vários casos que aconteceram no Mangueirão e o julgamento já foi realizado pelo STJD. O Zé Ricardo Ainda do jogo, do primeiro jogo, também estava citado nesse julgamento, Zé Ricardo, meio-campo do Clube do Remo, foi absolvido. O Marlon, que foi expulso, ele está suspenso, né? Mantém a punição para o Marlon, o julgamento lá do STJD. Uma multa de 10 mil para o Clube do Remo, que não deu segurança necessária para o espetáculo lá no Mangueirão, entre Remo e a equipe do Santos. E um dos diretores do Remo, que ofendeu a arbitragem, levou também um gancho aí de 15 dias afastado de suas funções. O Remo volta a jogar hoje contra o Atlético Mineiro. O jogo vai ser novamente no estádio Mangueirão. O Remo espera um grande público. No jogo com o Santos tivemos mais de 43 mil torcedores, né, apoiando o time. Vamos ver aí se pelo menos uns 25 mil torcedores hoje compareçam aí no estádio Mangueirão para o jogo contra o Atlético. O jogo vai ser às 18h30. O time não terá o Zé Ivaldo, que cumpre suspensão. Nós teremos o provável time: Marcelo Rangel, Matheus Alexandre, Matheus Felipe, Léo Andrade, o Zé Welisson e Mike, Zé Welisson, Patrick, Pico e Zé Ricardo, Pikachu, Jajá e Aleph Manga, Taliari. É o time provável do Remo, cheio de dúvidas aí pro jogo contra o Atlético hoje. O Atlético Mineiro, do técnico Eduardo Domingues, deve entrar com o futebol de Everson, Natanael, Juan, Lianco e Paissini, Maicon ou Alan Franco, Cissé ou Pérez e Bernard ou Coelho, Vitor Hugo, Alan Minda e Cassierra, melhor dizendo, é o time do Galo. Ramon Abate Abel, de Santa Catarina, é quem vai dirigir o jogo entre Remo e Atlético Mineiro hoje no Mangueirão. Lembrando aí, mais uma vez, Paysandu só joga na segunda-feira pela Série C, e o Campeonato Santareno, aí o Tulima, vai começar dia 22, no outro final de semana, dia 22, nós teremos a presença aí do São Raimundo estreando contra a equipe do Flamengo. São Francisco acabou desistindo da competição, e o Amazônia, do técnico Walter Lima, também não vai participar deste campeonato. Santareno são os clubes profissionais, né, que poderiam estar nesta competição, mas dois não vão participar, e somente o São Raimundo confirmou presença no Santareno Amador, que vai começar no próximo dia 22. O São Raimundo estreia no Panterão, 16 horas do sábado, dia 22, contra a equipe do Flamengo. Um grande final de semana, feliz Dia dos Pais para você, Ailton, e a todos os ouvintes da Rede Açaí de Rádio. Um abraço, bom dia.
1: Abraço, bom dia também para você, meu amigo Ivaldo Fonseca, com as notícias do esporte aqui da programação do nosso Sabadão da Rádio Açaí FM. Daqui a pouco eu volto, gente. Já tem sorteio, tá bom? Segura aí.
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1: Vamos lá, já estamos de volta aqui no seu rádio. Já estamos de 11 horas mais 40 minutos. Opa, estou por aqui, rapaz. Ah, eu tive quem mandou mensagem pra gente aqui, as últimas mensagens, né, gente? Vou fazer o sorteio já. Segura a onda aí que vamos já começar a mexer por aqui pelo nosso caixa já. Vê quem mandou mensagem aqui pra gente, registra aí. Pronto, abre o caixa aí, vamos ver aqui, rapaz, como é que tá aqui. Coloca essa mensagem que chegou pra mim aqui pra gente.
2: Bom dia, para a bacana. Queria participar do Pix aí pra mim.
1: Tá participando.
2: E da lista aqui, São José Curumum.
1: Curumum, né? Vamos lá aqui. Cara bacana, bom dia. Quero participar do Pix aqui, tá aqui até a minha chave Pix pra mandar aqui. Cátia Silene de Oriciminá. Deixa eu ver aqui mais aqui. Vai mandando mensagem aqui. Uma mensagem de voz aqui. Bom dia da voz.
3: Bom dia, Ailton
1: Lima.
3: Bom dia. Maria Repolho aqui do sítio São Lázaro.
1: Aham.
3: Uhum. Eu gostaria que você colocasse pra tocar aí a música com o Fábio Júnior. Pai. A mesma eu ofereço pro meu pai. E quero desejar ao meu pai tudo de bom, saúde, paz, felicidade. E também dizer a ele que tenho ele como um super pai na minha vida e também para todos os filhos dele. Desde já, bom dia.
1: Bom dia, tá legal. Aí eu tô, meu, aqui tá a Gideane, aqui na, embaixo tá a Giane. Qual é o número certo de você aí? Que mandou mensagem pra gente aqui. Bom dia, bom dia.
4: Bom dia, cara bacana.
1: Bom dia.
4: Quero participar do Pix.
1: Tá, beleza.
4: Rose de Alenquer.
1: Alenquer, ok, Rose. Abraço aí, Gisane também. Faria, quero participar do Pix. Vamos lá, aqui, atenção, atenção. Eu vou reunir todos aqui agora, ver onde vai parar aqui as minhas setas aqui. Beleza, aqui, atenção para o primeiro Pix aqui. Vamos lá. Chama aí pra mim o primeiro Pix aí. Parou aqui nesse. Atenção. Ana Lúcia, estou em Óbidos ouvindo a rádio Açaí FM. Mandou 3 mensagens pra gente aqui. A Ana Lúcia está levando a primeira aqui, né? Primeiro Pix pela aqui, 992-32-1127. Ana Lúcia está em Óbidos ouvindo aqui a gente. Vamos lá para outra. Agora pega aqui. Seleção tudo isso para mim aqui. Tá ok, ok, ok. Parou aqui no número 112. Mensagem 112 aqui, vamos lá. Alô, Curuá, tudo bem, Curuá? Muita audiência no município de Curuá, gente, aqui. A Maria Célia, ela mandou aqui 2 mensagens pra gente aqui. Uma de voz e uma mensagem aqui. E ela tá levando aqui de nós também um Pix no novo telefone dela aqui. 991-99-2335, tá levando, beleza, tá aqui pra ela aqui. Vamos lá. Chama outra pra gente aqui, outra mensagem, vamos lá, atenção, meu. Minha seta para aqui, parou. Tá levando aqui, atenção, o telefone é esse aqui, ó. Bom dia, cara bacana. Tô ouvindo o seu programa com a tua música do Roberto Carlos pra gente aqui, tá bom? A música do Roberto Carlos aqui, meu velho, meu amigo, com meu pai. Também quero ganhar o Pix aqui. Meu nome é Jaime Picanços, moro aqui no município de Alenquer. Opa, Alenquer tá levando também outro terceiro Pix aqui. O Jaime, ele tá aí no 981171844. Tá levando aqui o terceiro Pix do nosso sabadão da Rádio Açaí FM, beleza? Tá chegando música na programação da Rádio Açaí FM. Luan Santana, Dona.
5: Luan Santana e Léo Foguete. Luan City Festival São Paulo.

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3: 11:55.
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1: Olá, olá. Muito, muito bom dia, né? Muito bom dia, boa tarde. Iniciamos mais um sábado, né? Um sábado são exatamente 12:03. Hoje nós estamos, eu, Christian e o irmão Mats, na apresentação do programa Jesus Transforma, juntamente com o Manuel, comandando aqui a mesa, né? Então, gratidão ao Senhor por mais esse dia de estarmos aqui no programa Jesus Transforma, trazendo a palavra de Deus aos corações de todo ouvinte. Queremos agradecer a você, ouvinte, que dedica do seu tempo esse momento para você escutar o programa Jesus Transforma. Então pedimos ao Senhor que abençoe cada coração, cada casa que abriu a porta da sua casa para ouvir o programa Jesus Transforma. É um motivo de felicidade estarmos aqui juntamente com o irmão Matos, né, fazendo

0: ele tem essa consciência de quem é Deus e também tem a consciência de quem é ele, de quem é o homem, né? Então o homem diante de Deus, mais para frente o Salmo vai dizer que nós somos apenas o sopro, né? Então Deus ele é tudo, e o salmista ele enxerga, né, que Deus, né, é a razão da existência, a razão da força dele. Então por isso ele diz no verso 2 que: Senhor, eu te louvo por tua misericórdia, por tua força. Tu é meu alto refúgio e meu libertador, meu escudo em quem confio e que faz o meu povo se submeter a mim. Lembrando que Davi era rei e ele entendia que quem fazia o povo se submeter a ele era Deus, né? E ele diz que quem treina os dedos dele para a batalha é Deus. Então, nós como cristãos, nós temos que entender quem somos diante de Deus. E é Ele que nos dá a força, Ele que nos dá o escudo para que a gente vença, né, o dia mau. Então, Ele, quando Ele diz Ele é nosso libertador, está apontando para Cristo, nosso verdadeiro libertador, né, que nos livrou do poder do pecado, da escravização do pecado. Quando Ele se refere ao escudo, né, o que a gente vai usar para se defender? A nossa fé, né? A nossa fé em Cristo Jesus, que nós vamos defender a nossa fé. E é em Deus que nós devemos confiar, né, a nossa vida, o nosso propósito, tudo aquilo que temos ou buscamos querer obter, né? Nós devemos colocar diante do Senhor e colocar o Senhor como a nossa rocha, mas não como a forma de idolatrar. Tem que ter muito cuidado na questão da, quando se diz rocha, né? Porque muitas das vezes faz da pedra algum ídolo, né? Alguma coisa assim, mas que ele está dizendo, como ele está usando essa figura de linguagem rocha, né? Que é símbolo de proteção. E é em Deus, né, que nós devemos nos refugiar e nos gloriarmos em Deus. Então oremos ao Senhor. Senhor Deus, Pai, queremos te agradecer por essa manhã, por esse dia de sábado, Senhor Deus. Obrigado por estarmos aqui, Senhor Deus. Não porque nós estamos obrigados, mas porque entendemos o seu chamado. Obrigado, Pai amado, por cada ouvinte que está ouvindo, Senhor Deus, o programa de Transforma. Te pedimos que o Senhor abençoe cada um, que o Senhor fale o coração de cada um hoje, nesta manhã, Senhor Deus. Em nome de Jesus, ilumine, Senhor Deus, a nossa cidade, ilumine as cidades vizinhas, Senhor Deus, de qualquer lugar do mundo que estejam ouvindo, te peço que o Senhor guarde e proteja. Essa oração nós fazemos em nome de Jesus. Amém. Muito bem, hoje o programa Jesus Transforma, como eu comecei falando, né? Tá aí o irmão Mates na apresentação do programa Jesus Transforma. Muito boa tarde, irmão Mates.
1: Boa tarde, queridos ouvintes. Boa tarde, irmão Cris. Estamos aqui, né, mais uma vez para realizar, né, o programa Jesus Transforma. O programa Jesus Transforma é da Igreja de Porto Trombetas. E nós estamos aqui como responsável, né, para trazer a palavra do Senhor nesse dia. E já querendo deixar um alô, né, também lá pro Seu Brasil, né, que também Seu Brasil pede um alô pro os amigos aí no Aimin, né, pro seu ajudante também aí, o Jessé, que tá trabalhando com ele agora. Jessé é lá da comunidade do Batata, né, veio para trabalhar junto com ele, né. Então, já quero deixar meu alô, Seu Brasil, Jessé, aí o Seu Everaldo, o Heitor, né, ali do Aimin, Paulo César, Dona Eliana, Paulo Henrique, o Eduardo, a Pâmela, todos ali na comunidade do Aimin, né, forte abraço aí. Seu Brasil tá fazendo menção aí a esses alô aí, né, então forte abraço para todos aí. E também já quero deixar também, Cris, um alô lá para a comunidade do Piririma, ali também por todos os irmãos ali que fazem parte do pequeno grupo do Piririma, né? Um forte abraço também do nosso aqui do programa e também ali o irmão Vandrício, né? Dona Rosilda. Forte abraço aí para os nossos irmãos.
0: Muito bem. Então, nós vamos com o primeiro louvor dessa manhã, né? Quero te agradecer, nome da canção, quero te agradecer do Sempre Louvor.

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1: Muito bem, né? 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Então você, querido ouvinte, que também queira participar do programa Jesus Transforma, você pode estar enviando uma mensagem, um WhatsApp para o telefone 91999-4396, ou se você quiser participar ao vivo, né, pelo telefone 992-33-2001. E também você pode estar mandando mensagem para a gente, para o telefone, para o WhatsApp do programa Jesus Transforma, 991-48-4418. Então, algumas atividades da igreja, né? O nosso pastor hoje está viajando nesse exato momento para Óbidos, que vai acontecer esses dias, esse final de semana, né? O aniversário da primeira igreja batista, irmão Matos, de Óbidos. É bênção de Deus, né? E o pastor Kleber foi convidado a estar lá junto com os irmãos para pregar lá esses dias, sábados e hoje, né? Hoje à noite ele vai estar pregando lá, e amanhã pela manhã, e também no culto no domingo. Então lá o tema do aniversário da igreja é uma igreja viva, unida e em missão. Então a divisa lá, eles vão usar 1 Coríntios 1:10. Então os dias são, no caso hoje, 8 e amanhã 9 de agosto, às 19 horas. Então você que não sabe onde fica a primeira igreja batista lá em Óbidos, fica na Avenida Dom Floriano Centro, 554. Então esse é um tempo de bênção, né? De festejar mais um aniversário da igreja, e que Deus possa usar, né, o nosso pastor lá para pregar os irmãos, levar a palavra de Deus a eles. E que nós também nos alegramos, né, por essa data junto com eles, né, que é bênção de Deus. Irmão Márcio, o senhor tem mais algum alô para mais alguém aí?
2: Tenho um alô lá para ali pro Abuí, né? Comunidade do Abuí, que a gente está sempre lembrando do irmão Antônio ali, família, todos os irmãos ali. E também ali para a comunidade do Camixá, né? Irmão Manduca, Manuel, né? Irmão. Irmã Raimunda Maria, ali a família, né? Então, ali toda ali a comunidade do Camixá também, os amigos, irmãos e amigos da comunidade do Camixá, né? E já também, irmão, que eu já quero deixar também aqui a mensagem, né? Aonde vai ser, né? Qual o livro, capítulo, versículo. A mensagem de Deus vai ser hoje no livro de Lucas, no capítulo 15, do versículo 11 até o 32. É o Lucas capítulo 15, versículo 11 ao 32. Vai ser nossa mensagem daqui a pouco, irmão Cristo.
1: Isso. Então, daqui a pouquinho você que ainda não está com a sua Bíblia na mão, você pega sua Bíblia, né, no livro de Lucas, do capítulo 15, do verso 11 ao 32. Também, irmão, amanhã é o Dia dos Pais, né? Uma data muito importante para quem é pai, né? Para quem é pai, então isso é uma dádiva de Deus, você ser pai. Nós, como pais, nós temos o dever de ensinar, né, nossos filhos no caminho que eles devem andar, no caminho do Senhor. Então esse é o dever do pai. Então esse próximo louvor, né, é o louvor Isaías 53 do Projeto Sola, dedicado a todos os pais. Então aqui fica meu feliz Dia dos Pais a todos os pais orixinaenses de toda a região, vizinha. Então quando a gente voltarmos para a reflexão bíblica, né? Você, a mensagem está no livro de Lucas, capítulo 15, do verso 11 ao 32. Então vamos de mais louvor, Isaías 53, Projeto Sola.

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1: Queridos ouvintes, estamos aqui, né, na Rádio Açaí FM, programa Jesus Transforma, uma transformação de vida, né, uma mudança de direção nas nossas vidas, né, que é o Evangelho de Deus. Então, nós estamos aqui com mais uma reflexão, né, uma reflexão na palavra do Senhor, uma reflexão lá no livro de Lucas, capítulo 15, né, do versículo 11 ao 32, né, que conta uma bela história, né, irmão Cris, de um pai, né, e dois filhos. E a gente vai começar aqui a leitura, né, dessa história, que diz assim: Jesus disse ainda: um homem tinha dois filhos. Certo dia, o mais moço disse ao pai: pai, quero que o Senhor me dê agora a minha parte da herança. E o pai repartiu os bens entre os dois. Poucos dias depois, o filho mais moço ajuntou tudo o que era seu e partiu para um país que ficava muito longe. E ali viveu uma vida cheia de pecado e desperdiçou tudo o que tinha. O rapaz já havia gastado tudo quando houve uma grande fome naquele país. E ele começou a passar necessidade. Então procurou um dos moradores daquela terra e pediu ajuda. Este mandou para a sua fazenda, a fim de tratar dos porcos. Ali, com fome, ele tinha vontade de comer o que os porcos comiam, mas ninguém lhe dava nada. Caindo em si, ele pensou: quantos trabalhadores do meu pai têm comida de sobra e eu estou aqui morrendo de fome? Vou voltar para a casa do meu pai e dizer: pai, pequei contra o Deus e contra o Senhor, e não mereço mais ser chamado de seu filho. Me aceite como um dos seus trabalhadores. E então saiu dali e voltou para a casa do pai. Quando o rapaz ainda estava longe de casa, o pai avistou-o. E com muita pena do filho, correu e o abraçou. E beijou. E o filho disse: pai, pequei contra Deus, contra o Senhor, e não mereço mais ser chamado de seu filho. Mas o pai ordenou aos empregados: depressa, traga melhor roupa e visto nele. Põe um anel no dedo dele e sandália nos seus pés. Também tragam e matem o bezerro gordo. Vamos começar a festejar. Porque este meu filho estava morto e viveu de novo. Estava perdido e foi achado. E começaram a festa. Enquanto isso, o filho mais velho estava no campo. Quando ele voltou e chegou perto da casa, ouviu a música e o barulho da dança. Então chamou um empregado e perguntou: O que está acontecendo? O empregado respondeu: o seu irmão voltou para casa vivo e com saúde. Por isso seu pai mandou matar o bezerro gordo. O filho mais velho ficou zangado e não quis entrar. Então o pai veio para fora e insistiu com ele para que entrasse. Mas ele respondeu: faz tantos anos que trabalho como um servo para o Senhor e nunca desobedeci uma ordem sua. Mesmo assim, o Senhor nunca me deu nem ao menos um cabrito para eu fazer uma festa com os meus amigos. Porém, esse seu filho desperdiçou tudo o que era do Senhor, gastando dinheiro com prostitutas. E agora ele volta e o Senhor manda matar o bezerro gordo? Então o pai respondeu: meu filho, você está sempre comigo, e tudo que é meu é seu. Mas será preciso fazer essas festas para mostrar a nossa alegria, pois este seu irmão estava morto e viveu de novo. Estava perdido e foi achado. Oremos. Deus maravilhoso, nesse dia tão especial, nós queremos te agradecer, Senhor, mais uma vez pela tua palavra que foi lida agora, pelos teus ensinamentos que estão presentes nas nossas vidas. Obrigado, Senhor, por mais esse dia. Obrigado pela vida de cada ouvinte que está dedicando esse momento. E perdoa nossos pecados, Senhor, nesse dia. E faça com que nós entendamos, Senhor, a tua palavra. O qual o direcionamento que o Senhor possa nos dar no dia de hoje perante essa palavra, Senhor. Muito obrigado, em nome de Jesus. Amém. Então, irmão Cris, eu estava lendo essa passagem, né? E eu vi, né, que lá no início, né, do capítulo aqui, Deus contou essa parábola também, porque lá no capítulo, no 15, 2, né, no versículo 2, diz que os fariseus e os mestres da lei criticavam Jesus, dizendo: este homem se mistura com gente de má fama e toma refeição com eles. Então Jesus, quando ele escutou eles murmurarem, né, ele começou a contar três parábolas. Contou a da parábola da ovelha perdida, né? Contou da mulher que perdeu uma moeda, né? E ficou muito feliz depois quando encontrou e chamou as amigas, né, para festejar, né? E contou agora essa outra aqui também de um pai, né, que dividiu o seu bem com dois filhos. Então, isso nos mostra, né? Isso nos mostra que como o pecado, né? O pecado trabalha na vida do ser humano. Como o pecado nos afasta, né, do Pai, né, supremo, né, que é Deus, né? Aqui o filho mais moço, né, que pegou a sua parte, aqui do capítulo 12 ao 13, né, vimos nele um pecado, né, um ato de pecado, né, um ato pecaminoso, que ele pegou sua parte e saiu para tão longe, né, saiu para outro país, né, para outra cidade, longe dali da presença do seu pai, e foi gastar tudo, né, o que tinha, né. Então, o pecado, ele faz nos afastar de Deus, né? Faz nos afastar de nossos pais. Ele faz nos afastar da presença de Deus. Então, nós vemos aí, né, irmão Cris, o pecado que era tão grande na vida desse filho mais moço aí, que levou ele para tão longe, né? A ponto de gastar tudo. E ali do capítulo 14 também ao 15, né? São alguns pontos, irmão Cris, que eu coloquei aqui. Ele encontra depois disso, né? Depois de ele ter pecado, gastado tudo, ele encontra numa grande necessidade. Ele vê ali uma grande necessidade, né? Vive ali, né? depois que o país enfrenta um período de fome, né, de escassez. Ali ele, depois de ter gastado tudo, ele conhece um homem naquela cidade e ele pedindo recurso, né? E aquele homem contrata ele, né, para cuidar de porcos, e ele sente vontade de comer o que os porcos comiam, né? Ao que ponto uma pessoa chega, né, a sentir o desejo de comer coisas que um animal come, né? Que um porco come, né? Então, lá no isso tudo do capítulo 17 ao 18 e 19, irmão Cris. Tudo isso tem acontecido nesses capítulos, né, aqui. 17 14 15 e 19. O rapaz já havia gastado tudo quando houve uma grande fome naquele país e ele começou a passar necessidade. Então procurou um dos moradores daquela terra e pediu ajuda. Este mandou a sua fazenda a fim de tratar de porcos. E ali, conforme ele tinha fome de comer o que os porcos comiam, mas ninguém dava nada para ele.
2: Irmão Matos, então a gente vê aqui, né, a consequência do ato que ele tomou, né? Então, quando ele começa aqui, né? Então, quando Jesus começa a contar essas parábolas, ele usa primeiro a parábola da ovelha perdida, né? Uhum. E da dracma perdida, da moeda valiosa perdida. Então, isso se deu porque Jesus, né? Jesus estava ouvindo os fariseus ali, os escribas, murmurarem, porque Jesus sentava com pecadores, né? Comia com pecadores. E aí Jesus conta essas três parábolas. Então, a primeira, né, que qual é o pastor que perde sua ovelha, né, não deixa as 99 e vai atrás da sua ovelha perdida. E quando encontra, fica muito, muito alegre, chama os amigos para festejar, né? E aí ele diz que é assim no céu, a festa no céu, quando um pecador se arrepende. Da mesma forma, a da dracma perdida, que a mulher, quando ela perde a sua moeda, ela coloca, ela varre, ela limpa a sua casa até encontrar a sua moeda perdida. E quando ela acha, ela convida suas amigas para compartilhar, né? E aí ele diz que da mesma forma é no céu também, que é a festa quando um pecador se arrepende. E aí ele começa a questão do filho pródigo. Então, o que acontece? O filho mais novo pede a herança do pai, só que esse pai ainda está em vida. E naquele contexto lá, você pedir a herança do pai, você estava desejando, era como se você estivesse desejando que o seu pai morresse, né, para ficar com a herança. E o pai usa a sabedoria, né, como um pai, e reparte a herança e dá a sua herança para aquele filho. E ele pega a sua herança e vai gastar, vai para um lugar distante do seu pai. Ele não quis nem ficar próximo ao seu pai. Pegou tudo que lhe cabia e foi viver longe. E ali ele viveu uma forma de maneira dissoluta, né? Então ele não pensava que aquele recurso que ele tinha ganhado um dia ia terminar. Então, O que nós podemos aprender com isso? Que todas as coisas nessa terra, se você está buscando riquezas nessa terra, se você está buscando conquistar nessa terra, tudo faz parte. Deus quer que você seja abençoado, que você Deus quer que você seja próximo. Porém, o objetivo é que você use esse recurso, você use isso, mas para a glória de Deus, não para benefício próprio. Então, o que esse filho estava demonstrando no seu coração? Que ele queria viver os prazeres da sua própria carne, do seu entendimento. Então, ele estava obscurecido de entendimento. Então, ele quis viver de maneira, de acordo com aquilo que ele achava era viver a vida, né? Então, mas o pai deixou que ele... Está aqui a sua herança, tome e vá. E aí ele foi e viveu de maneira. Então ele gastou. Então no verso 14 ele diz que depois de ele ter consumido tudo, depois que ele gastou tudo que tinha, naquela região onde ele estava, sobreveio uma grande fome. E aí ele começou a passar necessidade. Por quê? Ele gastou tudo com o que não devia, aquilo que ele tinha, aquilo que ele havia recebido como herança do pai. Então ele se uniu a um cidadão daquela terra, e este mesmo enviou ele para cuidar de porcos. Imagina só, irmão, um judeu. Olha como Jesus é inteligente nessa história que ele está contando, para confrontar os fariseus, a murmuração dos fariseus, porque Jesus comia com pecadores comia com os pecadores. Então imagina só um judeu cuidar de porco naquela época, né? Mas olha a consequência do ato que ele cometeu. Então é assim na vida da pessoa. Quando você vive de acordo com o pecado, quando a sua vida está sendo moldada pelos desejos da sua própria carne, dos seus pecados, você acha que está vivendo uma vida é boa. Só que isso está contribuindo para quê? Para a morte. Está contribuindo para a morte, não está contribuindo para... Porque a gente tem que pensar, a gente tem que refletir a nossa vida sobre a eternidade. Não só aqui, porque todas as coisas daqui, deste mundo, são perecíveis, elas têm um fim. Então, Jesus nos diz lá que a gente não deve juntar tesouros, né, na terra, porque o ferrugem corrói. Então, mas que a gente deve juntar tesouros no céu. Coisas que do céu, que são eternas. Então, para a gente refletir também sobre a nossa vida, sobre como nós estamos vivendo a nossa vida. Será que nós estamos vivendo segundo os nossos prazeres? Será que nós estamos usando os nossos recursos para as coisas de Deus, ou estamos vivendo em benefício próprio? Então, imagina só um judeu cuidar de porco. E o que ainda se agravou mais, ele ficou com tanta fome, né, com tanta fome, que ele sentiu vontade de comer a comida dos porcos. Mesmo assim, ninguém lhe dava nada. Então, ninguém sentiu ali compaixão dele. Guarde bem essa palavra. Ninguém sentiu compaixão dele. E ele estava com fome. E ele desejou comer a comida dos porcos. Agora, irmão Matos, tem uma grande... uma grande luz aqui nessa passagem do verso 18. Que ele cai em si aquilo que ele fez.
1: Reconhece seu erro, né? Então, aqui no capítulo 17, 18, 19, né? Conta tudo aqui que... Como ele cai em si aqui, né? Reconhece seu erro. Aí diz assim, caiu em si e ele... E pensou, quantos trabalhadores do meu pai têm comida de sobra e eu estou aqui morrendo de fome? Vou voltar para a casa do meu pai. E dizer, olha só, ele estava pensando ainda, né, lá, né? Pai, pequei contra Deus, primeiramente, né? Contra Deus e contra o Senhor. E não mereço mais ser chamado de seu filho. Me aceite como um dos seus trabalhadores. Então, olha o que ele desejou, né?
2: Quando ele caiu em si, né?
1: Quando ele caiu em si, desejou a voltar para a casa do seu pai, mas não como filho, mas como um servo, né? Um trabalhador, né? Ali para trabalhar, né? E adquirir o alimento, né? Ele pensou ali naquele momento com muita fome, né? Muita fome, imagina só, irmão Cris. A gente, no momento de aflição, muitas das vezes, a gente deseja estar na casa do Pai, né? Eu passei por alguns momentos de aflição, irmão Cris, e o meu desejo era estar na casa de meu Pai, né? Na casa de Deus, buscando a Deus, né? Aflito, mas com sabedoria, né? Com discernimento de que eu sabia o que eu estava fazendo, né? Sabia o que eu estava buscando, assim como esse filho, né? Buscando ali a casa de seu pai, né? Sabendo que ali ele tem refúgio, sabendo que ali ele pelo menos como trabalhador, ele tinha uma certeza que o pai dele ia receber ele de volta. E quando o rapaz ainda estava longe ainda, né? Não vem chegando na casa do pai dele.
2: E irmão Marcos?
1: Ele estava longe ainda, ele conhece, né? Seu pai conhece-o de longe. Então é muito bom, né? Quando a gente tem um reconhecimento, a gente reconhece nosso erro. Ele errou, né? Reconheceu seu pecado, pediu perdão a Deus, primeiramente a Deus, né? E estava pronto, né? Para pedir perdão do seu pai. E ali, quando ele vê o seu pai chegando, ele primeiramente pede perdão. Pequei contra ti, meu pai. Pequei contra Deus e pequei contra o Senhor. E eu não mereço, né, de ser nem chamado de filho, né? Por ter pecado. Olha o reconhecimento do nosso erro. Aí, às vezes, a gente não tem um certo conhecimento das coisas de Deus e a gente fica tão soberbo, tão pesado, que a gente não consegue pedir perdão, não consegue pedir desculpa, pelo menos desculpa pelos nossos erros, reconhecer que a gente errou e voltar lá do início, né? Eu vejo que é um retorno, né? É um retorno de volta para casa ali, uma coisa que vai trazer ele de volta, né, para os princípios dele. É igual o livro que nós estamos lendo, né, irmão Cris? Vivendo, né? De volta aos princípios. Então eu vejo que aqui esse texto é um filho tentando voltar de volta aos princípios, de volta à sua casa, de volta de onde ele errou, né? Pedindo perdão, se humilhando ali para o seu pai, desejando ser um empregado, desejando ser apenas um empregado dele. Mas aí seu pai ali, com muito amor, com muita sabedoria, né? Creio que aquele pai era muito sábio, muito feliz, muito alegre, muito sábio, porque o seu pai ali, mesmo o filho dele tendo pecado, tendo gastado a metade dos seus bens, ele pegou e não olhou para bem material, né? Não olhou para riqueza, não olhou para dinheiro, não olhou para outras coisas, né? Então ele só desejou ter ali o seu filho de volta, né? Só desejou estar a presença do seu filho, retomar ali seu filho. Então é isso que a gente vê aqui no pai, né? Do versículo 22, 23, 24, a compaixão, né, de um pai, né? A compaixão de um pai. E diz assim, ó, lá no 22, 23, 24, diz: mas o pai ordenou aos empregados: depressa, tragam o melhor roupa e vistam nele. Ponham um anel no dedo dele e sandália nos seus pés. Também tragam e matem um bezerro gordo. Vamos comemorar. Vamos começar a festa, porque este meu filho estava morto e viveu de novo. Estava perdido e foi achado. Então, e começou a festa, né? Começou uma grande festa, né? Porque é assim que era feito no passado também. Quando nascia uma criança, um pai, ele dava uma festa. Ele se alegrava, né? Então, aqui é como se ele tivesse vivido de novo, né? Foi nasceu de novo, né? Um arrependimento, né? O pai dele viu ali que ele estava totalmente arrependido do que ele tinha feito e perdoou, né? Ali o perdão do seu pai, né? Com ele, e ali o confessamento dos seus pecados. Talvez nós tenhamos um defeito de não confessarmos nossos pecados aos nossos irmãos, não confessarmos nossos pecados aos nossos pais. E nossos pais muitas das vezes estão ali, esperando, né? Assim como Deus, assim como Jesus Cristo está pronto a nos perdoar, né, dos nossos pecados. Assim também nossos pais estão prontos a nos perdoar dos nossos erros.
2: É. E o que é interessante, irmão Matos, nessa passagem, que, como o senhor falou, ele reconhece o erro dele, né? Ele reconhece que ele pecou contra Deus. Quando ele fala, eu pequei contra os céus, ou em algumas traduções, pequei contra Deus, é que ele tinha o entendimento do ato que ele fez de pedir a herança do seu pai, né? E aí ele pecou tanto contra Deus quanto com seu pai. E assim como Deus, né? O que que Deus quer de nós? Que cada um olhe a nossa condição caída, olhe a natureza do homem que é pecador, reconheça que é pecador, que está afastado de Deus, e peça perdão a Deus. E Deus ali, como Jesus está fazendo essa, está falando sobre essa parábola do pai, esse pai está simbolizando Deus ali, que Deus está de braços abertos esperando você retornar à casa do pai, retornar a ele. Só que isso só é possível quando a gente se arrependemos dos nossos pecados e confessamos Cristo como Senhor e Salvador da nossa vida. Nós temos essa reconciliação com o Pai. E assim como ele diz, né, que ele, o que que ele declara no 24? Este meu filho estava morto e reviveu. Tinha se perdido e foi encontrado. Então eles começaram a se alegrar. Então houve ali uma alegria porque esse filho retornou. Esse filho que estava afastado, que estava separado, é a mesma coisa que ele está dizendo lá na parábola da ovelha perdida, que quando encontra a ovelha perdida, né, assim há a festa no céu. Tem festa no céu quando um pecador se arrepende. Então, o que esse filho fez? Se arrependeu dos seus pecados. E agora o pai, cheio de compaixão, misericórdia, mandou colocar uma roupa nova nele, anel no seu dedo, sandálias, mandou matar um bezerro gordo e começaram a festejar, porque esse filho reviveu, voltou, né? Só que agora a gente vê uma outra parte, que é do filho que estava com seu pai. No verso 25 em diante.
1: O que a gente pode dizer desse filho, então, irmão Cris? Desse filho que só trabalhava, né? Estava ali no campo trabalhando. Aí ele chega e encontra seu irmão lá depois de ter gastado tudo. Aí, como é que você, ouvinte, ia se sentir, né? Se você chegasse em casa e visse seu irmão que gastou tudo de volta lá e seu pai muito feliz, alegre com seu irmão. O que você acha que, assim, qual ia ser sua atitude, né? Qual ia ser a nossa atitude, né, hoje em dia? Então a gente para refletir, né? Se a gente for parar para refletir, é uma coisa que, se a gente trazer para a nossa vida pessoal, é uma coisa que é sem não tem perdão, né? Isso. A pessoa não tem perdão de nada, mas aí o próprio pai já perdoou seu filho, entendeu? O dono de tudo já tem perdoado seu filho. Então, sendo que mostra, né, o caráter, né, do outro filho, né, a soberba, né, ali ficar chateado, enraivado de ver o seu irmão ali. Então mostra ali aquela soberba, né? E o pai dele diz que tudo que ele tem é dele também. Tudo que ele possui é dele também, do próprio filho. Então a gente vê, né irmão Cris, que no passado, né, Deus entregou a responsabilidade, né, ali para o povo de Israel, né? Eu vejo assim, eu um entendimento nessa área aí, de que entregou ali pro povo de Israel ali a responsabilidade de ensinar, deu as leis, né, tudinho para eles, e eles obedeciam a lei. Queriam por força obedecer a lei e tudo. Ah, tanto é que ele falou ali para Nicodemos, né, que eu posso fazer para ter a vida eterna? Então você precisa nascer de novo, disse para Nicodemos. Mas eu ainda já sou velho, né? E para aquele moço rico também, né? O que eu preciso fazer para herdar a vida eterna? Vai, tu vende tudo que tu tens, e Deus pobre, vem e me segue. E ele pegou e ficou muito triste e foi embora, né? Então, ele ainda disse que ele já praticava tudo isso, né? E
2: Só que uma coisa era necessária.
1: Uma coisa era necessária, né?
2: Que ele vendesse tudo e repartisse com os pobres. Porque Jesus estava vendo ali onde estava o coração dele. Né? Então, e assim, assim como do filho aqui, do mais velho, tá onde o coração do filho mais velho?
1: Aí ele tá na mesma posição que os fariseus estão lá fora, né? Na hora que Jesus começa a contar as parábolas, né? Estão lá fora, lá, dizendo que Jesus está comendo com pecadores, dizendo que Jesus está comendo com publicanos, fariseus, e os mestres da lei, os religiosos, né? Eles estão ali fora, ali, criticando, né, Cristo, por estar comendo ali com ele. Então, o mesmo, o filho, está ali do lado de fora, ali, não querendo entrar na festa ali, criticando, né, também, né? Mas aí o pai está comendo ali com seu filho, que é pecador, né? Então, mostra ali como é que Deus trata o pecador. Ele trata o coração do pecador, trata o coração do ímpio também, da mesma forma que ele resgata, né, de volta, né, traz para si aquele pecador e comemora com ele. A palavra de Deus diz que a festa no céu quando o pecador se arrepende. E nós, irmão Cris, como cristãos, como religiosos, nós não devemos agir como esses fariseus, como esse filho mais velho, né? A gente também tem que se alegrar quando o pecador se arrepender e nós festejar, alguém festejar, Deus festejar por causa desse pecador. Nós, como cristãos, cada vez que a gente pregar a palavra e cada vez que um drogado, uma pessoa que se droga, uma pessoa que usa álcool, uma pessoa que comete vários pecados, ele venha se arrepender, não é porque ele era pecador, fazia tudo isso, e a gente é sabedor disso, muitas das vezes, que a gente não vai se alegrar. Então, o perdão vem para todos, né? O perdão de Deus é para todos. Então, a gente, como cristão, a gente tem que acolher, né? Como igreja, a gente tem que acolher nossos irmãos, se alegrar junto com eles, a partir que eles tomam uma decisão verdadeiramente para Cristo. A gente tem que se alegrar junto com Cristo, se alegrar junto com os anjos do céu, né, que fazem festa, né, quando um pecador se arrepende. Então, irmão Cris.
2: E a gente vê, né, que também a gente vê a dureza do coração desse irmão mais velho. Assim como os fariseus estavam murmurando quando Cristo estava com os pecadores, ele também se achou no direito que ele era justo, né, por estar lá junto com seu pai, mas ele não olhou a condição que o seu irmão tinha se perdido, né? E aí o pai diz no 32, né, é necessário que nós regozijássemos e nos alegrássemos, porque este teu irmão estava morto e reviveu, estava perdido e foi achado. Então, o que está dizendo? Que nós devemos se alegrar quando cada perdido, cada pessoa que estava morto e foi reconciliado com Deus, né? Nós devemos nos alegrar, incentivar essa pessoa, né? Ajudar essa pessoa. Então, isso mostra também para a gente não criar uma religiosidade na nossa cabeça que nós somos perfeitos. Não, nós não somos perfeitos, né? Mas nós temos um Deus que em tudo, né, nos caminhos dele, nós a cada dia nós permanecemos porque ele nos sustenta, porque Deus nos sustenta, nos ajuda a nos sustentar. Então, é necessário, né, que nós nos alegramos quando alguém se arrepende dos seus pecados.
1: Então, irmãos, o que a gente pode trazer para a nossa vida ao decorrer dessa mensagem, né? Que Jesus, ele é Deus, né? Jesus é o Pai, né? O Supremo. E que ele está pronto, né, para receber o seu filho de volta, né? Para casa, né? O seu filho, a sua ovelha, né? sua ovelha perdida, como ele falou antes nas outras parábolas, se alegrar com a sua moeda, a mulher se alegrou com a sua moeda que estava perdida, e agora o pai se alegra também com o filho que estava morto, perdido, né, e reviveu, né. Então, que nós possamos estar também atentos, né, e também fazer essas reflexões dos nossos erros, né. Nós encontramos muitas das vezes certa necessidade, como esse filho, né, como vivíamos em pecado, né, no início, quando ele pegou a sua herança, né, pecou, né, depois ele viveu em necessidade, extrema necessidade, ali, depois ele confessou seus pecados, né, também, né, houve uma confissão de pecados ali para o seu pai, confessou que ele tinha errado e pecou, não merecia nem ser chamado de filho, e a compaixão, né, do seu pai, né. Então mostra que Deus, ele tem compaixão do seu povo, mostra que Cristo morreu na cruz do Calvário por amor, né, ao povo, né, por amor ao pecador, né, amor ao próximo. E também mostrou também a soberba de um filho, né, mostrou também como no passado, né, os fariseus, eles estavam com a lei, né, eles eram para trazer a palavra do Senhor, e ele estava ali criticando Jesus por estar comendo com o pecador, por estar fazendo o trabalho do Senhor, né, estar fazendo o trabalho de Deus, né, apontando quem ele era, né, trazendo à vista, né, quem é Jesus, né, comendo ali com os pecadores. Não veio para os bons, né, ele cita, né, alguns versículos, né, que ele não veio para bons, né, mas ele veio para quem está doente, para quem está buscando ele, né? Quem está querendo ele. Então é isso. E também nos mostra a alegria aqui no finalzinho, né, irmão Cris? A alegria de um pai, né? Quando vê seu filho retornando para casa, né? E ali ele mata um boi gordo e cevado e faz uma festa, uma grande festa, né? Então é isso, irmão Cris, que eu quero trazer, né, uma alegria tão grande que a gente vê, né, o reconhecimento de um filho, um perdão de um pai. E ali, irmão Cris, vai ficar no ar, porque eu não sei se o filho entrou na festa, o filho mais velho entrou na festa, ou se o que foi que aconteceu ali, né, no finalzinho aí do capítulo. O pai tava tentando conquistar ele para ele voltar ali para a festa, mas aí eu acho que ele ficou ali do lado de fora ainda.
2: É, aí fica no ar esse fim, né, se o filho mais novo, se o filho mais velho entrou para festejar ou não, mas o que isso nos mostra? Que muitas das vezes vai ter pessoas que elas não vão se alegrar, né, elas não vão se alegrar, por isso que ele não finalizou talvez o texto, porque muitas pessoas não vão se alegrar quando o filho retorna à casa do pai, diferente de alguns que se alegram. Então, sempre vai ter essa divisão. Então, quando ele começa a história, né, com dois filhos, então está dizendo aquele que obedece segue, aquele que foi, né, que é, na verdade, é o seguinte, naquele que foi, né, se arrependeu e voltou, mas aquele que está junto, mesmo assim não se arrepende, mesmo assim não se alegra com a volta daquele que estava perdido e foi encontrado. Então essa é a grande mensagem, né, de hoje. Espero em Deus que essa palavra nós possamos refletir. Estamos chegando ao fim do programa Jesus Transforma. Então quero deixar meu alô aqui para o meu avô Fernando, minha avó Jandira, o Antônio, dona Marinete, o Anglis, a Cristiane, a Giane lá no Cachoeiri, o Cauã também, lá no Tapixaua, com o Ademir, com toda a sua família. Então, um forte abraço aí para vocês. A irmã Camila tá mandando um alô para sua família que está ouvindo o programa Jesus Transforma no bairro Jesus Misericordioso. A irmão Jones, lá com o irmão Toninho. A irmã Clenildes, também tá oferecendo os louvores para todos os pais da sua família. E também a dona Rosana, que está ligada no programa Jesus Transforma. E todos os ouvintes também que estão ligados no Jesus Transforma, um grande abraço, um forte abraço. Feliz Dia dos Pais a todos os pais. E é isso, estamos chegando ao final do nosso programa. Vamos encerrar o nosso programa com louvor saudade. Nenhuma condenação há de amar Armando Filho. Então, feliz Dia dos Pais, um bom final de semana a todos, que Deus abençoe todos.
1: Um feliz Dia dos Pais também para todos os pais aí, os pastores, missionários e todos espalhados aí no nosso Brasil aí.
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1: 1:12.
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2: Opa! Cheguei, bebê! E aí, como é que tá por aí? Tá tudo bem? Seja muito bem-vindo, que a baguncinha mais gostosa da sua tarde tá só começando! Sábado à tarde é dia de esquentar o seu final de semana com Super Tarde Açaí e a sua melhor companhia é aqui na Pai Dégua de Ouvir com sua amiga da Talobato até às 15 horas. Então chega mais, porque hoje o programa tá recheado de energia lá no alto, muita música boa, entretenimento do jeito que você gosta e aquele alto astral lá em cima. E pra deixar tudo mais gostoso, já começa a mandar sua mensagem pra cá, que o nosso WhatsApp tá liberadaço. 992-33-2001. E agora aumenta o volume, que a nossa festa já está no ar. Um ótimo final de semana pra todo mundo e uma boa tarde pra você.
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Pá, ideia agora de ouvir. Bora lá, meus amores, que hoje, sabadão, dia 8 de agosto, e o Super Tá de Açaí tá daquele jeito. Música boa, alto astral e muita energia. E antes de continuar nossa programação musical, bora descobrir quais são as datas especiais desse dia 8 de agosto? Você sabia que hoje é comemorado o Dia Internacional do Gato? Celebrado em alguns calendários nessa data como uma oportunidade de valorizar os felinos tão fofinhos e conscientizar sobre os cuidados e bem-estar animal. Hoje também é Dia Internacional do Bom Humor, é isso mesmo, uma data popular que combina muito com o clima descontraído do Super Tarde Açaí. Rir, espalhar alegria e não levar tudo a sério, hein? Hoje também é Dia Nacional do Combate ao Colesterol. Também para render uma abordagem de serviço, lembrando que a alimentação equilibrada, atividade física e acompanhamento profissional são importantes para a saúde cardiovascular. Hoje também é Dia Nacional da Pessoa com Atrofia Muscular Espinhal, focado em dar visibilidade a essa condição genética rara. E hoje também marca o encerramento da Semana Mundial de Amamentação. O dia 8 de agosto marca como o último dia dessa campanha global de incentivo ao aleitamento materno. E hoje também é dia do pedestre, você sabia disso? Hoje é Dia Internacional do Pedestre, uma oportunidade para lembrar que quem está a pé também faz parte do trânsito e precisa ser respeitado, hein? Motorista, reduza sua velocidade e respeite a faixa. Pedestre, atravesse com atenção e sempre que possível, utilize os locais apropriados. E para finalizar, não custa lembrar que hoje já é véspera do Dia dos Pais, meus amores. Amanhã, domingão, dia 9 de agosto, é Dia dos Pais. E eu já quero aproveitar para mandar o cheiro da Tatá para todos os pais. E eu desejo muita felicidade a cada um de vocês e muitas bênçãos sempre. E nesse clima de alegria, vamos seguindo no nosso Super Tarde Açaí, porque se é sucesso que você gosta, a gente toca pra você. 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

0: 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Agora bora falar de futebol, é, meu filho? Segura essa, porque o Brasileirão vai ferver nesse final de semana. E a gente vai ficar sabendo quais são os jogos que vão rolar pela 22ª rodada do Brasileirão da Série A. Começando pelos jogos de hoje, daqui a pouquinho, às 16 horas, logo mais, né? Tem Grêmio e São Paulo na Arena do Grêmio. Às 18h30, no Mangueirão, em Belém, nossa capital querida e linda, tem Remo e Atlético Mineiro. E à noite, tem Coritiba e Chapecoense no Couto Pereira. E fechando o dia, Botafogo e Fluminense naquele clássico carioca de arrepiar. Às 21 horas, no Estádio Engenhão. Amanhã, domingão, dia dos pais, combina muito, né, paizão? Geralmente gosta de futebol? O dia tá cheio, tem bola rolando também. Com Cruzeiro e Mirassol, abrem o dia às 11 da manhã no Mineirão. Às 16 horas, tem Palmeiras Internacional, Bahia e Vasco. Às 18h30, tem Santos e Atlético Paranaense. Red Bull Bragantino enfrenta o Corinthians. E fechando a rodada, às 19h30, tem Flamengo e Vitória no Maraca. É só jogo grande, meu amigo. É rivalidade, é briga por pontos e muita emoção. E aqui no seu programa favorito de sabadão, Super Tarde Açaí, você fica sabendo de tudo.
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0: 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Olha só, Sabadão Geral e o Super Tarde é sair com o Samir Talobato até as 15 horas. Vai te fazer companhia com muita alegria, conexão, informação e tudo que tem de melhor aqui na Pai Dégua de Ouvir. E é claro, a gente vai fazendo por aqui também o esquenta do seu final de semana. E aí a pergunta que não quer calar: onde é hoje, hein? É, meu filho, tem uma galera que vai trabalhar, que é a galera que trabalha nas festas, tem gente que tem restaurantes, né? Então tem todo um preparativo e se dedica no final de semana voltado pra isso. Mas também tem aquela galera que vai dar uma respirada, uma relaxada geral, que vai sair, que vai curtir, que vai viajar, vai resenhar em casa com a família, com os amigos. E aí eu já quero saber como é que vai ser o seu final de semana. E já manda pra cá essa mensagem: 992-33-2001. 992-33-2001. Mas agora, aumenta o som que tá chegando mais um sucesso pra você aqui na Pai Dégua de Ouvir.
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0: Açaí FM, a rádio Pai Dégua de ouvir, para deixar sua tarde muito mais gostosa aqui no programa Super Tarde Açaí, com sua amiga Tata Lobato, prazeraço. Até as 15 horas eu te faço companhia e eu quero você juntinho comigo aqui pelo nosso WhatsApp. Claro, não tem o número da rádio Açaí gravado no seu celular, então não perde tempo. Grava aí, vai, 992-33-2001, 992-33-2001. Já começa a mandar sua mensagem pra cá, que eu quero mandar o cheiro da Tatá especialmente pra você, por onde você estiver. Se tá nas cidades vizinhas, se tá nas embarcações, no carro, carro de aplicativo, no ônibus, onde você estiver, eu te faço companhia na melhor programação do mundo. Mas agora, aumenta o som que tá chegando mais um sucesso pra você, pra deixar a sua tarde de sábado ainda mais gostosa. Não esquenta no seu final de semana aqui no Super Tarde Açaí, na Pai Dégua de Ouvir.
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1: 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Atenção, viu, minha galera? Porque aqui no Super Tarde Açaí, sábado à tarde, o sol tá instalando, pelo menos aqui. O açaí já tá no ponto geladíssimo e você na sintonia da Pai Dégua de Ubi. E agora é a hora da gente dar uma olhada no que tá dominando os fones de ouvido no Brasil e no mundo, no nosso radar açaí. Pra gente atualizar a tua playlist com os top 10 do Spotify que estão estouradaços nessa semana. E pra quem vai resenhar, é bom ficar atento aí, né? Pra dar uma movimentada na playlist. A parada do Spotify tá fervendo no topo das mais ouvidas do Brasil e não da outra. O sertanejo e o piseiro, eles continuam mandando em tudo. Hits como o Peão Todo Tatuado, do Geninho com a Mariana Fagundes e as faixas quentes do Panda com a galera da MJ Records estão grudadas no topo do ranking. E no pagodinho, pra churrasco de sábado, é claro que tem. O grupo Menos é Mais, com Simone Mendes, emplacou bonito a faixa Pedro Pecado e já tem um tempo que tá dominando entre as mais tocadas também. E pra quem curte uma vibe mais pop internacional, tem novidade no top global. É claro que eu vou trazer pra vocês internacionais também. O grupo Katy bateu no top 5 com o single Animal. E a Shakira, mesmo depois da Copa, junto com esse feat com o Burna Boy, estão fazendo todo mundo dançar com o hit Dai Dai. É, meu filho. Agora anota aí a sequência de 3 músicas, aquelas assim que não pode faltar no seu rolê, que vão salvar a sua playlist e colocar pra tocar aí na sua resenha e no seu rolê. A primeira, aquela assim, pra esquentar, Pedro Pecado, com Menos é Mais e Simone Mendes, aquela pra começar a colocar o carvão na churrasqueira. A número 2, pra gente dançar assim, ó, bem coladinho, Cadeira Cativa, de Zé Neto e Cristiano, pros apaixonados de plantão. E a número 3, aquela assim, dá uma reviravolta no rolê e dá uma animada também, Dai Dai com Shakira, o feat com Burna Boy, o ritmo lá no alto. E é isso, o som que o Brasil tá ouvindo, você escuta aqui primeiro na Rádio Açaí FM, a Rádio Pai Dégua de Ouvir. Mas agora aumenta o som, que a tarde de sábado é toda nossa.

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2: 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A gente vai fazendo por aqui, ó, o clima do seu sabadão, deixar a sua tarde ainda mais gostosa no Super Tarde Açaí com Subgrata Lobato até as 15 horas, te fazendo companhia. Eu quero você juntinho comigo, mas eu quero saber por onde é que você tá. Se você tá em Santarém, Alenquer, Óbidos, Juruti, Gurupá, Curuá, Beoterra, Oriximiná, Monte Alegre, Terra Santa, tá nos interiores, tá nas embarcações, no seu carro particular, carro de aplicativo, no busão, no seu comércio, no seu trabalho, tá na rua com seu fone, curtindo a nossa programação. Muito boa tarde pra você, e eu já desejo por aqui que o seu sábado, seu final de semana, né, seja Pai d'Égua, combinado? E aí, já manda essa mensagem pra cá, pra gente interagir gostosinho e eu mandar o cheiro da Tatá especialmente pra você. 992-33-2001. Tatá, vou sair, não tenho meu aplicativo ainda da Rádio Açaí. O que que eu faço? É só você pesquisar. 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E você leva pra onde você for a melhor programação na palma da sua mão. 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Então vamos nessa, aumenta o volume que por aqui o sucesso não para.
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Por aqui, sua amiga Natália Lobato no comando do Super Tarde Açaí na Pai Dégua de Ouvir. De meio-dia às 15 horas, eu te faço companhia todo sábado. Então já marca na sua agenda que a gente tem um encontro marcado no seu esquenta do final de semana, todo sábado, de meio-dia às 15 horas. Eu vou adorar ter você aqui, ó, juntinho de mim. E pra ficar tudo mais gostoso, ainda dá tempo, vai, não acabou ainda não. Manda essa mensagem pra eu quero saber por onde você tá curtindo a nossa programação, como é que tá sendo esquenta do seu final de semana também. 992-33-2001. 992-33-2001. Quero saber por onde você tá, se você tá em Santarém, em Alenquer, Óbidos, Juruti, Curuá, Belterra, Gurupá, Oriximiná, Monte Alegre, Terra Santa, tá em outro estado, tá nos interiores, tá nas embarcações, tá no seu carro particular, carro de aplicativo, no seu comércio, seja por onde for, você tá muito bem acompanhado da melhor programação pra fazer o seu sábado ficar ainda mais gostoso. Quer ficar mais coladinho com a gente? 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E ó, não acabou ainda não, aumenta o volume aí do som, que tá chegando mais um sucesso pra deixar sua tarde de sábado ainda mais gostoso aqui, ó, na Pai Dégua de Ouvir.

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1: 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E por hoje a gente tá ficando por aqui com mais um Super Tarde Açaí. Foi um prazeraço ter a companhia de vocês. Eu amei sentir a energia aqui, ó. Sabadão alto astral, com muita alegria, conexão, informação, tudo de melhor a gente traz aqui pra vocês. Então a gente se encontra agora, ó, todo final de semana, você esquenta no seu final de semana, na sua tarde de sábado, pra deixar o clima mais gostoso, aqui com a sua amiga Tata Lobato no Super Tarde Açaí, de meio-dia às 15. Mas não é só por aí, não. Na segunda-feira a gente já se encontra novamente no Açaí Show comigo, de 15 às 19 horas. A gente se encontra pra detonar tudo e, é claro, com o quadro mais polêmico da tarde de semana. Tititi da Tatá, que são os babados do mundo dos famosos que eu sempre trago aqui pra vocês, as fofocas mais quentes da semana. Então, eu quero que o seu sábado seja pai d'égua demais. Para os papais que estão curtindo a nossa programação, ó, cheiro da Tatá pra vocês, que vocês tenham uma vida muito abençoada com a família de vocês, com os filhotes de vocês. Aproveitem pra abraçar muito, cheira muito, porque filho nunca cresce pra gente, né? Sempre são os nossos bebês. Parabéns pra vocês mesmo. Esse é um desejo, assim, ó, os votos de coração pra cada um de vocês. E, ó, por hoje a gente vai ficando por aqui. Até segunda-feira, se Deus quiser. Tchau, tchau. Fui!

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1: 2h57.
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1: Oi, muito boa tarde. Chegando aqui com você pra te fazer companhia nessa tarde maravilhosa de sábado. Hoje, dia 8 do 8 de 2026. É, a sua amiga Natália Viana está on aqui contigo. Vou ficar com você até as 7 horas da noite, com muita música, com muita resenha, com muita conversa boa e também com muitos, sabe, insights positivos aqui sobre você. É, que a gente vai resenhar bastante, saber como é que você tá, saber como é que foi a sua semana. Muita gente agora já está em casa relaxando, aproveitando esse final de semana. E é isso, aproveite ouvindo aqui a nossa programação e venha começar, tá? Peça sua música, mande seu alô, mande aquela mensagem especial para a sua família, para aquela pessoa que você tanto ama. Eu vou ter o prazer de emanar e de dizer as palavras positivas aqui que você vai mandar na sua mensagem, tá? Então manda logo aí que tô te esperando. 93992-33-2001. Simbora! 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
2: As melhores você ouve aqui. Você curtiu o sucesso de Felipe Araújo, A Mala Falsa, Amor. Participação de Henrique Juliano, Fernando Sorocaba, Não Divulga e também Joelma, Voando pro Pará. Eu sei que muita gente está curtindo as férias aqui no nosso estado maravilhoso, o estado do Pará. Você que agora está aproveitando, ó, se divirta. Claro, né, para participar de todos os momentos das suas férias, fique sempre conectado na nossa programação da Rádio Pai Dégua de Ouvir, tá bom? Que aqui você vai se sentir em casa, vai se divertir bastante, ficar também super bem informado. E já mandando aqui um super alôzaço aqui pro meu ouvinte, que tá sintonizado diretamente de Curitiba. E ele tá pedindo aqui uma música da banda Sintonia, Não Vou Olhar Para Trás, tá? Eu vou procurar aqui na playlist se tem essa música, tá? Mas se tiver, com certeza irei programar aqui pra você, tá? Muito obrigado mesmo pela sua companhia de sempre. Também tem recadinho.

0: carinho especial do nosso ouvinte, ele que parabeniza parabeniza a nossa programação musical, diz que tá top, graças a Deus, é o Silenildo, diretamente de Alenquer, do bairro Bela Vista. E tá certo, manda aí um alô super especial também pra toda a sua família, ó. Muito obrigada mesmo por você tá dando esse feedback, dando esse insight pra gente. A gente se dedica todos os dias pra entregar uma programação maravilhosa pra você que nos acompanha 24 horas por dia. Também o meu amigo ouvinte, o Valdinei Freitas. Oi, Valdinei, boa tarde, querido. Muito obrigada pela sua audiência. Então é isso aí, faça que nem os nossos ouvintes que acabaram de mandar mensagem aqui para o nosso WhatsApp. Peça sua música, mande seu alô, pois eu vou ter o prazer de te atender com todo amor e com todo carinho.
1: Olha o balanço!

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0: muito boa noite, Recife!
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3: Volta aqui com vocês, são 3 horas e 30 minutos. Muito boa tarde! É isso aí, você acabou de ouvir o sucesso de Léo Foguete, Cópia Proibida. Também teve Zé Felipe, Mendes também e Farias, né? Etapas aqui na nossa programação. E deixa eu mandar aqui um super alôzaço para os meus ouvintes que estão conectados, estão curtindo demais o nosso sabadão. Ó, um beijaço, onde quer que você esteja, vocês estão com uma ótima companhia, tá? Modéstia à parte, aquela. Brincadeiras à parte, ó. Mandar aqui uma alôzaço especial para o meu amigo José Francinei Frois. Está ouvindo nossa programação diretamente de Gurupá. Muito boa tarde, Gurupá. Está conectado, curtindo nossa programação desde as 6 horas da manhã. Isso é muito bom. Também mandar um alôzaço do Argemiro Lopes. Ele que está conectado, curtindo a nossa programação. E manda um alô lá para a comunidade Ascensão em Oriximiná. Ai, que legal. Também manda aqui um alôzaço para o Henrique Gualberto. Oi, Henrique, tudo certo com você? Tá curtindo a programação em Óbidos? Ô, coisa boa, é isso aí. Também tem mais um recadinho aqui da equipe da Banda Sintonia, que tá sintonizado, curtindo nossa programação. Eita, Banda Sintonia tem história, viu? Tem um grande case de sucesso aí. A gente gosta de curtir e valorizar sempre os nossos artistas aqui da nossa região. Isso é muito bom. Então, participe, mande sua mensagem, mande seu áudio, que eu vou estar aqui, ó, inteiraça, pronto pra atender você com todo amor e com todo carinho. Também o André Laborda, mandando um alô pra equipe Sem Preço, do bairro da Cidade Nova, em Oriximiná. Também um recadinho especial aqui da ouvinte, tá ali sintonizada diretamente de Juruti, a Paola Galvão. Oi, Paola, boa tarde! Que linda, maravilhosa, sempre com a gente. É isso, mande seu áudio, mande sua mensagem, que é hoje... Hoje, às tarde, o sabadão vai ser nosso.

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2: 3:51, você tá curtindo a Rádio Pai d'Égua de Ouvir, Açaí na Veia com a sua amiga Natália Viana nesse sabadão maravilhoso, hoje dia 8 de agosto de 2026, e hoje eu tava vendo na internet, né, algumas pessoas que são ligadas a essa questão mística, né, hoje é um dia muito especial para agradecer as coisas boas que acontecem na nossa vida e também para a gente agradecer as coisas que a gente vai conquistar. É, porque hoje, a data do dia de hoje acontece a cada 9 a 9 anos. De 9 a 9 anos. Por que, Natália? Porque hoje é 8 do 8, você juntando 2 mais 6, não dá o quê? Dá 8, né? Então, hoje é um 8, é o número da sorte para algumas questões místicas, né? Quem acredita nessa questão de universo. Natália, que não acredita em Deus, eu acredito muito, mas também qualquer coisa que faça atrair coisas boas para nossa vida, a gente acredita, né? Então, a numerologia, né, diz que o 8 é um número da sorte, é um número do recomeço, então a gente tem que agradecer no dia de hoje. Eu já fiz a minha listinha, né, agradecendo e também agradecendo pelas coisas que já vão chegar na minha vida. Não que eu queria, que eu quero que vai acontecer. Então, é incrível e é bom a gente imaginar e pensar e vai que dá certo, porque a fé no acreditar em algo acontece, tá certo? E falando sobre o dia de hoje, saiu uma informação muito triste de um caso que aconteceu ontem em Santarém. Gente, ontem, dia 7 de agosto, ontem teve a comemoração de 20 anos da Lei Maria da Penha, um dia muito importante para uma lei que revolucionou, que deu um pontapé inicial para um cuidado e atenção para nós mulheres, principalmente mulheres que sofrem violência doméstica, violência psicológica, né? Abuso psicológico, que sofre qualquer tipo de violência em casa, principalmente em relação a relacionamento, né? E, infelizmente, ontem, lá no Mercadão 2000, em Santarém, houve um caso muito triste de agressão e assédio sexual contra uma jovem. E foi tudo filmado, gente, isso mesmo. Na sexta-feira, houve esse caso. E a publicação, né, desta matéria, saiu no G1, o suspeito ainda não havia sido localizado e a Polícia Civil abriu a investigação para identificar e localizar o homem que assediou e suspeito, né? Não vou dizer conforme a lei agora, suspeito de assediar e ameaçar e agredir a jovem de 20 anos na tarde de sexta-feira. E segundo a nota divulgada pela Polícia Civil, o caso está sendo investigado pela Seccional Urbana de Santarém e a equipe policial realiza diligências para identificar e localizar o homem apontado como autor do crime de assédio sexual. A instituição também informou que qualquer informação que possa ajudar nas investigações pode ser repassada de forma anônima pelo Disque Denúncia no número 181. E de acordo com o relato registrado pela vítima, ela estava no Mercadão 2000, acompanhada do companheiro, quando teria sido importunada por um homem que estava em uma motocicleta. Após perceber a situação, a jovem decidiu questioná-lo. Ainda conforme o relato, o homem teria feito uma ameaça de morte durante a discussão. Na sequência, segundo a vítima, ele teria partido para a agressão física, atingindo-a com socos na região do rosto e da cabeça. O companheiro da jovem também teria sido agredido ao tentar intervir para protegê-la. Após o episódio, o suspeito deixou o local em uma motocicleta. A vítima realizou o exame de corpo de delito e registrou o boletim de ocorrência na Seccional Urbana de Santarém. E tem prova, gente. Tem prova de tudo. Tem vídeo da situação de várias pessoas. E algo muito triste. Recentemente, a gente viu nas redes sociais, nos meios de comunicação aqui da nossa região, os casos tristes de feminicídio. Principalmente em Santarém, tivemos uma oriximinaense que, infelizmente, né, teve a sua vida ceifada por um homem que, literalmente, na sua declaração falando como ocorreu, disse assim, eu senti vontade de matar e matei. Isso é muito triste. Parece que esses homens não aprendem, gente. As mulheres precisam viver, a gente quer viver, a gente quer ser amada, quer ser cuidada e não ser perseguida e muito menos nós, né, sermos atacados dessa forma. Então, pelo amor de Deus, vamos nos conscientizar. E você, mulher, vamos nos cuidar, vamos apoiar umas às outras. Se você vê algo do tipo na rua, denuncie, não deixe outra mulher sozinha. É um caso muito triste que a gente, meu Deus, parece que a gente chega até a ter um pouco de medo em relação a isso. Já pensou, a moça estava no mercado, acompanhada do seu parceiro, e mesmo assim não teve o mínimo de respeito, teve ali um abuso, uma perseguição de um outro homem sem noção, que no vídeo que mostra nas redes sociais, gente, ainda teve até um outro homem que ajudou a querer bater na mulher, gente. Eu achei um absurdo total essa situação. Vamos aí denunciar para que encontre esse monstro, esse perseguidor de estar aí assediando as mulheres na rua. Agora são 3 horas e 57 minutos. Além de ouvir música boa, né, a gente traz informação para você com credibilidade e também traz conscientização e informação para você que nos acompanha 24 horas por dia. Agora são 3 horas e 57 minutos.

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1: Horas e 34 minutos. Você acabou de ouvir o grande sucesso de Tati Girl. Meu forró é bom. Eita, musicão Pai Dégua demais pra deixar esse sabadão ainda mais animado, pra entrar no clima da diversão, pra descontrair, pra relaxar depois de uma semana cheia de trabalho. É o momento de relaxar e ouvir ótimas músicas aqui na nossa programação da Rádio Pai Dégua de ouvir. E hoje é um sabadão que antecede a um domingo muito especial, pois amanhã é Dia dos Pais. E deixa eu te perguntar, tu já comprou o presente do seu herói? Ainda não? Ó, aproveita, viu? Corre, que ainda tem muitos comércios ainda, lojas abertas ainda, pra você comprar o presente do seu pai, ou também pra comprar aqueles materiais necessários pra fazer aquele almoço delicioso ou café da manhã, em especial Dia dos Pais, viu? Então arrase, não deixe nada pra cima da hora. Trabalhe antecipadamente para poder proporcionar um domingão muito especial para o seu pai. Eu estava ouvindo, né, uns amigos falarem, meu Deus, é diferente, né, o Dia dos Pais e o Dia das Mães, não é a mesma coisa. Ó, parem de pensar besteira, tá? Todos são importantes, o pai e a mãe, os dias são importantes e pode ter certeza que vai ter algo muito especial esperando você no dia de amanhã, digo o pai, né? Eu falei isso para os meus amigos, né? Então, vai ser um dia maravilhoso, especial. Então, aproveite, viu? Porque o domingão vai ser incrível. O domingão vai ser maravilhoso também, você ouvindo aqui a nossa rádio, a rede de rádios Açaí FM. E agora vamos de informação aqui da internet, gente. O Matheus, da dupla de Cauã, Matheus Cauã, se manifestou após a decisão da justiça em relação à disputa com os ex-empresários. Isso mesmo, o Matheus se manifestou pela primeira vez após a decisão do Tribunal de Justiça de São Paulo, que favoreceu parcialmente seus ex-empresários. Em resposta exclusiva ao portal Léo Dias, o cantor afirmou que a dupla discorda da liminar e confirmou que recorrerá da medida, destacando que a decisão tem caráter provisório e não encerra a disputa judicial. Em nota enviada à reportagem, o sertanejo afirmou que discordamos e vamos recorrer da decisão, até porque é uma tutela recursal, não uma decisão definitiva. Então, o recurso é o processo e o processo continua sendo analisado. Gente, a manifestação ocorre após o TJ determinar que a dupla passe a depositar judicialmente 20% da receita bruta obtida com shows, publicidade e patrocínios, além de impor restrições sobre royalties bem ligados à parceria e o uso da aeronave utilizada pelos artistas. A medida retroage a 5 de fevereiro de 2026, ou seja, os valores arrecadados desde então também deverão entrar na prestação de contas. O período inclui as festas juninas, a época de agenda aquecida e o maior número de apresentações, situação mencionada pelo próprio desembargador ao justificar a urgência do caso. Apesar dos efeitos imediatos da liminar, a decisão ainda não encerra o processo. Trata-se de uma medida provisória concedida durante a tramitação do recurso, o que significa que o mérito da ação ainda será analisado pela Justiça. Até que haja uma nova decisão, no entanto, as determinações impostas pelo Tribunal permanecem válidas, gente. Que situação! Esse caso está sendo bem interessante, né? Aí, em relação a problemas com o empresário. E no início do ano, teve a situação com o Gustavo Lima, o Wesley Safadão, envolvendo o Natanzinho Lima, né? Então, situações, né, que devem ser resolvidas e espero que resolva da melhor forma possível. Essa informação pra você. E agora vamos de música. Vamos ao som dela, Rebecca Lindsay, Me Liberta.

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0: 54 minutos, você acabou de ouvir o sucesso de Bruno e Marrone. A raiva é minha aqui pra você no nosso Açaí na Veia. E já mandando um alôzaço para o meu ouvinte Rildo Almeida, que tá curtindo nossa programação em Orixime, Narizó. Oi, mana, manda um alô pra mim. Estou ao vivo aí. Estou viva ainda. Ah, tá, que bom, viu? Faz tempo que tu não interage aqui comigo. Então, ó, beijão aí, muito obrigada pela sua audiência. Também o Mário Mamed tá conectado e está curtindo nossa programação. A Vera Lúcia. Oi, Vera Lúcia, tudo bem com você? A Vera Lúcia curtindo nossa programação diretamente de Alenquer. Ô, povo chimango maravilhoso. O Agemiro Lopes também já tá desde já dedicando um feliz dia dos pais a todos os pais que ouvem a nossa programação. É isso, participe, mande sua mensagem para 93 992 33 2001. Aumenta o volume, chegando o sucesso agora de Camisa 10 e Dilcínio.
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1: 5 horas.
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1: Trinda é o sucesso do grupo Menos é Mais. E como diz a letra da música, né? Brinda aí, a gente só vive uma vez mesmo. Então a gente tem que viver da melhor forma possível, amando, agradecendo, perdoando até mesmo aquelas pessoas que nos fizeram mal, porque na maioria das vezes, quando a gente tem um problema com alguém, quando a gente tá chateado com alguém, quem sente o maior sentimento do ódio, da raiva, a mágoa, é a gente acaba esquecendo de viver coisas importantes e por ego, simplesmente por ego, em vez de viver bem, feliz, perdoe no seu coração, você não pode conseguir olhar cara a cara, mas perdoe, entregue a Deus esse sentimento pra poder você viver da melhor forma possível, que é o que é importante, né, nessa vida. Então vamos brindar, vamos confraternizar e vamos estar do lado das pessoas que a gente ama. São 5 horas e 17 minutos e vamos de informação aqui de nossa região. Vamos ficar por dentro do que está rolando na nossa região. Ontem foi o segundo dia do Festival Folclórico de Santarém. Ontem teve a apresentação das meninas estilizadas. Foi lindo, gente, de ver o espetáculo. É incrível o que ocorreu em Santarém, os jovens e adultos empenhados em entregar um belíssimo trabalho. Gente, foi incrível mesmo, encantador demais poder acompanhar o festival, que foi lindo em Santarém. E também falar aqui de informação nacional, vamos falar aqui de Larissa Manoela, ela que venceu mais uma batalha na justiça e anulou o contrato vitalício assinado pelos seus pais. Isso mesmo, uma edição, né, de ajuizado, teve uma votação onde foi que deu a vitória a Larissa Manoela, né, o processo envolvendo a antiga gravadora, na qual teve um contrato vitalício assinado pelos seus pais quando ainda era menor de idade. E segundo a colunista Fábio Oliveira, o Tribunal de Justiça do Rio de Janeiro deu aí a posição, a decisão a favor da atriz. Mas também tem aí a situação de reaver essa situação desse acordo que foi feito. E a decisão ocorreu no dia 4 de agosto, quando o recurso foi julgado pela 15ª Câmara de Direitos Privado do Tribunal de Justiça do Rio de Janeiro, que decidiu negar por unanimidade a apelação apresentada pela gravadora. E além de confirmar o encerramento do vínculo, os desembargadores votaram a favor de um ajuste no texto da decisão, deixando registrado com clareza que todos os fonogramas e videofonogramas produzidos por Larissa durante o período de vigência do contrato permanecem à atriz. E o contrato foi assinado em 2012 pelos pais de Larissa Manoela, quando a atriz tinha apenas 11 anos. Quando a famosa rompeu com os pais, ela entrou na justiça para romper o contrato considerado vitalício e ganhou uma decisão favorável em abril do ano passado. Na ocasião, o juiz considerou que Larissa, já maior de idade, tinha autonomia para tomar decisões sobre contratos e rescindir o vínculo profissional. Gente, que coisa boa, notícia boa para Larissa, né? Ela que teve uma situação muito triste, teve que se afastar dos pais devido ao que os pais fizeram com ela. E que bom que ela tá vivendo uma nova fase, tá conseguindo entrar nos eixos, né? Ela que literalmente, por não ter uma briga maior com os pais, ela abriu mão de tudo. Abriu mão de casa, de dinheiro, só pra viver livre e bem. Então aí, informação pra você com credibilidade, qualidade. E vamos de mais música? Vamos de forrozinho ao som de Cavalo de Pau.

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1: Você tá na Açaí FM, tá bom demais. Você tá curtindo o Açaí na Veia com a sua amiga Natália Viana, sua amiga de todas as tardes, aqui da minha, da sua, da nossa. Rede de rádios Açaí FM. 5 horas e 58 minutos. Muito obrigada pela sua companhia. Você que tá no seu trabalho, você que tá viajando, você que tá dirigindo pelas nossas estradas, navegando pelos nossos rios, ó. Muito obrigada por me permitir estar aqui com você nessa tarde, início de noite sensacional de sábado. É isso aí, sábado da melhor forma possível aqui na nossa programação. E já mandando um super alôzaço para a Gedeane e também para o Raimundo Lauro, que está ouvindo nossa programação em Oriximiná, também o Barreto. Oi, Barreto, tudo jóia? Maravilha ter você aqui com a gente. É isso, aumenta o volume porque aqui é hit atrás de hit.

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1: 6:06.
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2: 6:56, você acabou de ouvir o sucesso da banda Cajuí nas ondas do rádio. Oh, coisa boa. E aqui na Rádio Açaí FM você ouve os maiores sucessos, as melhores informações e também aquele alô carinhoso sensacional. Mas agora me despeço de você. Muito obrigada por todo o carinho, por toda a audiência. E a gente se reencontra na segunda-feira, a partir do meio-dia, pra gente começar nossa tarde daquele jeitão. Feliz Dia dos Pais, antecipado a todos os nossos ouvintes. Um beijão a você, um ótimo final de semana, uma ótima noite de sábado e um domingão incrível. E fica o som de João Gomes, Nathan Block.
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1: 7 horas.
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2: 7 e 2.
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1: Boa noite, boa noite, boa noite. É noite de festa. É sabadão com festa. Açaí. Quer compromisso melhor que esse, meu bem? Ah, não tem, né? Sou Josi Melegari, com muito prazer. E você tá aqui, ó, curtindo comigo mais uma edição da poderosa Açaí FM, a rádio que é pura energia. Hoje é dia de muita música e animação até as 10 da noite. Aí, tá preparado? Ai, ai, ai, ai, ai, hein? Preparem-se, viu? Porque vem aí mais uma sequência incrível de músicas. Conta pra gente de onde você nos ouve. Hein? Onde é que você tá ouvindo Açaí FM? Então, meu amor, já anota aí o nosso WhatsApp, que é pra você manter contato comigo no 93 992 33 2001. Participa, minha delícia! Eu quero ouvir a sua voz. Conta aí pra mim o que que você quer ouvir, pra quem que você quer mandar beijo, ó. Porque eu tô aqui, ó, preparada já pra mandar assim, ó, muitos beijos pra você, tá bom? Sigam a gente no Instagram e no Facebook, Rádio Açaí FM. Fiquem ligados, porque as notícias são imperdíveis. Também você vai ficar por dentro dos últimos eventos esportivos. E agora é aquele momento que todo mundo adora. Que será, hein? Claro! São as fofoquinhas dos bastidores. O programa de hoje, meu amor, tá cheio de surpresas, tá? E a gente já vai começar com música pra animar ainda mais.

0: queremos saber como é que tá a sua animação por aí, viu? Que sequência de música incrível, meu bem! Olha, você não perca o ritmo, tá? Porque nós temos muita música boa pela frente. A gente vai se divertir, sim, senhor, ao som da Açaí FM. Eu quero ver todo mundo mandando mensagem pra cá pra gente. Fique ligado e curta cada momento aqui com a Açaí FM.
1: Só aviso, só, pessoal.

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1: Essa seleção musical tá demais, não é mesmo? Fique ligado porque o programa de hoje, meu amor, olha, não vai ser só promessa não, tá? Tá demais. A Rádio Pai Dégua de Ouvir. A gente vai fazer um breve intervalo comercial pra você também ficar sabendo tudo que tá rolando aí, né? As melhores ofertas. Nós voltamos em breve com muito mais música, alegria e diversão pra você na sua noite. Então fiquem ligados e não percam na dica de nada.
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Muito boa noite pra você que tá curtindo Açaí comigo. Sigam as nossas redes sociais pra você não perder na dica de nada, tá? E eu quero todo mundo participando e curtindo junto, hein? A sua interação é o que faz o nosso programa ser tão especial. A sua companhia aqui é imprescindível, tá? A festa não para na Açaí FM. A gente vai começar essa hora com muita música boa. Solta o som. 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

0: Delícia! Eu espero que vocês estejam curtindo essa sequência incrível de música. Aliás, gente, olha, não querendo me gabar, mas aqui só tem música boa. Fala sério, vai participando aí, manda sua mensagem e pedidos de música. Manda o seu recado, manda seu alô aqui, ó. Quero mandar beijo pra você, tá? Nós vamos fazer uma breve pausa agora pra trazer as últimas notícias do Brasil e do mundo. Bora lá! Mas antes, que tal a gente conferir as notícias com nossos jornalistas, hein? Vamos nessa? Vamos ficar informado? Além de muita música boa, aqui você vai encontrar notícias quentes do Brasil e do mundo, tá? Boa noite, equipe! E aí, o que nós temos de novidade para os nossos ouvintes hoje, hein?
1: Começando pela política, o Carter Center, uma instituição internacional com longa experiência em observação eleitoral pelo mundo, comunicou oficialmente que não vai mais acompanhar as eleições gerais de 2026 no Brasil. Essa decisão é um ponto de destaque e vem gerando bastante repercussão no cenário político do país. A organização, que já esteve presente em outros pleitos nacionais, optou por se retirar desse processo de monitoramento para o próximo ciclo eleitoral.
0: Muito bem, obrigada pelas atualizações, pessoal. A nossa equipe está sempre assim, ó, a postos, né? Nota 10 essa equipe. Mas agora nós vamos voltar com a nossa programação musical, tá? Meu bem, o programa tá demais. Daqui até as 10 da noite não tem pra ninguém, tá? Então você se prepara porque o som já tá no jeito aqui e esse som tá demais hoje. E a gente vai de música pra manter a sua animação lá em cima. Delícia!

0: nosso Terex Proporcional.
1: Máximo, Gregory Matheus.
0: Obrigado, irmão.
1: Deus abençoe muito, tamo junto.
0: Obrigado a vocês, obrigado pelo convite.
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0: aumenta o volume, você deixa aí direitinho sintonizado e não perca cada minuto com a gente, combinado? Vamos juntos!
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0: Essa música foi sensacional, vocês não acham? Cê é louco, só tem coisa boa aqui. Nós vamos juntos nessa festa porque ela só tá começando. Aqui na Açaí FM a festa nunca para. Afinal de contas, essa aqui ó, é a rádio pai d'égua de ouvir. Já já estamos de volta com mais hits pra você aqui na programação. Prepare-se porque muita música e alegria vão fazer parte do seu sábado.

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2: E aí, minha delicinha. Ótima noite pra você. Estamos de volta aqui na Festa Açaí. Fique ligado na Açaí FM, a rádio Pai Dégua de ouvir. A Açaí FM tá no ar trazendo muita alegria pro seu rádio. Nós temos fofoquitas, bastidores que vocês pediram. Uhum. Nós queremos saber de vocês. Onde é que vocês estão nos ouvindo agora? Me conta, hein? Sigam a gente também no Instagram, Facebook, Rádio Açaí FM. Vai ser um prazer conhecer você e sermos amigos virtuais também, tá? E vão animar mais a sua noite com essa música aqui, ó.

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0: música show que fez todo mundo dançar, sacudir. Que delícia, hein?
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0: Chegou a hora agora. Meu amor, se você tava esperando, chegou. Chegou sim. Chegou a hora das fofocas da Açaí que vocês tanto esperam. Nós vamos falar dos bastidores, daqueles segredos que todo mundo quer saber. Da vida de quem será que vai ser exposta aqui, hein? Fiquem com a gente.
3: O nosso querido Rodrigo Lombardi. Ele foi anunciado como um dos galãs da nova série do Globoplay, Jogada de Risco, mas já chegou explicando o visual do seu personagem e, claro, rebatendo aquele rótulo de galã que tanto insistem em colocar nele. A gente sabe que o Lombardi é um ator de peso, né? E ele está com tudo na produção Jogada de Risco, que promete agitar as telinhas do Globoplay. No papel, ele vive o Otávio, um dirigente de futebol. E para esse personagem, ele precisou dar uma repaginada no visual, o que sempre gera curiosidade, né? Mas o mais interessante é como ele lida com a fama. Quando questionado sobre ser um galã, ele foi direto e reto, mandando um "isso não quer dizer nada". É a prova de que ele está focado na arte e na complexidade dos seus papéis, indo muito além da beleza, que, aliás, ele tem de sobra. Fica a dica para quem adora um bom drama e uma atuação impecável. A gente segue de olho em cada passo do Rodrigo Lombardi. Que sucesso!
0: E aí, galera, contem pra mim, hein? Vocês curtiram aí os babadinhos? As fofoquitas? Tem novidades, tem bastidores, tem vida dos famosos que são imperdíveis, claro. Então solta o som que essa é pra você.

todos tenham gostado dessa música, porque eu amei, tá? A gente se diverte demais aqui no estúdio. A festa continua e você não sai daí, tá? Continue sintonizado na Açaí FM, na Festa Açaí. Daqui a pouco a gente volta com mais sucessos.

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0: 7h58.
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4: Minha delícia! Voltamos com mais interação aqui na Festa Açaí. E juntos nós vamos fazer a sua noite a melhor de todas. Nós estamos esperando por vocês nas redes sociais. Estamos no Instagram e Facebook como Rádio Açaí FM. Pode procurar lá que não tem erro, tá? Solta o som e vem conferir. A gente vai de música boa.

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0: amores, gostaram das músicas? Ai, eu adorei! E nós temos uma noite cheia de diversão e música pela frente, tá?
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0: Participa pelo WhatsApp e redes sociais. Nós estamos no Instagram e no Facebook como Rádio Açaí FM. Então continue ligado com a sua amiga Josi Melegari, porque nós vamos fazer uma pequena pausa aqui para os comerciais. Em instantes, mais músicas para você!
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1: Que delícia! Voltamos com mais Festa Açaí aqui na sua Açaí FM. Nós temos uma seleção de músicas pra animar sua noite. E agora nós vamos com música que vai fazer todo mundo dançar. Exatamente, meu bem.

0: 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Música incrível, é sensacional. E aí, galera, como é que vocês estão aproveitando a noite, hein?
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0: Açaí FM. Fique ligado e vai mandando sua mensagem também pro 93 992 33 2001. Tem fofoca quentinha também pra chegar pra te animar, tá? Já já eu trago. Solta a música, vamos conferir o que vai animar a gente agora.

Essa aqui foi demais e eu espero que vocês estejam curtindo tanto quanto eu, meus amores. Me conta agora, aonde você está nos ouvindo? Sigam as nossas redes sociais pra você não perder na dica de nada, tá? Mas você não sai daí não, tá? Porque logo, logo eu volto com mais uma seleção musical especial só pra você.

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2: Boa noite, gente linda! Estamos de volta aqui na Açaí FM. Nós estamos aqui, olha, preparadíssimos pra animar sua noite com muita música boa. Tá em casa? Tá no carro? Tá no trabalho? Aonde você está nos curtindo, hein, meu bem?
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2: E agora a gente vai ter o nosso momento também especial com notícias.
3: Agora, mudando de assunto e falando de economia, a Agência Nacional de Mineração, a ANM, está em destaque por uma cobrança bastante robusta à empresa Vale. O valor em questão é de exatos 17,7 bilhões de reais, referente a royalties devidos pela exploração mineral. Essa cobrança bilionária representa um desafio financeiro significativo para a gigante da mineração e reforça a atuação da ANM na fiscalização e regulamentação do setor. É uma quantia que chama a atenção e mostra a importância do cumprimento das obrigações fiscais no segmento da mineração brasileira.
2: Muito bem, assim a gente ficou informado. Muito obrigada aí aos nossos jornalistas pelas notícias e a gente segue por aqui com mais música boa. A gente vai animar a sua noite com o melhor da música. E por enquanto a gente vai trazendo música boa.

0: Paulo.
1: Faz barulho pro Felipe Rodrigo aí, gente.
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gente segue por aqui com muito mais. Eu espero que você esteja gostando das nossas músicas escolhidas. Afinal de contas, essa playlist aqui, ó, foi escolhida com muito carinho por mim pra você, tá? É no carro, é em casa ou você tá no trabalho, hein? Conta pra gente. Então, amor, você faz o seguinte, você relaxa, prepara aquela pipoquinha e se divirta ao som desse show musical. Solta o som e vem conferir. A gente vai de música boa.

0: meus amores, vocês curtiram essa sequência? Que delícia, foi bom demais estar contigo nessa hora. A festa não para na Açaí FM. Continuem com a Açaí FM para mais momentos incríveis. E não se esqueça, claro, de nos seguir no Facebook, no Instagram e também no Twitter, que eu tô te esperando, hein? @AçaíFM. Mas você não se preocupe, tá? Nós voltamos rapidinho com muito mais sucessos, meu amor.
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0: 8h59.
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3: E aí, galera linda da Açaí FM, que bom ter você comigo. Aqui é a Açaí FM, a rádio mais animada, você sabe, né? É a rádio Pai Dégua. Vai mandando seu pedido pra cá no WhatsApp 93992332001. Participem pelo Instagram, pelo Facebook, é só você procurar a gente lá nas redes como Rádio Açaí FM, tá? Mas a nossa festa não para por aqui. Que não, hein? A gente vai começar essa hora com um hit super da hora, tá? Solta o som e vem conferir.